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0: por aqui junto com você até as 10 da noite na dona do primeiro lugar.
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0: Coisa boa, última hora do Relax passa tão rapidinho, né, gente? O Relax é tão rapidinho, a melhor programação do seu rádio até as 10. Eu, Wellington Ferreira, tô aqui junto com você, tá bom? O WhatsApp tá liberado, 739-8846-1549. Participe, mande aquele abraço, mande aquele boa noite especial. Aqui na nossa GQFM, líder absoluta em audiência em toda a Bahia. Tá bom? Deixa eu mandar um abraço ao amigo Bruno Oliveira, lá em Manuel Vitorino. Não perde o Relax 89. O amigo Alexandre, grande Xande. Obrigado pela audiência, viu, Xande? A você, né? E toda a turma aí na sintonia. Ô, Xande, nosso café, viu, Xande? Tô esquecido não. Deixa eu passar essa correria que eu vou aí, viu, Xande? Tomar o nosso café da tarde, tomar aquele café maravilhoso, café especial com o meu amigo Xande. Valeu, Xande, um abraço pra você, obrigado pela audiência e pela sintonia.

do sucesso, Lanterna dos Afogados, 9h42, e aí, tá curtindo, ó, faltam só 18 minutos, agora 17, 9h43, agora 17 minutos pro final do relax, mas ainda dá tempo, tem roupa nova e o sapato velho.

Finalzinho do nosso encontro de hoje, Moraes Moreira, aqui na nossa GQFM. Gente, ó, faltando 10 minutos para as 10 da noite, vou encerrar com The Beatles. Vem aí o pastor João Macedo, palavra de vida. Amanhã tem um Clube 89, quer dizer, aliás, tem o último relax, amanhã é quinta-feira, calma, Wellington. Amanhã é o primeiro dia do mês de outubro, mês das crianças, e amanhã tem o último relax da semana. Tamo junto amanhã, viu? 8 da noite.

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2: Olha eu aqui de volta de novo, outra vez, quarta-feira, finalizando o mês de setembro debaixo da bênção de Deus. Temos muito que agradecer, porque Ele é bom, tem nos sustentado em Suas mãos, tem nos abençoado e muito, muito, muito. Sejam bem-vindos ao Palavras de Vida. Até as 23h30, anunciando que Ele é o Rei, Senhor, Salvador, abençoador das nossas vidas. Quem é este? É o Senhor Jesus Cristo. É o Pai de todos nós, nosso amigo, nosso mestre, nosso companheiro, nosso orientador, nosso professor. Ele que nos dá bons conselhos, vai por aqui, vai por ali. Ele nos guarda, nos livra, nos abençoa. Vem comigo, vem interagir também. Desde já você já pode ir colocando o seu nome, porque às 23 horas é o nosso momento de fé. Ninguém vai dormir sem receber esta oração. Tá certo? Nós oramos por vocês às 23 horas. Então participe. Você quer deixar o seu nome? O nosso zap aqui do estúdio é o 739-8846-1549. Combinado? 9-8846-1549. Combinado então? Vem comigo, vamos falar com Deus. Eu quero ler aqui. Eu sou fã, assim, eu gosto

mais pequenas da terra, sábias, providas de sabedoria. Olha o que ele vai citar aqui, Provérbios 30, 25. As formigas são impotentes, mas preparam a sua comida no verão. Rapaz, que coisa linda, hein? Eu vou repetir. As formigas são impotentes ao nosso olhar, né? Mas no verão prepara a sua comida. Os coelhos são débeis, contudo, fazem a sua casa nas rochas. Terceiro, os gafanhotos não têm rei, não têm líder. Contudo, eles saem em bandos e devastam o que vem pela frente. Eles não têm rei, os gafanhotos, mas saem em bandos. E ainda posso dizer assim, e sai da frente do gafanhoto, porque onde ele chega, meu amigo. O que mais? A aranha apanha com a mão e ela entra nos palácios dos reis. Gente, fantástico, né? Bom demais. Quatro coisas que deixou Salomão encantados, e deixa todos nós também, né? A formiga, os coelhos, gafanhotos e aranhas. Tá na Bíblia, né? Esse é o nosso Deus, que escolhe os pequenos, escolhe aquilo que ao olhar humano não são, assim está escrito, para confundir os que são. Primeira carta aos Coríntios 1:27. Deus escolheu as coisas loucas desse mundo para confundir as sábias, e as que não são para aniquilar as que são. Você vê aqui esses quatro itens: coelho, aranha, gafanhoto, formiga. Para nós é insignificante, não é? Assim a gente não dá liga, não dá atenção. Mas a importância que Deus dá aquilo que para nós é mínimo, mas para Deus, ele tem o seu propósito em tudo. Por isso, nunca devemos pisar em ninguém, humilhar alguém. Ah, eu não preciso de você. Ah, eu não dependo de você, eu não preciso de você. Eu nunca, como diz assim, eu nunca vou beber desta água. Olha, nós nunca sabemos o dia de amanhã. Foi Jesus que falou que basta cada dia o seu mal. Nós não sabemos o dia de amanhã. O mundo, a nossa vida, é como uma roda gigante. A roda gigante, alguém está em cima, daqui a pouquinho está embaixo. E quem está embaixo, uma hora está em cima. Essa é a vida. É a vida em que nós não somos nada. Precisamos todos os dias desta graça, dessa bondade e desse grande amor de Deus em nossas vidas. Aí Zacarias 4, versículo 10, lembrei-me agora, tem um versículo que diz assim, ó, não desprezeis as coisas vis, as coisas pequenas. Não despreze as coisas pequenas, o dia das pequenas coisas, ou até mesmo as coisas pequenas, não desprezeis. Sabe aquele dia que parece que está tudo contrário? Esse pode ser o dia da grande bênção de Deus na sua vida. Sabe aquele dia que você diz assim, eu não vejo a hora que acaba esse dia?

Eu não vejo a hora que acaba essa semana. Ou você fala igual eu falei hoje. Eu não vejo a hora que resolve essas eleições logo, né? É ou não é? Que Deus quebra toda e qualquer maldição e abençoa a nossa Bahia, o nosso Brasil. Tantas coisas, tantas desilusões, tantas mentiras. E às vezes a gente tá assim, acaba esse dia logo, não é? Não dá para passar. Será que eu dá para acordar? Será que isso não é um sono? Esse momento, essa tristeza, essa angústia, essa situação na família, essa pessoa hospitalizada. Todos nós já passamos por isso, a gente fala assim, eu não vejo a hora que isso passa, não é? Mas esse passar, esse chegar de um novo dia, pode ser um dia extraordinário na sua vida. Talvez o seu dia pode ter sido terrível, mas Deus ainda pode te dar um fim de noite muito abençoado. Deus ainda vai te dar um mês de outubro muito abençoado. Deus vai nos dar um mês de outubro muito abençoado. Por isso nós colocamos ele na frente de tudo. Senhor, minha vida está nas tuas mãos. Senhor, meus caminhos estão em tuas mãos. Minha família está em tuas mãos. Meus projetos estão em suas mãos. Deus abençoe nós. Deus abençoe você muito. Vamos louvar a Deus, vamos? Às 23 horas teremos a oração. Participe, vem comigo. 9-8846-1549.

0: Aí esse é o Lázaro cantando Meu Mestre. Boa noite a todos, você participando aqui do Palavras de Vida. E junto nós vamos até as 23h30, quarta-feira, 30 de setembro. O mês está indo embora, mas o Senhor tem cuidado de cada um de nós, muito. Louva a Deus, agradeça esse Deus tão grande e tão maravilhoso que tem cuidado de cada um de nós. Gente, bom demais estar aqui, já está chegando a mensagem, eu quero mandar saudações ao Luan, está na cidade de Brumado, na verdade ele é de Jequié, mas está acompanhando em Brumado, é isso mesmo, Luan? Ouvindo pelo aplicativo direto de Brumado, muito bem. Quem mais está comigo aqui? O Rony. Rony participa com todos os dias. Valeu, Rony Guimarães. Saudações, irmã Gilcleide. Também chegou aqui o alô do Fabiano, acompanhando também o programa Palavras de Vida, Fabiano Ribeiro, nesta noite que é muito, mas muito especial.
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0: Vamos seguindo, 22h21. Amanhã tem curso preparatório de obreiros às 19h30. Nosso tema é mordomia cristã. Amanhã, 7h30, no Templo Central, Adebras, Madureira, em Jequié. A Rosimeire e família acompanha o programa Palavras de Vida. Obrigado, viu, Rosimeire? Muito obrigado mesmo. Um abraço a toda a sua família. Aqui está o nome do Carlos, Carlos Vinícius e Amanda, viu? E tá chegando mais nomes aqui e nós vamos continuar louvando a Deus nesta noite que é muito especial. Tem reflexões, tem oração.
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0: Canta bonito ele, Samuel Mariano e Rebeca.

tá comigo aqui, deixa eu ver. É, participando da nossa programação, Márcio do bairro do Jequiezinho. Também eu quero mandar um alô pro Kleber e a sua esposa agora não sei se é Lindiane ou Lidiane, em Poções, mas eu creio que é Lidiane. Presbítero Kleber, irmã Alda também, Alda Durães, aqui chegou o recadinho, obrigado, viu? Acompanhando também pelo aplicativo Jequié, na verdade Jequié ao vivo, programa Palavra de Vida 89,7. A toda a nossa grande audiência nesse final de noite, que é muito, mas muito especial, sempre uma alegria ter você, amigo, ter você, meu irmão. E hoje, e aí, nosso tema de hoje, não desprezeis as coisas pequenas. É isso mesmo. É um tema pra gente refletir, né? É um pequeno embrião, amanhã se torna gigante, grande, vida, ser humano. Não é assim? É ou não é? Que maravilha! Pequeno hoje, amanhã será grande, poderá ser grande. Então é isso. Um prédio não começa de cima para baixo. O prédio, ele começa de um alicerce, de uma base. Depois ele cresce na estrutura preparada. É ou não é? E assim que Deus vai fazer com muita gente, você crê nisso? Essa é a nossa cidade de Jequié, o nosso. Nós acreditamos em Deus, nós acreditamos que Deus tem bênção, tem vitória para Jequié, para a Bahia, para o Brasil, para sua casa, para sua família, viu? Ele tem um projeto, tem um plano extraordinário. Pode ter certeza, agindo Deus, quem impedirá? Junto nós vamos chegando aqui, ouvindo músicas bonitas, Pastor Wilson, a mensagem já está por aqui. Daqui a pouquinho então, tem Pastor Wilson com a mensagem para nos abençoar. Essa é a razão, esse programa chama-se Palavras de Vida.

0: Receba essa paz no seu coração. Através do programa Palavras de Vida, você vai dormir em paz. Tem um salmo na Bíblia que é o 3, que é o salmo 4, que é o salmo 4, que é o salmo 3, que diz: eu me deitei, dormi, acordei, porque o Senhor me sustentou. Bacana demais você ouvindo Palavras de Vida com o pastor João Macedo, seu amigo, de todas as noites. Quase todas, né? Já tô exagerando aqui, quase todas as noites nós estamos aqui para falar de Jesus com vocês, que são os nossos amigos, são os nossos irmãos, e é uma benção estar com vocês aqui.
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0: Muito bem, gente, tá aí, tá dado o recado, e o pastor Wilson tem uma mensagem de fé para abençoar as nossas vidas.
2: Saudações de paz, meu povo, meus amigos que acompanham essa programação, o querido pastor João também. Vamos de palavras de vida, pessoal. Diz assim, 6:20 no livro de Daniel: chegando-se à cova, chamou por Daniel com voz triste, falando ao rei, disse a Daniel: Daniel, servo do Deus vivo, dar-se-ia o caso que o teu Deus, a quem tu continuamente serves, tenha podido livrar-te dos leões. Bom, Daniel foi lançado na cova dos leões, porque qual a causa? A causa é que o rei pretende colocar Daniel num nível mais elevado ainda no seu governo. Veja que Daniel já é um dos integrantes da corte do rei, mas ele quer dar a Daniel um degrau muito maior para ele subir. E aí os homens inventam toda uma lei, toda uma história, uma armadilha, e parece que funcionou a armadilha, parece que funcionou, porque não podia fazer oração a nenhum Deus, e o que deveria ser pedido deveria falar com o rei. E Daniel, como era um homem que servia o Deus dos hebreus, confiava nesse Deus, acreditava nesse Deus, manteve a sua rotina normal do dia a dia. Então deram flagrante Daniel, foi condenado. Só que antes de Daniel ser lançado na cova, o rei diz a Daniel: Daniel, o Deus a quem tu continuamente serves, ele te livrará. E aqui, aí depois passa a noite toda, o rei não consegue dormir. Pela manhã, o rei vai ali até a cova dos leões e fala com voz triste, dizendo: e aí, Daniel, o Deus a quem tu serves não poderia ter te livrado? Veja que o rei Dário, não homem, é que servia o mesmo Deus de Daniel, tá? Aqui nós estamos falando do povo dos medos persas, que dominam e um reinado, já não é mais os babilônicos, né? Não é mais o Nabucodonosor, né? E tanto é que tem uma lei que não se pode revogar e tal. E mesmo não servindo o Deus que Daniel servia, o rei acredita que a fidelidade de Daniel ao Senhor poderia ter sido motivo para o Senhor livrar Daniel. O rei acreditava que este Deus a quem Daniel era tão fiel tinha poder de livrá-lo da cova dos leões e dos leões. Quando o rei chega e faz essa pergunta, Daniel responde que o Deus que ele serve enviou seu anjo e o livrou da fúria dos leões. Então, gente, a vida íntegra de Daniel, a dedicação de Daniel ao Senhor, a fidelidade de Daniel, a crença, era algo exposto. Daniel não era um personagem que servia a Deus de uma forma oculta, como por exemplo Nicodemos e tantos outros, que às vezes, por causa de uma situação, para não perder algum privilégio, esconde a sua fé. Não vou dizer nem que nega a sua fé, mas esconde, não quer mostrar, porque às vezes se mostrar a sua fé, pode perder alguma coisa. Não, o caso de Daniel é outro. Pelo contrário, é notório a todos, desde o rei até os seus perseguidores. Todo mundo sabe a quem Daniel serve. E aí, o rei chega à conclusão, pela intensidade, pela dedicação de Daniel, não é possível. Será que esse Deus aí que ele serve não tem poder para livrá-lo? Primeiro ele diz que tem, segundo ele vai lá conferir, livrou ou não livrou? Pois bem, gente, a quem serve o Senhor de todo o seu coração, com intensidade, com dedicação, pode ter certeza, até os ímpios já sabem que você será abençoado. Até os ímpios já sabem que Deus pode te livrar. Até os ímpios já sabem que Deus pode abrir porta na sua vida. É, um dia eu conversava com uma pessoa que não serve o Senhor, e essa pessoa sabia de toda a minha luta, todas as minhas dificuldades, todas as minhas perdas, os meus prejuízos. E essa pessoa, que não serve o mesmo Deus que eu sirvo, olhou para mim e disse: isso aí daqui a pouco você recupera tudo, você se levanta de novo. Pois é, tenha no teu coração isso. O Deus a quem você serve continuamente não irá te abandonar, ainda que você passe pela cova dos leões.
3: Amém.
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3: Saudações ao pastor Antônio, missionária Meire, também acompanhando aqui Palavra de Vida e ouvindo pastor Wilson, mais uma vez sendo instrumento de Deus para abençoar as nossas vidas, né? Que forte, né? Muito bom, bom demais. Quase na hora da oração, nós temos alguns textos e vamos ouvir essa música bonita com Noemi Nonato, um certo galileu. 22 horas 43 minutos.

Que coisa boa, gente. Um certo Galileu na voz bonita dela, Noemi Nonato. Alô, Maria Ferreira, acompanhando no Jequezinho, deixou aqui teu nome para a oração também, né? Que bom, gente, que nós aqui estamos nesta noite tão maravilhosa, tão especial. 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Bacana demais. Gente, eu quero mandar um alô aqui, deixa eu ver quem tá comigo aqui. Deixa eu ver quem tá comigo aqui. A Linde Nalva, ela é participante todos os dias, bem como Lorena Borges. Boa noite, pastor Maria Pereira. Quem mais? Deixando o nome para Helena Borges orar aqui, para nós orarmos por Helena Borges. Quem mais? Boa noite, pastor João Macedo Maria. Quem mais está comigo aqui? Deixa eu verificar. Eliene Pereira Lobo, eu acho que o nome é esse, né? Boa noite, graça e paz. Meire Mota, Mota Meire, é isso mesmo? Nando Santos, quem mais está comigo aqui participando? Almir Filho, abraço. Irmã Eliene, vamos estar orando sim. Marilene, chegou teu nome aqui, Marilene. Chegou teu nome aqui, minha irmã. Ela ouve o nosso programa todos os dias, né? Que bacana que nós aqui estamos com a Bíblia aberta. Nós lemos no começo do programa, nós lemos provérbios. Eu tô falando de coisas pequenas que Deus engrandece. Mas eu quero ler antes de voltar para Provérbios 30. Eu quero ir lá para Zacarias, que é um pequeno livro, já finalizando o Velho Testamento. Deixa eu ver se eu acho aqui. Capítulo de número 4. Quem despreza o dia das pequenas coisas? Bom, muita gente despreza, mas aquele dia que parece que não vai acontecer nada, pode ser o dia que vai acontecer tudo, porque nosso Deus, quando quer fazer, ele faz. Quando ele quer agir, ele age. Quem é que pode com Deus tão grande como esse? Pastor, eu ganho pouco, mas se você tiver a bênção de Deus, é o que basta, meu amigo. Pastor, eu tenho um pequeno comércio, mas se esse pequeno comércio tiver a bênção de Deus, já era. Pastor João, o que eu tenho é tão pouquinho, mas se você tiver a bênção de Deus, tá tudo certo. De que vale o homem ganhar o mundo inteiro e perder a sua alma? De que vale? De que vale, meu irmão? De que vale a força humana? De que vale os diplomas, as formações? Vale? Vale, claro que vale. Agora, minha pergunta é essa: em tudo isso, o que nós temos precisa glorificar a Deus. Porque até chegar o gigante, eu já preguei, eu vou falar uma coisa aqui para vocês. Eu acho que o gigante não era gigante. Parece loucura, né? Eu acho que o gigante mesmo era, sabe quem? Davi. Eu acho que o gigante mesmo era Davi. Por quê? Rapaz, a sua estrutura,
a sua estatura, suas condições físicas. Davi não era treinado para batalhas, para guerras, não. Ele era um apacentador de ovelhas. Ele matou um urso e um leão, pastor? Porque não está escrito assim, ó, veio um urso, veio um leão. Está escrito assim, ó, vindo o urso, vindo. Ou seja, isso dá uma conotação que foi mais do que uma vez. Aí eu fico me perguntando, para mim mesmo, quem era o gigante? Era o Golias ou era Davi? Porque Davi, pequeno, Davi é questionado pelo Golias, dizendo: eu sou algum cão para você vir com um pedaço de pau para cima de mim? Com pedrinhas? Ou seja, ele desprezou o pequeno. Mas esse pequeno tinha Deus na vida. Oh, meu irmão. Oh, minha irmã, você está me ouvindo aí? Você pode se considerar uma pequenina. Oh, pastor, eu sou uma pequenina do Senhor. É isso mesmo. Deus não tem negócio com gente que se acha grande, não. Não. Quem se acha grande, Deus derruba. Deus derruba, derruba. Se for citar aqui, eu vou lembrar pelo menos, deixa eu ver, um Herodes. Herodes achou que era o grande, o insubstituível. Aí a Bíblia diz que Deus o feriu. Deus, foi Deus que o feriu. E ele foi comido de bicho, Herodes. Ele se achava um Deus, é sério, Herodes. Pode ler toda a história de Herodes, o tetrarca. Ele se achava o cara, o insubstituível, o grande. Mas ele esqueceu que o grande é o Deus Todo-Poderoso. Nosso Deus é grande. Diante do que você está me ouvindo agora, eu não lhe conheço. Muitas pessoas aqui eu conheço pelo nome, mas eu não sei qual é a batalha que você está travando. É ou não é? Mas de uma coisa eu tenho certeza: Deus é grande. Essa é a certeza que eu tenho. Então, um menino chamado Davi começou cuidando de ovelha. Aos olhos da própria família, algo pequeno, insignificante. Mas aqui foi para ele um treinamento. Eu estou falando para alguém que Deus está preparando coisas grandes. Você crê nisso? Eu estou falando para alguém que Deus está preparando coisas grandes por esse dia. E você diz assim: meu Deus, eu me acho tão pequeno. É ou não é? Mas é o pequeno que Deus usa. Você lembra da leitura? A formiga. Pastor, você está pregando sobre formiga, pastor? É, meu irmão, está na Bíblia aqui, ó. Provérbios 30, 25. A formiga aos nossos olhos é tão insignificante, mas a formiga, ela deixa uma lição para nós. Qual a lição que a formiga deixa para nós? Que ela não é preguiçosa. É. Deus não tem negócio com gente preguiçoso. Como é que Deus vai abençoar quem é preguiçoso, quem não faz por onde, quem não busca, quem não coopera com o milagre? Um certo adolescente, ele foi para um evento onde estava Jesus. Ele levou na sua bolsa, na sua mochila, para a sua
merenda, para o seu lanche, ele levou 5 pães e 2 peixinhos. Aí um dos discípulos disse assim: bom, ele está querendo doar esses 5 pães e 2 peixes, porque nós estamos aqui nesse evento, tem muita gente com fome. Oh, meu querido, até agradeço pela sua doação, mas o que que é isso para tanta gente que está aqui? Isso o que, pastor? Ele tinha o que? 5 pães e 2 peixes. Sabe o que que ele fez? Ele colocou o pouco que ele tinha, aquilo que era pequeno, que era insignificante, até mesmo para os discípulos. Ele colocou aquilo nas mãos de Jesus. Glória a Deus. Eu estou falando com alguém nesta noite. Pastor, eu tenho tão pouquinho, é tão pequeno, é tão insignificante. Meu amigo, mas o Deus que a gente serve é um Deus grandão. Nosso Deus não é o Deus da divisão, da subtração. Nosso Deus, minha irmã, já eu vou falar teu nome aqui, você que está chegando pelo Instagram. Nosso Deus é o Deus das coisas grandes, é o Deus das grandezas. Ele pega, você imaginou a árvore, meu irmão? Uma pequena semente se transforma numa árvore centenária. Tem árvores aí que são centenárias. Já pensou? Uma pequena semente se torna em uma árvore. Não despreze as coisas pequenas. Já viu aquela história assim? Não despreza o baixinho, não. Que o baixinho tem virtude, meu amigo. Não despreza o pequenininho, não. É ou não é? Não despreza, não. Talvez você está como discípulo com 5 pães e 2 peixes, dizendo: Senhor Jesus, é tão pouco que eu tenho. Mas o pouco com Deus vira muito, irmão. Coloca na mão de Jesus, meu amigo. Pastor, a oportunidade é tão pequena, mas a oportunidade veio. Abraço a oportunidade. Ah, pastor, minha força é tão pequena, mas isso se torna grande diante de Deus. Pastor, o meu grupo é tão pequeno, mas Deus abençoa. O meu talento é tão pouquinho, é tão pequeno, mas Deus te abençoa. A minha fé é tão pequena. Você lembra que Jesus disse que se nossa fé for do tamanho de um grão de mostarda, é o suficiente para coisas grandes. A irmã colocou que coisas grandes Deus fará. Eu acredito nisso. Teve uma mulher na Bíblia, na época dos profetas. Ela chegou diante do profeta e diz: olha, profeta, eu tenho lá em casa uma botija de azeite. Ela estava dizendo assim, diante da situação que eu tenho, porque a moeda do momento é o azeite. A moeda do momento é o azeite. Quem tinha azeite na época tinha moeda, tinha condições. O profeta Eliseu pergunta para ela: Dona Maria, você está pedindo ajuda para mim, está pedindo minha oração, mas eu vou devolver uma pergunta para você: o que é que tu tens na tua casa? Ela disse: profeta, na verdade, eu não tenho nada em casa, estou passando um apuro. Eu estou passando um aperto, uma escassez. O negócio está complicado. Não tenho nada em casa. Nada. Ela pensou assim: bom, peraí, eu não tenho nada. Peraí. Que negócio é esse? Profeta, na verdade, eu lembrei aqui. Eu tenho uma botija.
só tem um tiquinho de azeite. Profeta, pronto. Profeta respondeu igual nós, que pronto, viu? Viu? Pronto. É o suficiente, minha filha. Oxi. Não é o quê, mulher? Peraí. Chama teus filhos. Você vai orar a Deus. E o pouquinho que você tem vai se transformar em muito. O pouquinho que você tem é abençoado. Se avexa, não, minha filha. Vá orar. Ela chamou os filhos, lembra disso, não? E Deus foi abençoando a vida dela. Deus ouviu a oração dela. Deus multiplicou o azeite na vida dela. Era a moeda da época. Não tinha dinheiro em espécie. Mas quem tinha azeite, meu Deus, que benção. E aí, meu amigo, era pouquinho que ela tinha, mas era o suficiente. Eu tô falando para alguém que tá me ouvindo agora, tá dizendo: meu pastor, tá tão pouquinho o negócio, tá tão assim minguado. Coloca na mão de Deus. É. Ô Sansão, o que você tem? Eu tenho a força do Senhor. É, tenho a força. Eu sou só eu aqui para enfrentar os filisteus. Mas não tem problema, você é pequeno, mas eu sou um Deus que eu sou grande na tua vida. Vai, Sansão. Usa a tua força. Eu vou te usar, rapaz. Você vai destruir teus inimigos. Mas sozinho, senhor? Não, eu vou com você. Quer ver outro? Moisés. Moisés. E aí, diga ao meu povo. Como assim, diga ao povo para marchar? Senhor, você está de brincadeira comigo, né? Como é que eu vou marchar se na minha frente tem um mar? O mar está fechado. O mar vermelho está tomado. Como é que eu vou marchar, Senhor? Diga a meu povo que marcha. Marcha para o que o restante eu vou fazer. Faz a tua parte que o demais eu vou fazer. Vai para cima que o demais eu vou fazer. Vai para cima que Deus vai abrir a porta, meu amigo. Vai para cima que Deus vai te honrar. Coloca Deus à frente para você ver. É. Pastor João, como é que você tem sido abençoado? Sabe por que eu tenho sido abençoado? Porque eu coloco Deus na frente de tudo, meu irmão. Coloco Deus na frente de tudo. É Deus na minha vida, eu coloco Deus na frente de tudo. Deus.

quem vai abrir o mar sou eu, meu filho. Eita maravilha! Ô, minha irmã, você está recebendo essa revelação? Ô, meu amigo, você está recebendo essa revelação? Faça o que Deus está te mandando e o resto deixa com ele. É Deus que está mandando, então faça. É pequeno, é pouco, coloca na mão de Deus. Ah, pastor, até minha força está pouca. Tem um versículo na Bíblia em Apocalipse 3:10, mesmo tendo pouca força, não negaste o meu nome. Eu vou te abençoar. Meu comércio, pastor, minha fábrica, meu trabalho, meu salário. Ô, pastor, coloca na mão de Deus, minha irmã. Ô, pastor, minha saúde é tão pouquinha. Coloque na mão de Deus. Deus vai tocar na tua saúde. Você está com medo da cirurgia? Você está com medo do diagnóstico? Foi Deus que te colocou aí? Ô, filho, ô, filha, foi Deus que te colocou aí para falar com você? É para usar o profeta aqui para te dizer que ele é bom o tempo todo, como a irmã escreveu aqui agora. Deus é bom o tempo todo. Eu quero orar por você agora. Em nome de Jesus Cristo, meu Pai, aqui eu estou orando agora por vidas, por lares, por famílias, pelo servo, pela serva. Deus da minha vida, Deus da minha alma, a saúde da tua filha, a saúde do teu filho. Essa pessoa que quer uma resposta, que tem que tomar uma decisão essa semana, meu Deus, traz a resposta dos céus. É noite do Senhor abençoar os pequeninos, abençoar os pequenos. Oh, meu Deus, o gigante já caiu e o teu nome é glorificado. Eu clamo a ti, ó Deus Todo-Poderoso, dá vitória para nós, dá vitória para a cidade de Jequié, dá vitória na nossa Bahia, dá vitória no nosso Brasil, dá vitória para essa família, dá vitória para este homem, para esta mulher, para esse servo, para esta serva, para este filho, para esta filha. Dê a vitória, Pai, dê a providência, Pai, nesta noite. Sai todo tropeço, sai todo embaraço, sai todo empecilho, sai toda obra maligna, sai todo mal agora, porque o Deus é o Deus das grandezas, é o Deus que abençoa os pequenos e faz grande. Meu Deus, eu clamo a ti nesta noite, eu creio na vitória, eu creio no teu trabalhar, eu creio no teu agir, eu creio no teu operar, meu Pai, na vida deste homem, desta mulher, desse servo, dessa serva, desse filho, desta filha que clama, que busca, que invoca o teu nome, que adora o teu nome, Pai, nesta noite de providência, nesta noite das revelações dos céus, meu Senhor da glória, eu creio no teu trabalhar, no teu agir, no teu operar nesta noite, Pai, eu creio na bênção, eu creio na vitória, eu creio no milagre, eu creio na operação do teu Espírito Santo na vida deste homem, na vida desta mulher, desse servo, desta serva. Oh, meu Deus maravilhoso, meu Deus que é grande, meu Deus fiel, meu Deus verdadeiro, meu Deus que tudo pode, meu Deus que opera, meu Deus que liberta, meu Deus que sara, meu Deus que batiza com o Espírito Santo e leva aos céus. A ti eu clamo, Pai, nesta noite de quarta-feira. Meu Deus amado, meu Deus bendito, abençoa esta nação. Abençoa o teu filho, Pai, que está dizendo aqui, me ajuda, Deus. Ajuda mesmo, Senhor, ajuda o teu filho. Ajuda o teu servo, Pai, que está clamando comigo. Oh, meu Deus, tu és o nosso Redentor. Tu és o nosso Salvador. Tu és o nosso Libertador, meu Pai, nesta noite. Quebra toda a maldição, toda a cadeia, toda a barreira, toda a toda a muralha, toda a obra maligna feita nas encruzilhadas, nas esquinas, quebra agora todo o poder das trevas, Pai, e ao mover do teu Espírito nesta noite, nesta casa, neste lar, nesta família, na vida deste homem, na vida desta mulher, meu Pai. Oh, meu Deus poderoso e santo, o Senhor está abrindo caminhos, o Senhor está abrindo portas nesta noite, o teu nome está sendo glorificado, o teu nome está sendo exaltado, meu Pai amado. Deus fiel, Deus verdadeiro, toma, Pai, o Jefferson Santos em tuas mãos, a Maria Edna em tuas mãos, toma, Pai, essa família em tuas mãos, Valdomiro Ribeiro, Janderson em tuas mãos, Deus da providência, Deus que tudo pode, a irmã Maria Dalva em tuas mãos, a irmã Ferreira, Maria Ferreira, toma em tuas mãos, meu Pai, a irmã Neia Miranda, toma em tuas mãos, meu Pai, nesta noite, a irmã Eliene Pereira, toma em tuas mãos, meu Pai, nesta noite vitoriosa, toma minha esposa em tuas mãos, Thaís, os meus filhos, o Lucas, a

Roberta, o Gabriel, pai, a minha nora Rebeca, pai, ali em Portugal, toma conta, pai, do Lucas, da Roberta, nos Estados Unidos, toma as crianças em tuas mãos, o Miguel, também o Gabriel, o Lucas Júnior, toma, Senhor, a Juliano, a Mauri, nas tuas mãos, o Bernardo, a Heloísa, o Davi, toma, Senhor, nas tuas mãos, minha família, meu Deus poderoso, Deus, toma a família da tua serva em tuas mãos, meu Deus, faz uma obra, tua filha tá pedindo agora, tira, Jesus, liberta meu filho da depressão, sim, Senhor, Deus é o Deus da libertação, da salvação, meu Pai, nesta noite, quebra todas as barreiras infernais, meu Pai amado, meu Pai bendito, meu Pai santo, meu Pai verdadeiro, a irmã Neia, toma nas tuas mãos, Senhor Jesus Cristo, a irmã Meire Mota, toma em tuas mãos, Senhor Jesus Cristo, ó Deus amado, Cal Lima, toma em tuas mãos, Fabiano Ribeiro, Pai, toma nas tuas mãos, a irmã Maria, dizendo, eu sou pequena, mas o meu Deus é grande, glória a Deus por isso, ó Deus, a irmã Edinalva, em tuas mãos, meu Deus, o salão de beleza, espaço da beleza, toma em tuas mãos, meu Deus, a irmã Tatiana Oliveira, toma em tuas mãos, meu Deus, para a glória do teu nome, irmã Lene Gomes, toma em tuas mãos, meu Deus, a casa de eventos, turismo, eventos, toma em tuas mãos, meu Deus, bendito, meu Deus que é santo, meu Deus, a irmã Edinalva, a irmã Kathleen, em tuas mãos, meu Deus poderoso, meu Deus que é santo, meu Deus que é verdadeiro, o Deus que liberta, que salva, que liberta, meu Pai, da ansiedade, que liberta do estresse, que livra da depressão, meu Pai, nesta noite, a família da tua serva, a irmã Maria Pereira, ah, Pai, a irmã Lorena, o irmão Antônio, toma em tuas mãos, Pai, a irmã Ione, em tuas mãos, a irmã Solange, em tuas mãos, meu Deus, Lucas Santos, toma, Pai, em tuas mãos, o irmão Almir, o irmão Abraão, toma o teu servo em tuas mãos, sua filha, sua família, seu lar, sua casa, meu Deus bendito, toma Ana Lu em tuas mãos, meu Deus, é a minha súplica, é a minha oração, Pai, irmão Nando Santos, toma em tuas mãos, meu Pai, cada lar, cada família, eu apresento no teu altar, meu Deus, em nome de Jesus, o teu filho, e eu creio na bênção e na vitória das tuas mãos, ó Deus, em nome de Jesus, em nome de Jesus, amém.

Obrigado, Jesus. Obrigado, Jesus. Obrigado, Jesus. Cada família eu apresento no teu altar nesta noite. Aqueles que estão hospitalizados, aqueles que estão acamados, aqueles que estão internados, eu apresento no teu altar, meu Deus. Eu apresento no teu altar, meu Deus, em nome de Jesus. Cada pedido de oração que chegou aqui, eu apresento no teu altar, meu Deus, em nome de Jesus.

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2: Deus continue abençoando poderosamente a sua vida, pastor João Macedo, e toda a sua família e todo o seu ministério. Se Deus é por nós, quem será contra nós? Jesus é a dose mais forte dentro de nós. Amém.
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4: Hora certa, você confere 22:21. Que noite, hein? Maravilhosa na presença do nosso Deus. Nossa palavra de gratidão a você que todos os dias tem acompanhado a nossa programação. Nós aqui estamos fazendo de tudo para ser bênção na sua vida, tá bom? A serviço da evangelização, levando a mensagem de fé, de esperança, de amor e de comunhão na presença do Senhor. Pode ter certeza que nós temos pedido a Deus, temos orado para que Deus continue abençoando a sua vida, seu lar, sua casa, sua família. Aqui nós criamos assim uma amizade bonita, né? O povo de Deus, a você que é o nosso ouvinte, a você que tem sempre acompanhado a nossa programação. Aqui está o nome da irmã Daiane. Irmã Daiane deixou o recadinho aqui agora. Glória a Deus, ela colocou glória a Deus, eu creio, com certeza. Deus abençoando cada um de nós de maneira muito especial nesta noite de quarta-feira. Nós estamos finalizando o mês de setembro, debaixo dessa bênção, dessa graça maravilhosa do nosso Deus. Esse louvor diz assim, ó, eu sou teu pai. Esse pai que cuidou de nós no mês de setembro, eu vou repetir, esse pai que cuidou de nós no mês de setembro, vai cuidar de nós no mês de outubro, pode ter certeza disso, viu? Vamos viver as bênçãos, vamos viver o sobrenatural de Deus em nossas vidas.
5: Outro

quero repetir, Deus tem sido nosso pai no mês de setembro. Vai continuar cuidando de nós no mês de outubro, viu? Pode ter certeza que Deus tem coisas lindas, grandes para sua vida. Pode ter certeza disso. Pode ter certeza que Deus proverá todas as coisas. Eu tô dizendo, ó, Deus proverá todas as coisas. Eu prometo voltar amanhã, se Deus assim nos permitir, às 22 horas. Amanhã, às 22 horas, estarei com vocês aqui. Eu finalizo deixando o telefone de contatos comercial, que é o 999-53-9321. 999-53-9321. Abraço a todos. Foi Jesus que mandou pregar. Eu volto amanhã.

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0: que é FM 11:41. 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

Boa noite, meu amigo, minha amiga. Que bom ter você aqui conosco neste instante tão especial. Eu sou o Jorge Ventura e é com o coração aberto, com a alma serena, que eu te recebo para mais uma jornada musical e de afeto aqui no nosso Songs by Night. Este é o seu refúgio, um oásis de tranquilidade em meio à agitação do mundo, onde a gente encontra um espaço para respirar, para sentir, para se conectar. Em cada nota, em cada palavra, buscamos construir uma ponte de carinho, de compreensão, de humanidade. Queremos que você sinta a nossa companhia, a nossa presença amiga, mesmo que de longe. Aqui no Songs by Night, celebramos a vida, o amor, a esperança. É um lugar onde histórias reais se entrelaçam com recados repletos de emoção, onde a fé encontra eco em belas palavras e a poesia nos convida à reflexão. O folclore nos lembra das nossas raízes e a música, a música é o abraço que a alma tanto precisa. É otimismo em cada melodia, é a celebração da existência em cada canção. Nesta primeira parte do nosso programa, quero te convidar a se deixar levar, a permitir que a melodia acalme o seu coração, que a letra fale diretamente com você. Prepare-se para uma canção que é um convite à introspecção, a olhar para dentro de si com gentileza. Uma voz poderosa, uma mensagem que toca fundo. Daqui a pouquinho, vamos ouvir a querida Fergie com Big Girls Don't Cry, Personal. Fica com a gente, a noite está apenas começando.

noite, meu amigo, minha amiga. Que bom ter você aqui com a gente nesta primeira parte do Songs by Night. Nosso abraço caloroso, como sempre, para todos que nos acompanham. E neste instante, um momento para a fé, para a reflexão, para acalmar o coração. Vamos juntos, então, ouvir uma mensagem de paz, um trecho das Escrituras Sagradas que sempre nos traz força e esperança. Aquele que habita no esconderijo do Altíssimo, à sombra do Onipotente descansará. Direi do Senhor, Ele é o meu refúgio e a minha fortaleza, o meu Deus em quem confio. Nenhum mal te sucederá, nem praga alguma chegará à tua tenda, porque aos seus anjos dará ordem a teu respeito, para te guardarem em todos os teus caminhos. Que estas palavras acalmem seu espírito e renovem suas esperanças, onde quer que você esteja. É sempre um privilégio compartilhar esses instantes com você. E a gente segue com a nossa melodia especial.

meu amigo, minha amiga. Que bom ter você aqui com a gente, nesse espaço de alma, de coração aberto, onde a melodia encontra a palavra e a palavra se faz carinho. É Jorge Ventura que te abraça, te acolhe, te ouve. E juntos, estamos construindo mais uma noite especial aqui no Songs by Night. Nesta primeira parte do nosso encontro, navegamos por águas mansas, revisitamos memórias, talvez até plantamos novas sementes de esperança. Porque é isso, não é? A vida é feita de momentos, de sensações, de um toque sutil que nos faz sentir vivos, amados, compreendidos. É um privilégio poder compartilhar esses instantes de serenidade, de reflexão, de pura emoção com você. Sentir essa conexão que se forma, invisível, mas tão forte, atravessando as ondas do rádio e chegando direto aí, no seu cantinho. E é nesse clima de paz e afeto que a gente faz uma breve pausa, um pequeno respiro para que o coração se acalme, para que a alma se prepare para mais canções, mais histórias, mais poesia que virão na nossa próxima parte. Não se afaste, viu? Fique por perto. Em alguns instantes, o Songs by Night volta, com mais momentos feitos especialmente para você. A gente se encontra já já. É só um instante e eu te espero.

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esta segunda parte do nosso programa, onde a gente se permite sonhar, amar e encontrar beleza em cada nota. É sempre um prazer saber que estamos juntos nessa jornada de afeto, construindo um oásis de serenidade em meio à nossa rotina. Neste espaço, a música não só toca, mas abraça a alma. E cada melodia é um convite para sentir e refletir, não é mesmo? A vida, às vezes, parece complexa, mas a música tem esse poder de simplificar, de nos conectar com o que realmente importa, de nos lembrar da força do amor e da esperança. E para continuar essa nossa viagem emocionante, eu separei uma canção que é um verdadeiro hino ao sentimento mais puro. Lançada em 2020, uma versão que tocou muitos corações. Ela fala de um amor que nos transporta, que nos faz sentir no paraíso. Prepare-se para se envolver com a eterna Heaven, na voz incrível.

noite, meu querido ouvinte, minha querida ouvinte, que segue conosco nesse abraço sonoro do Songs by Night. É sempre um prazer imenso ter a sua companhia, sentir essa conexão que nos une, que nos faz refletir sobre a vida, sobre os sentimentos que moram aqui dentro, bem no nosso peito. Estamos juntos, atravessando essa segunda parte do nosso programa. E a cada melodia, a cada palavra, a gente busca um refúgio, um ponto de luz, não é mesmo? E por falar em luz, em sentimentos que nos guiam, recebo tantas mensagens, tantos pedacinhos de alma que chegam até mim. E agora, no nosso quadro WhatsApp do Coração, quero compartilhar com vocês um recado muito especial, uma poesia que traduz um pouco dessa busca por paz e afeto que tantos de nós sentimos. Chegou aqui de um ouvinte que preferiu não se identificar, e eu agradeço demais a confiança, a coragem,

estrela, um desejo, um olhar, a vida tecendo um novo lugar. Ah, que lindo, que profundidade em cada verso, não é? Essa busca por paz no silêncio, a força de um amor que pulsa, a esperança que vemos nas estrelas. É exatamente isso que buscamos aqui, um lugar para o coração respirar, para a alma se reencontrar. Muito obrigado a quem enviou essa preciosidade. Sua mensagem

noite, meu querido, minha querida. Que bom ter você aqui, pertinho, nesse abraço sonoro de Songs by Night. É um prazer imenso dividir essa jornada de afeto, de histórias que tocam a alma, de melodias que acalmam o coração. Para você que está conosco, seja em casa, no seu refúgio, ou enfrentando a lida, trabalhando incansavelmente, a nossa gratidão pela sua sintonia, pela sua presença que faz toda a diferença. Vamos agora para um breve respiro, um pequeno intervalo. Mas fica por aí, tá? Eu já volto com mais carinho e mais canções para embalar a sua noite, nessa nossa segunda parte. Não sai daí, a gente volta já.

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2: Boa noite, meu amigo, minha amiga. Que alegria ter você de volta comigo, Jorge Ventura, para esta nossa sétima parte do Sons by Night.

noite, meus queridos ouvintes do Songs by Night. Que alegria ter você aqui, pertinho, nessa nossa jornada de afeto e carinho. É sempre um privilégio compartilhar esses momentos com cada um de vocês, que fazem essa rádio pulsar tão forte no meu coração. Nesta sétima parte do nosso programa, a gente segue navegando nas emoções, né? Recebemos tantos recados lindos, aquele da Maria pro João, declarando o amor que parece ter nascido em outra vida. E a mensagem do Pedro, que encontrou na voz da Ana a melodia que faltava para sua canção. Ah, o amor, como ele é lindo e transformador, não é? Ele nos lembra que a vida é feita de encontros, de gestos, de palavras que abraçam a alma. É essa a essência do nosso Songs by Night. Celebrar a vida, o otimismo, a força que vem do amor e da fé, de uma poesia que toca lá no fundo. De enxergar a beleza até naqueles momentos que parecem mais difíceis, porque sempre há uma luz, uma esperança, um novo amanhecer, mesmo que a gente não veja de imediato. E para continuar essa nossa conversa, essa troca de almas, eu quero te convidar a sentir a próxima melodia. Ela é para você que está ouvindo agora, para você que ama, que sonha, que busca um abraço, que encontra no som a sua paz. É para todas nós que acreditamos no poder da conexão humana. Sinta essa canção com o coração. A gente já volta.

noite, meu querido ouvinte, minha querida ouvinte. Que alegria imensa ter você aqui, pertinho, sentindo essa energia boa que só Sons by Night consegue trazer. É um privilégio, sabe? Poder compartilhar esses momentos de carinho, de reflexão, de pura emoção. Me diz aí, quem está gostando dessa nossa jornada de afeto? Quem está sentindo o coração mais leve, a alma mais aconchegada?

ao nosso redor, mesmo nos dias mais corridos. Nós vamos fazer uma pausa rapidinha agora, um respiro para o coração. Mas não se afaste não, é só o tempinho de um cafezinho. E já voltamos com mais canções que tocam fundo, mais histórias que inspiram. E a nossa conversa que é sempre um bálsamo. Fica com a gente, Songs by Night volta já.

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Boa noite. Boa noite, queridos corações. Que bom ter você de volta aqui no Songs by Night, neste nosso abraço radiofônico. Estamos de volta, sim, para a oitava parte do nosso encontro. E é um prazer imenso.

noite, meu amigo, minha amiga. Que bom ter você aqui, nesse nosso refúgio de paz. Estamos juntos, atravessando mais esta oitava parte do Songs by Night. E o meu coração se enche de alegria por essa conexão que a gente constrói, sabe? Nesses momentos, a gente percebe o quanto a vida é feita de encontros. E o mais bonito é o encontro que temos com nós mesmos, com a nossa essência, com a nossa fé. Muitas vezes a gente busca respostas lá fora, mas elas moram aqui dentro, no silêncio da nossa alma. Lembre-se que o amor verdadeiro, aquele que vem de Deus, é a força que sustenta tudo, que cura as feridas e nos ensina a enxergar a beleza em cada detalhe, em cada desafio. Permita que seu coração se abra para o otimismo, para a gentileza. Que a vida, com seus altos e baixos, seja sempre um convite para amar e para se deixar amar. Acredite na força que existe em você, na capacidade de recomeçar, de florescer. E para embalar esses sentimentos, essa fé que nos move, vem aí mais uma canção que promete tocar fundo na sua alma. Não saia daí, porque a melodia que abraça

noite é nossa, não é mesmo? É tão bom ter você aqui, pertinho, compartilhando essa jornada que a gente constrói com tanto carinho. Essa é a oitava parte do nosso encontro. E a cada melodia, a cada palavra, sinto que a gente se conecta mais e mais. É uma honra ter a sua companhia, a sua escuta, a sua alma, aqui no Songs by Night. A gente vai fazer uma pequena pausa agora. Só um instante para você respirar, para a gente se preparar para o que vem pela frente. Mas não se afaste não, porque logo logo eu tô de volta, com mais emoção, mais música e mais histórias para a gente viver junto. Obrigado por ser essa pessoa especial que faz a nossa noite tão única. Volto já, viu?

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noite, meu querido ouvinte, minha querida ouvinte. Que bom que você está aqui, fazendo parte dessa nossa jornada de afeto no Songs by Night. Estamos de volta, sim, para mais um pedacinho de carinho, de música, de histórias que tocam a alma. Eu sou Jorge Ventura, e é sempre uma

Alegria imensa ter a sua companhia. Sentir essa nossa conexão tão especial, tão única. Sabe, a vida é feita de momentos, de escolhas, de despedidas e de encontros que a gente nem imagina. E às vezes a gente se pega pensando no que poderia ter sido diferente, no que poderíamos ter dito antes que fosse tarde. É um sentimento universal, não é? Aquele medo de perder alguém, de não ter expressado tudo o que se sentia. A próxima canção fala exatamente sobre isso, sobre a urgência de valorizar quem está ao nosso lado, de dizer o que precisa ser dito, de abraçar forte enquanto há tempo. Uma melodia que aperta o peito, mas que também nos lembra da importância de cada gesto, de cada palavra de amor. É Lewis Capaldi, e a gente te entrega agora a força de Before You Go.

meu querido ouvinte, minha querida ouvinte. Que bom ter você aqui comigo, nesta nossa jornada de afeto, no Songs by Night. Sabe, às vezes, a vida nos traz ventos fortes e a gente se sente um pouco perdido no meio da imensidão. Mas é justamente nesses momentos que precisamos lembrar que existe uma força maior. Um abraço invisível que nos ampara. A fé, meus amigos, é essa âncora que nos mantém firmes, que nos faz enxergar a luz, mesmo quando tudo parece escuro. É a certeza de que nunca estamos sós, de que há um propósito em cada passo, em cada sorriso, em cada lágrima. Aqui, neste nosso espaço, nesta nona parte do programa, a gente busca exatamente isso. A conexão que cura, a palavra que acalma, a melodia que embala a alma. É um convite para você se permitir sentir, para acolher suas emoções e para acreditar que o amor, em suas mais diversas formas, é a resposta para tudo. Que a esperança seja sempre a sua maior companheira e que a beleza da vida se revele em cada detalhe. E para continuar essa nossa viagem de sentimentos, prepare o coração, porque o Songs by Night segue te abraçando com mais uma canção que é puro carinho. Vem comigo.

Boa noite, meus queridos. Que delícia ter vocês aqui, pertinho, nessa nossa jornada de afeto. É tão bom sentir essa conexão, não é? Cada canção que a gente ouve junto, cada reflexão que compartilhamos, tudo isso tecendo um abraço, um carinho para a alma. E assim, nessa nona parte do nosso Songs by Night, a gente vai se preparando para uma pequena pausa, um respiro musical. Mas é rapidinho, viu? Eu volto já já, com mais histórias, mais poesia. E na próxima parte, teremos o nosso especial Minha História, com relatos que tocam o coração. Mando um abraço apertado para você que me ouve. Fique aí, que a gente continua a celebrar a vida, o amor e todas as belezas que nos cercam.

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Boa noite, meu querido ouvinte, minha querida ouvinte. Que bom ter você de volta aqui no Songs by Night, de novo comigo, Jorge Ventura. Estamos na nossa décima parte dessa jornada de afeto e é sempre uma alegria imensa poder compartilhar esses momentos de carinho, de reflexão, de pura emoção com você. Sinto que estamos conectados, sabe? Cada história, cada melodia é um abraço que a gente troca. E para continuar essa entrega de alma, com essa melodia que embala e que nos faz sentir profundamente, preparei algo especial. Uma canção que a gente pede bis pro amor, que faz o coração suspirar e a memória viajar. Deixe-se levar mais uma vez com Captain Antonil e

ouvinte, meu amigo, minha amiga, que bom ter você aqui conosco, neste nosso espaço de carinho e afeto. Eu sou o Jorge Ventura e é sempre uma alegria imensa poder compartilhar esses momentos com cada um de vocês. Nessa nossa jornada pela vida, é natural que a gente se sinta um pouco perdido ou talvez cansado com o peso do dia a dia. Mas é justamente em momentos assim que a gente precisa lembrar daquela força maior que nos ampara, daquele amor incondicional que nos envolve. É como se cada um de nós fosse um barco navegando por águas, às vezes tranquilas, às vezes agitadas. E mesmo nas tempestades mais fortes, existe uma luz, uma mão invisível que nos guia, nos assegura que não estamos sozinhos, que há sempre um porto seguro à nossa espera. A fé, meus queridos, não é só sobre acreditar em algo distante, é sobre sentir esse abraço divino, essa certeza de que, por mais desafiador que seja o caminho, existe um propósito, existe esperança e muito amor esperando a gente logo ali na frente. E Deus, ele nos fala de tantas formas, sabia? Muitas vezes, ele está nos detalhes mais simples, numa brisa suave que toca o rosto, num sorriso inesperado de alguém, numa canção que toca a nossa alma e nos diz, lá no fundo do coração, eu estou aqui, confia. Que essa mensagem, essa certeza de que somos amados e cuidados, traga paz ao seu coração agora, nessa décima parte do nosso Songs by Night. E para embalar essa reflexão, com a promessa de que a esperança nunca nos abandona, preparei mais uma melodia que é um verdadeiro bálsamo. Fique com a gente.

Boa noite, meu querido ouvinte, minha querida ouvinte. Que alegria ter você aqui, pertinho, compartilhando essa jornada de afeto e boas vibrações. É sempre um privilégio poder te abraçar com a nossa música, com as nossas histórias, com essa energia que a gente constrói junto. E por falar em histórias, na nossa próxima parte, você já sabe, teremos o nosso momento especial com o quadro Minha História, recheado de emoção, como sempre. Mas antes, vamos dar uma pequena pausa, um respiro, pra gente voltar com ainda mais carinho. Fique por aí, não saia.

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Boa noite, meu querido ouvinte, minha querida ouvinte. Que bom ter você de volta aqui na nossa 11ª parte do programa Songs by Night. É sempre um prazer e uma honra ter a sua companhia, sentir essa conexão que a gente constrói juntos, né? Você sabe, o Songs é esse nosso refúgio, um lugar pra gente se encontrar, se abraçar com as histórias, as emoções. E falando em emoção, eu tenho uma história de amor, daquelas que aquecem o coração, para compartilhar com você daqui a pouquinho, na próxima parte do nosso encontro. Então não sai daí, fica comigo, porque a noite promete ainda muitas sensações. E agora, pra gente continuar essa melodia que abraça a alma, vem comigo, vamos mergulhar na voz inconfundível do Maestro do Amor. Ele tem um recado especial pra gente, uma verdadeira declaração musical. Com você, Barry White e Love Making Music.

noite, meus queridos amigos da alma. Que delícia ter a sua companhia. Essa nossa conexão tão especial aqui na 11ª parte do Songs by Night. Sabe, a gente passa a vida buscando grandes respostas, grandes emoções. Mas muitas vezes a maior poesia está na simplicidade, né? Naquele afeto que se revela num gesto despretensioso, num olhar que diz tudo, num abraço que acalma a tempestade. O amor, ele floresce nas pausas, nos silêncios compartilhados, na certeza de ter alguém que entende, que acolhe, que simplesmente está ali. É essa magia que nos move, que nos inspira a celebrar a vida, a enxergar a beleza até nas delicadezas mais escondidas. E é por isso que cada canção que escolhemos, cada palavra que trocamos, é um convite para sentir, para se permitir ser vulnerável e forte ao mesmo tempo. Que a gente continue cultivando essa essência, essa capacidade de amar e ser amado nas pequenas grandes coisas da vida. E com o coração aquecido por essa verdade, a gente segue para mais um momento de pura emoção.

noite, meus queridos ouvintes. Que bom ter vocês pertinho aqui no nosso Songs by Night. Essa jornada de afeto que a gente constrói com tanto carinho. Chegamos agora à 11ª parte do nosso programa. E como é bom dividir esses momentos, né? É nesse espaço que a gente se permite sentir, refletir e, de alguma forma, abraçar a alma uns dos outros. Encontrar beleza até nas pequenas dores, sabe? A vida é feita de encontros, de histórias que nos tocam e de sentimentos que nos movem. E é um privilégio ser seu confidente, seu amigo, nesse caminho que a gente percorre juntos. Cada recado que chega, cada pensamento que a gente compartilha, só confirma a força e a magia dessa conexão humana, que transcende o tempo e o espaço. Mas olha, pra gente recarregar as energias e voltar ainda mais pertinho, vamos fazer uma pequena pausa agora. Não se afasta não, porque o Songs by Night continua. E eu, Jorge Ventura, estou aqui, de braços abertos, esperando você para a próxima parte. Fica comigo, a gente volta já já.

Boa noite, queridos ouvintes. Que bom ter você de volta aqui no Songs by Night. Estamos juntos, conectados pela melodia e pelo coração, nesta que é a 12ª e última parte do nosso encontro. É um privilégio compartilhar este espaço com cada um, sentindo a sua presença, a sua energia, mesmo que à distância. A gente sabe que a vida é feita de momentos, e alguns deles, esses ficam marcados para sempre em nossa alma. É a beleza de se permitir sentir, de se deixar levar pela emoção, de entender que em cada despedida há um novo amanhecer, uma nova chance de amar e ser amado. E por falar em conexões que ficam, em sentimentos que nos prendem, que nos fazem querer mais, prepare o coração, porque a próxima canção é um abraço sonoro, uma súplica sincera que ecoa na alma. Vem aí com toda a sua intensidade, a voz de Sam Smith, e a canção que diz muito sobre o que a gente sente quando o amor insiste em ficar. Stay with me.

noite, meus queridos ouvintes. Jorge Ventura por aqui, feliz demais por ter a sua companhia. Essa que ilumina a minha noite e me faz sentir conectado a cada coração que me escuta. Já se foram 4 horas de pura emoção, de canções que abraçam a alma e de histórias que nos fazem refletir. E eu espero do fundo do meu coração que você esteja desfrutando cada segundo dessa nossa jornada, aqui no Songs by Night. Sabe, a vida é feita de encontros, de momentos que marcam, que viram eternidade dentro da gente. E eu me lembro de uma história, de um casal que se conheceu por acaso, num desses dias chuvosos de outono. Ela, apressada, derrubou os livros. Ele, gentil, parou para ajudar. Um olhar, um sorriso e pronto, o mundo parou para eles. Não foi um amor avassalador, desses de cinema, mas foi um amor que cresceu no silêncio, na paciência, na cumplicidade dos pequenos gestos. Um café quente na mesa, uma flor colhida no jardim, a mão que busca a outra no meio da noite. Um amor que se construiu na base da amizade, do respeito, daquela entrega verdadeira que só a alma entende. Eles me disseram uma vez: Jorge, o amor não precisa ser barulhento para ser profundo. Às vezes ele sussurra, mas o sussurro ecoa para sempre. E é essa quietude, essa profundidade que a gente busca, essa paz que só o amor verdadeiro pode nos dar. Que a gente possa encontrar ou reencontrar essa essência, essa pureza nos sentimentos. Que a fé nos guie sempre para os caminhos do bem e do afeto. Agora, para embalar ainda mais essa nossa noite, temos uma melodia que é um abraço, um carinho em forma de som. Fique com a próxima canção.

noite, meus amigos e amigas de coração. Que privilégio, que alegria ter a sua companhia nesta noite, mais uma vez, aqui no nosso Songs by Night. Chegamos juntos ao final de mais uma jornada, desta nossa 12ª e última parte do programa. E como é bom saber que, mesmo distantes fisicamente, nossos corações se encontram e se abraçam através da música, através das palavras que a gente compartilha.

energia final que ainda ecoa em nosso peito. Leve consigo a certeza de que a vida é um presente valioso, cheio de beleza, mesmo nas suas nuances mais delicadas. Que você possa dormir com a paz no coração, com a esperança renovada e com a certeza de que o amor, em suas mais diversas formas,

seu coração. E claro, muito mais afeto para a gente compartilhar. Fique bem, fique em paz. E que a sua noite seja abençoada. Com todo o meu carinho, Jorge Ventura se despede por enquanto.

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0: Você está na GQFM, faltam 10 minutinhos para as 3. Bom dia!
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0: 10 minutos, 4:03. 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

0: Brasile, bom dia, tô chegando, o velho mais animado do rádio brasileiro. Mais animado por quê? Porque eu estou aqui na dona do primeiro lugar.
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0: As meninas do meu Brasil.
2: Veio mais alegre do Brasil.
0: Tô chegando.
2: Veio
0: Patalco. Eita, que maravilha.
2: Bom dia.
0: Oi, bom dia, bom dia, bom dia. Bom dia, menino.
3: Bom
0: dia, menina. Começando mais um Forró Bodó da Melhor. Hoje é quinta-feira, rapaz. E a partir de agora no seu rádio, muito forró, piada, de informação, bate-papo, aquela alegria toda, viu? Nessa quinta-feira, que essa quinta-feira seja uma das melhores quinta-feiras da sua vida, tá bom? Guarde bem isso que eu tô te falando. Decida, viu? Pense positivo, determine bem assim, ó. Essa quinta-feira será uma das melhores quinta-feira da minha vida.
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0: Opa!
2: Seu dia muito mais alegre.
0: Levando pra você muita música aqui no Forró Bodó da Melhor.
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4 horas 40 minutos, 4 e 40.

0: Sou eu, viu, sou eu. Mais alegre, é mais bonito, eu não sei, viu? É também mais rico também não sou, mas pelo menos mais alegre. Eu sou também, né? É. Maravilha, gente. Olha, gente, é muito bom estar aqui com você todos os dias, né? Desde bem cedinho a gente já tá aqui levando muita música, muita alegria, e a gente fica muito mais contente quando você também participa aqui com a gente, manda o seu alô. É, rapaz, pode mandar pelo zap aí da produção do Forró Bodó da Melhor. A produção do Forró Bodó tem agora uma linha direta, tem um zap aí pra você participar. O número do zap é o 998-71-7445. 998-71-7445. Você manda sua mensagem de texto, sua mensagem de áudio, a produção vai separar, vai programar e na medida do possível nós vai jogando aqui no ar, tá bom? Vai participando aí, meu amigo. Sorria, porque sorrir ainda é o melhor remédio para a tristeza. Vamos de mais música, bicudo. 4:51, 4:51, bom dia.
1: Bom dia.

0: mais música e muito mais alegria, só aqui no Forró Bodó da Melhor.
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0: Música, informação, piada e alegria, mas agora chegou a hora da gente ir garantir a papa das crianças, né? Vamos break, como é que é?
2: Não dá nem falar, não sabe nem falar essa palavra.
0: Como é que é? Fala mais perto de mim.
2: Ah, babu, não sabe nem falar.
0: Burro, é você.
2: Não sabe nem falar essa palavra, velho.
0: Break.
2: Palavra tão fácil de falar, esse cara não sabe falar.
0: Você que é, bem aqui não sabe. Eu sei, você que fica dando uma de sabido, né? Vamos pro break, vamos garantir a papa das crianças e nós voltamos já.

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0: foi João quem mais escreveu, porque ele escreveu um evangelho, escreveu 3 cartas e ainda escreveu o livro de Apocalipse. João é também chamado de apóstolo do amor. É aquele que estava com Maria, mãe de Jesus, junto ao pé da cruz quando Jesus morreu, quando Jesus estava sendo crucificado. João foi aquele que foi exilado em uma ilha chamada Patmos. E nessa ilha chamada Patmos, ele obteve a grande revelação do Apocalipse. Falando de João, no Abrindo a Bíblia.
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4: 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Opa! Tamo de volta!
5: O velho mais alegre do Brasil.
4: Tá falando com ele. Olha aqui, ó.
5: Veio
4: com forró bodó da melhor, que nós vamos aí com muito mais música, muito mais alegria no seu rádio. Obrigado a você que nos ouve, aonde quer que você esteja, pessoal nos ouvindo na roça, na fazenda, no carro, nos comércios, todo mundo ligado aqui na GQFM 89,7, a dona do primeiro lugar. Vamos continuar com muito mais forró aqui na GQFM.

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1: Veio Vandalco, oh, ah, o seu dia muito mais alegre.
0: Que este dia seja um dos melhores dias da sua vida, que esta quinta-feira seja uma quinta-feira abençoada, rapaz. Tá acabando o Forró Bodó da Melhor, estamos chegando ao finale, um abraço do velho Vandalco, amanhã sexta-feira estamos de volta, se Deus quiser. Continue aí na programação da GQFM, um abraço, tchau, tchau, gente.
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0: vida. Santiago e Querubim, paixão ou loucura? Bom dia pra você. Obrigado pelo carinho. Como é bom ter você aqui juntinho com a gente. Hoje é 1º de outubro de 2026. Chegamos ao mês de outubro, mês 10. Olha que maravilha! O mês do meu aniversário, o mês do aniversário da cidade, o mês maravilhoso, o mês que você vai escolher os seus candidatos, um mês incrível. O mês de outubro chegou e junto com ele novas expectativas. Meu abraço especial. Faltam apenas 91 dias para o final do ano. Isso mesmo. Já se passaram 274 dias do ano de 2026. Bom dia para você. Hoje é dia do vereador. Parabéns a todos os vereadores que cumprem exatamente, né, o papel do vereador de estar sempre atento à cidade, às demandas, fazendo reivindicações, projetos, enfim. Parabéns em especial ao vereador aqui da nossa casa, que é o vereador Matheus Bodega. Então, parabéns. Bom dia, 5:52, aqui na GQFM, no De Bem com a Vida.
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0: bom dia pra você. Que ótimo, que maravilha. Teodoro Sampaio, vestido de seda. 5h54, bom dia pros amigos que acordam cedinho, tá comigo, tá de bem com a vida. Oi, Gina, bom dia, meu amigo. Amanhã maravilhosa pra você, obrigada pelo carinho de sempre. Bom dia, Gina, tá em Santa Clara, tá ouvindo a GQFM, acorda sempre cedinho. Bom dia, seu Osvaldo, das deliciosas bananinhas caramelizadas, um abraço, bom dia. Bom dia, Edivan, muito obrigada sempre pelo carinho, amanhã maravilhosa pra você, ótimo ter você aqui. André Lim, Andréia, um beijo, Andréia. Bom dia, meu bem, tudo de bom pra você. Uma manhã maravilhosa. Djalma Teixeira, será que ele já chegou? Não dá tempo ouvir os áudios? Mandar um abraço todo especial pra ele, ele vai chegar, tá perto. Bom dia pra você que tá na sintonia. Muito obrigada sempre. Manda seu nome aí, porque o nome não tá aparecendo. Bom dia, coração. Manda alô pra seu Zezinho, pra Zé Santana, pra Lene na UTI dos Estofados, Pedro Corredor. Meu abraço carinhoso, muito obrigada mesmo. Bom dia, Pereirinha. Nancy, manda um bom dia pra Careca. Pereirinha, um beijo, Pereirinha. Bom dia, obrigada sempre pelo carinho. Sérgio Ricardo, bom dia, Sérgio, muito obrigada. Gordinho do Abacaxi, bom dia. A turma no Centro de Abastecimento Vicente Grilo. Meu amigo Paulão de Oriente Novo, Paulão das Cavalgadas. Um abraço, Paulão, obrigada, meu bem. Uma manhã maravilhosa pra você. Cadê Graça? Um beijo, Graça. Bom dia, brigadão pelo carinho de sempre. Bom dia, minha querida Dete. Um abraço, meu amor. Bom dia. Rock do Surucucu, bom dia. Obrigada, é ótimo ter a sua companhia todas as manhãs aqui no De Bem com a Vida, na GQFM. Vem comigo, porque até às 6h30 tem a melhor programação pra você.
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0: Essa é linda demais, é Mato Grosso e Matias, Memórias, 5h57.

0: Padre José Rico, vontade dividida. Bom dia pra você, obrigado pelo carinho. Como é bom acordar cedinho na sintonia da melhor programação do seu rádio, que é a programação da GQFM. Um abraço, bom dia. Bom dia, meu amigo Netinho da Clique. Tá ouvindo a GQFM, obrigada, Netinho. Bom dia, bom dia. 6:03 aqui na GQFM. Quem acorda sempre cedinho, tá comigo, tá de bem com a vida, meu amigo Val Emanuel Vitorino. Um abraço, Val Rocha, muito obrigada sempre por essa audiência maravilhosa, esse carinho incrível. Bom dia, bom dia. Esses ouvintes nossos são maravilhosos, são incríveis. Um abraço, bom dia pra Val. Um beijo também pra minha amiga Nega do Acarajé. Um bom dia, meu amor. Que Deus te abençoe, te dê um ótimo dia. Um abraço, tudo de bom pra você. Muito obrigado pelo carinho de sempre. Uma manhã maravilhosa. Quem tá na sintonia também é Maico no Mandacaru. Obrigada, Maico. Seu Osvaldo das Bananinhas Caramelizadas disse assim: Nancy, vamos celebrar a vida. Vamos sim, com toda certeza. Bom dia, Cida no Mandacaru. Um abraço, meu amor, bom dia. Manda um bom dia pra Lindaura em Lajeado do Tabocal. Pois é, cadê Linda? Um abraço, bom dia. Um beijo, bom dia, Nancy, de sua amiga Márcia Cardoso. Um beijo, Márcia. Muito obrigada, meu amor, do Lions, esposa de Israel. Um beijo pra minha amiga querida Márcia Cardoso, que eu tenho um amor imenso. Ela, toda a família, um beijo, tudo de bom. Muito obrigada por essa audiência maravilhosa aqui na GQFM, no De Bem com a Vida. Bom dia, dona Jadir. Tá ouvindo a gente? Acorda sempre cedinho, tá comigo. E meu amigo Djalma Teixeira de São Paulo já está quase em GQ. Já está em Manuel Vitorino, mandando alô pra prima Alice, Denise, pessoal de Manuel Vitorino. Um abraço, bom dia. Ele vem de São Paulo, já desce em Manuel Vitorino pra visitar os parentes, os familiares. Beijo, bom dia linda, princesa do rádio, que bom ouvir essa voz linda, maravilhosa, gata. Manda um alô aqui pra Itajibá, minha mãe lá em Dário Meira, Carlos, minha mãe Laurita, poder passar uma musiquinha pra gente, um abraço, tudo de bom, muito obrigada, um abração aos amigos aí Itajibá na sintonia da GQFM. Jason, bom dia meu bem, um mês abençoado pra nós. Beijo, nossa rainha do rádio, Jesuscida na Cidade Nova, muito obrigada. Beijo, bom dia, Dinei. Obrigada pelo carinho de sempre nessa manhã maravilhosa de... Hoje é quinta-feira, 1º de outubro, primeiro dia do mês de outubro. Estamos iniciando o mês de outubro e eu tenho certeza que será um mês maravilhoso. Josino, bom dia, que Deus te abençoe, te dê um ótimo dia. Bom dia, linda. Bom dia, gata, obrigada, viu? Estou ouvindo, estou te ouvindo. Obrigada, um abraço carinhoso à turma em Lajeado do Tabocal. 6:06.
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0: Ah, essa você gosta, é Roberta Miranda. São tantas coisas.

Coloridas, minha fantasia. Bom dia pra você que acorda cedinho, tá comigo, tá na melhor programação do seu rádio. Bom dia, Jaque. Nancy, bom dia, um ótimo dia pra você, que o mês de outubro seja cheio de bênçãos. Amém, Jaque, pra nós. Bom dia, Nancy, aqui é o

0: Cielo, Marcelo. Um abraço, tudo de bom. Não vai dar tempo mais música nenhuma. Mas é Zé de Camargo, é maravilhoso. Bom dia, bom dia.
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0: do Batista, pra você que curte, pra você que gosta. Carioca sumiu, desapareceu, não vale, viu, Carioca? Bom dia, dona Jadir. Um abraço, bom dia pra Val Rocha, Emanuel Vitorino. Ney, um abraço, Ednei. Obrigada, meu bem, pelo carinho. Oswaldinho, filho do seu Oswaldo das Bananinhas Caramelizadas. Isaías e Magnólia, um beijo, meus amores. Já foi pra academia. Um abraço, bom dia pra Netinho da Clique, pra Val Rocha, tá ouvindo, pra minha amiga Nega do Acarajé, pra Maico do Mandacaru, muito obrigada mesmo pelo carinho de sempre, pra essa turma que tá comigo todas as manhãs, muito obrigada, pra Linda e pra você.
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0: Cida, bora Cida, na Café Filho, tá ouvindo, e Cida no Segredo, juntinho comigo, já sabe.

0: vida. É Amado Batista pra gente. Um beijo pra Mira, pra Marivaldo, tá ouvindo, já acordou cedinho, já fez o café, tá ouvindo a GQFM. Seu Zezinho, bom dia. Bom dia, obrigada pelo carinho, amanhã maravilhosa. É ótimo ter você aqui juntinho com a gente nessa programação maravilhosa, a programação da GQFM. Bom dia pra você. Tá chegando o Jornal da Manhã com Souza Andrade, Del Santos, Antônio Júnior e eu estou junto com eles nessa programação que é feita especialmente para você. E você pode sempre participar com a gente no 988461549. Hoje é o último dia do horário eleitoral gratuito. Hoje é o último dia. Se houver segundo turno, dia 25, aí semana que vem a gente vai continuar, né? Mas por enquanto, hoje é o último dia, encerra hoje o horário eleitoral gratuito. Bom dia para você. Muito obrigada sempre por esse carinho incrível.
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3: Em nosso Abrindo a Bíblia de hoje, eu quero falar sobre um cara muito especial da Bíblia. O nome dele é João. João, não, que não é o João o Batista, João, ele foi discípulo de Jesus. João, na verdade, ele foi o maior biógrafo de Jesus. Quando eu digo que João foi o maior biógrafo, foi porque foi ele quem mais escreveu sobre a vida de Jesus. Entende? Foi João quem mais escreveu, porque ele escreveu um evangelho, escreveu 3 cartas e ainda escreveu o livro de Apocalipse. João é também chamado de apóstolo do amor. É aquele que estava com Maria, mãe de Jesus, junto ao pé da cruz quando Jesus morreu, quando Jesus estava sendo crucificado. João foi aquele que foi exilado em uma ilha chamada Patmos. E nessa ilha chamada Patmos, ele obteve a grande revelação do Apocalipse. Falando de João, no Abrindo a Bíblia.
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0: 6:30. Bom dia.
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0: Prefeitura de Jequié garante tarifa zero no transporte público no dia das eleições. Lei seca será adotada em 4 cidades da nossa região durante o primeiro turno das eleições. Prefeito Flavinho fala em nosso programa daqui a pouco sobre a Lagoa do Derba e faz um alerta. Operador financeiro de Daniel Borcaro diz em delação que o ex-banqueiro guardou 20 bilhões de reais no exterior. Agora vamos conferir os destaques do noticiário policial. Del Santos. Vamos manter esse contato com o Del Santos, trazendo os destaques do mundo policial nesta manhã de quinta-feira, dia 1 de outubro de 2026. Oi, Del, bom dia.
2: Oi, agora sim. Bom dia, professor Souza Andrade, os ouvintes do Jornal da Manhã. Homem é conduzido à delegacia por tráfico de drogas. Estava com mandado de prisão em aberto e foi preso. Todos os detalhes daqui a pouco, que você já sabe, eu conto tudo, não escondo nada, aqui no Jornal da Manhã com o professor Souza Andrade.
0: Muito bem, Del, e vamos juntos então até as 8 horas com o nosso Jornal da Manhã. Fique com a gente. Olá, Nancy Dias, boa quinta-feira para você.
3: Boa quinta-feira para você também, Souza Andrade, aos ouvintes do Jornal da Manhã, que está começando e tem um oferecimento da São José Vila Gourmet, Atacarejo e Lojas Guaibim. Agora 6:32, vamos ao comentário do dia.
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0: O voto e a esperança. Todo voto carrega uma esperança. Mesmo quando a gente diz que não acredita mais, mesmo quando as decepções se acumulam, mesmo quando a política parece distante da vida real, chega o momento em que é preciso escolher. E nesse momento alguma esperança ainda precisa existir. A gente reclama, lamenta e tudo mais, porém, é preciso ter no fundo, um fio de esperança. Esperança de que a cidade funcione, de que o Estado cumpra o seu papel, de que o país consiga andar para frente. Esperança de que a vida possa melhorar. Nem sempre existem as opções que gostaríamos de ter. Às vezes, nenhuma delas parece ideal. Mas sempre existe uma escolha. Muitas pessoas dizem que estão revoltadas ou indignadas, mas não se trata apenas e tão somente de revolta e indignação. As pessoas, é verdade, também estão desanimadas, cansadas, decepcionadas, frustradas, afinal, são muitas promessas e poucas entregas. Há muita coisa séria sendo tratada como se não fosse importante. A verdade é essa. E aí vem a pergunta: em quem votar então? Eu quero votar em quem me ofereça uma perspectiva. Em alguém que seja capaz de melhorar a vida das pessoas, sabe? Independentemente de preferências políticas, existe uma lógica que não deveria ser esquecida neste momento. Quem deseja ocupar o poder precisa ser cobrado pela sua capacidade de entrega. E talvez esse seja o critério mais simples para votar. Não a paixão, não a raiva, não a torcida, a esperança. A esperança de depositar o voto naquele que seja capaz de fazer as entregas necessárias para a vida das pessoas melhorar. A esperança de que aquele voto possa produzir alguma mudança na vida real. Mudança na cidade onde moramos, no atendimento médico, na educação dos nossos filhos, no emprego, na segurança, na estrada, enfim. na cidade, no estado, no país. Porque no fundo, ninguém acorda no dia da eleição pensando apenas em política, as pessoas pensam na própria vida. E é por isso que ainda vale a pena votar. Porque apesar de todas as decepções, ainda precisamos acreditar que o amanhã pode ser melhor do que hoje. Então vamos votar na esperança de que a situação vai melhorar, de que a cidade vai funcionar, de que o estado vai funcionar, de que o país vai andar para frente, porque no fim das contas, repito, é isso que o eleitor procura quando deposita seu voto em alguém: uma perspectiva de futuro melhor. Nem sempre temos as melhores opções, friso, mas sempre temos uma opção. É evidente que o eleitor não procura um salvador. É evidente que o eleitor não procura um salvador, mas alguém que ofereça uma perspectiva de futuro. E talvez seja esse o mais simples e mais importante critério para votar: a esperança de que amanhã possa ser melhor do que hoje.
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3: Às 6:37, vamos manter um contato com Del Santos, que traz as notícias policiais. As primeiras desta manhã de quinta-feira, 1º de outubro. Bom dia, Del.
2: Oi, Nancy, bom dia. Bom dia aos ouvintes do Jornal da Manhã. Isso, chego trazendo as informações das últimas 24 horas de informações aqui em Jequié, na nossa região. Olha, a Polícia Militar conduziu até a delegacia, segundo informações lá em Maracás, um homem que estava com mandado de prisão em aberto. Segundo informações, com ele foi encontrado alguns ilícitos também. Ele foi apresentado na delegacia, ficando lá à disposição da justiça. Mas segundo informações, ele já era procurado há um certo tempo pela polícia, ou seja, pelos órgãos de justiça. Estava com mandado de prisão em aberto. Em Piauí, a Polícia Militar segue as investigações do duplo homicídio que aconteceu ontem naquela cidade. Segundo informações, as investigações estão bem encaminhadas. A Polícia Militar já tem a linha e já compartilhou com a Polícia Civil e já sabe alguns suspeitos envolvidos neste crime que chocou ali a cidade de Ipiaú. Segundo informações, durante a ação foi um momento de terror, relatou das pessoas ouvidas pela Polícia Militar, que foram mais de 30 disparos de arma de fogo ouvidos pela comunidade. Isso aconteceu por volta aí de umas 4 horas da manhã. Em Ubatão, um homem foi conduzido à delegacia. Segundo informações, ele estava com drogas também, foi conduzido até a delegacia e, segundo informações, também estava com uma certa quantia de dinheiro e documentos de terceiros no seu bolso. Ele foi conduzido e apresentado na delegacia, ficando lá à disposição da justiça. Daqui a pouco eu volto trazendo outras informações. Voltamos com você, professor Souza Andrade, o Jornal da Manhã.
0: Ok, Del, valeu, obrigado aí pelas suas informações. Del Santos trazendo aí o noticiário do mundo policial. É coisa todo dia, só ficar ligado aqui que você vai ficar sabendo de tudo, de tudo, de tudo. E hoje é o último dia da propaganda eleitoral no rádio e na televisão. Ontem foi encerrada a propaganda para quem disputa cargos estaduais e hoje para os federais. Hoje é o último dia de programa eleitoral para presidente da República, para senador e para deputado federal também. Encerrando, portanto, esse período de campanha no rádio e na televisão. Hoje também é o último dia para a realização de debates também no rádio e na televisão. Na Globo vai ter um debate hoje, né? Hoje vai ter um debate. 4 candidatos devem participar desse debate, desse encontro: o Romeu Zema, o Augusto Cury, o Ronaldo Caiado e o Flávio Bolsonaro. O atual presidente da República, Lula, tirou o corpo de banda, caiu fora, capou o gato. Aquela história que a gente conta sempre aqui, né? O jogo de conveniência. Eles falam que é estratégia, né? O Flávio Bolsonaro diz que é estratégico participar do debate. O Lula fala que é estratégico não participar do debate. E temos aí um percentual significativo de eleitores ainda indecisos, não sabem quem vai votar afinal nas próximas eleições. E essas pessoas gostariam muito de acompanhar a repercussão do debate, acompanhar o embate entre os candidatos, passando a limpo muita coisa importante, projetos futuros, e também passando a limpo a sujeirada que eles deixam pelo caminho por onde passam, e de repente um ou outro não vai. Isso é um tremendo desrespeito ao eleitor brasileiro, que fica nessa, né? Sendo tratado dessa forma. Não é a primeira vez. No primeiro debate da Band, os dois não foram. E isso é ruim, porque imagine um dia em que as emissoras resolverem não fazer mais debate e eles ficarem tudo com entre as pernas atrás de debate. Aí as emissoras: não vou fazer mais não, vocês que vão lá para, né, vão para a esquina lá bater boca, porque vocês sabem fazer bem. É um desrespeito tremendo ao povo brasileiro. Então, dentre as muitas notícias relacionadas às eleições deste ano, lembrando que domingo, dia da eleição, está garantido o transporte público gratuito no Brasil inteiro. É uma decisão que acontece em todos os 5.600 e tantos municípios do Brasil. Aqui em Jequié, ontem, a Prefeitura Municipal emitiu uma nota, uma informação, em que assegura que os moradores de Jequié terão direito a transporte municipal gratuito neste domingo, dia das eleições. E essa medida atende uma determinação da Justiça Eleitoral, que prevê a oferta gratuita de transporte coletivo nos dias de votação. Porventura haja necessidade de ocorrer um segundo turno, também será assim, com transporte gratuito dia 25 de outubro, porque caso as eleições não sejam definidas neste domingo agora, haveremos de ter segundo turno. Em vários estados, ao que parece, de acordo com as pesquisas, haverá segundo turno. Mas com relação aqui na Bahia, a disputa pelo governo do estado, assim como pela presidência da República, há também uma perspectiva de possibilidade de as eleições serem definidas em primeiro turno, né? Definidas em primeiro turno, vamos ver. Com relação ao transporte aqui em Jequié, a prefeitura garante que os ônibus estarão circulando nas linhas regulares, como acontece hoje, com a mesma quantidade de veículos dos dias normais. Todas as linhas e rotas do sistema de transporte coletivo estarão em operação, atendendo, portanto, diferentes áreas aqui do município de Jequié, e isso, claro, vai facilitar aí muito o deslocamento dos eleitores até os locais de votação. O serviço vai funcionar durante o período de votação, das 8 horas da manhã até as 5 horas da tarde, que é o horário oficial de Brasília, conforme o calendário eleitoral estabelecido pelo Tribunal Superior Eleitoral. E de acordo com a Secretaria Municipal de Serviços Públicos, a iniciativa, que já integra a rotina do transporte coletivo aos domingos aqui em Jequié, porque todo domingo o transporte aqui é gratuito, vai evidentemente contribuir bastante para aquelas pessoas que desejam se deslocar com o transporte público aqui em Jequié. Tá certo? E você sabe que a cobertura do dia da votação é aqui na Jequié FM. Logo 7:30 da manhã, tá tudo acertado, os primeiros flashes ao vivo com as primeiras informações do dia. Porque a votação começa às 8 da manhã, mas 7:30 já tem movimentação dos eleitores nas ruas, dos mesários, pessoal do TRE. Na sede da nossa Justiça Eleitoral aqui em Jequié, a movimentação começa ainda mais cedo. E estaremos dando essa cobertura com flashes ao vivo já logo às 7:30 da manhã. E você já vai ficar por dentro dos principais acontecimentos. O jiquiense tem esse hábito de acordar cedo, ligar o radinho para acompanhar as notícias. Então, ó, uma das opções, e eu reputo das melhores opções, é você ouvir a Jequié FM com toda a nossa equipe comprometida em levar a melhor informação para você. Isso durante todo o dia de votação. E 5 horas da tarde em diante a gente vai ter o processo de apuração dos votos. Aí a emoção também está garantida aqui pelos microfones da sua Jequié FM, e nós contamos muito com a sua audiência. E toda a nossa equipe vai estar mobilizada, viu? toda a nossa equipe está mobilizada nesse espírito que a gente falou ainda há pouco no nosso comentário do dia, trazendo a nossa crônica, a crônica que traz o voto e a esperança, porque o voto carrega essa carga da esperança, né? A esperança de que é possível melhorar, é possível melhorar. A gente reclama, a gente lamenta, todo mundo esperneando que as coisas não, realmente não estão funcionando a contento, mas a gente precisa ter um fio de esperança de que é possível a gente tirar o nosso estado, o nosso país das dificuldades que encontra. Todo mundo sabe disso, né? Todo mundo sabe disso. As dificuldades não são poucas e é preciso que vençamos essas dificuldades todas, oferecendo ao povo brasileiro o que há de melhor, porque a gente cansa também de muitas promessas, né? Promessa, promessa, promessa, promessa, quando vem a entrega é uma decepção, muito pouco. O brasileiro merece muito mais, esse povo brasileiro trabalhador, o empresário brasileiro que está aí se virando para manter portas abertas, gerando empregos. Não é fácil, não. Mas a esperança é justamente isso, a esperança de que o nosso voto possa produzir alguma mudança na nossa vida real, no nosso dia a dia. São 6:47 agora, 6:47. Tudo bem por aí, Nancy?
3: Tudo bem, Souza Andrade. Bom dia pra você. Bom dia. Começa você. O mês de outubro, né? O mês 10. E aí a gente
0: é
3: tá
0: chamado
3: vendo...
0: Outubro Rosa, né?
3: Exatamente.
0: Que traz em si uma campanha de conscientização das mais vigorosas que temos no Brasil inteiro.
3: Sim.
0: Não é verdade?
3: É isso mesmo. É a luta contra o câncer de mama.
0: Isso mesmo.
3: E é um dos cânceres que mais mata, mas o que mais tem tratamento quanto descoberto a tempo.
0: Verdade.
3: Então vou aproveitar e mandar um abraço para os amigos da TAI, que fez uma apresentação, um seminário maravilhoso
0: encerrando
3: o mês de setembro.
0: Viu? Riquíssimo. Durou
3: exatamente
0: a manhã inteira. Foi...
3: Isso.
0: No plenário da Câmara de Vereadores, bastante participativo, riquíssimo de informação, trazendo informações sobre o câncer infanto-juvenil.
3: Isso mesmo.
0: Embora muito presente no dia a dia das pessoas, mas é muito pouco falado ainda. E foi muito importante, o César Rolo lá estava, a Célia de Jesus, todos os outros membros da ATAI. Ô Nancy, ontem nós tivemos dois atos de entrega, conduzidos pelo prefeito de Jequié, Flavinho Santana, a entrega do Simões Filho, que foi totalmente requalificado, importante colégio aqui de Jequié, inserido na Tote Lomanto, no bairro do Jequié.
3: Muito bonito.
0: Muito bonito,
3: mesmo.
0: Tudo muito caprichado.
3: É incrível.
0: E a gente fica feliz em ver a nossa cidade bem cuidada. E o outro ato de entrega, que também tem esse mesmo perfil, desse cuidado que se está tendo com a cidade de Jequié, foi a entrega da revitalização da Lagoa do Derba e toda a requalificação do seu entorno. E o que antes era uma área totalmente degradada, esquecida, desprezada, hoje é em um ambiente vivo. Ontem nós tivemos a oportunidade de acompanhar, inclusive, este ato de entrega, e que a gente, ouvindo ali os moradores, os meus vizinhos ali do bairro do Brinco de Ouro, e todos dizendo: meu Deus do céu, isso aqui ganhou vida, que cuidado especial. E realmente isso é importante. E o prefeito Flavinho, como sempre, bastante atencioso, conversou com o nosso Del Santos, falando justamente desse ato, e ele traz um alerta aí, viu, com relação à qualidade daquela água. As pessoas devem evitar acesso àquela água, tem inclusive placas lá alertando sobre isso, o cuidado com aquela água, as pessoas não terem acesso. Vamos conferir a reportagem de Del Santos.
5: Souza, tá ao nosso lado o prefeito Flavinho, chegou aqui na Lagoa do Derba. Hoje foi uma maratona de entregas e visitas e chegou aqui na Lagoa do Derba para fechar com chave de ouro. Ficou bonito, hein, prefeito?
6: Não, ficou linda. É uma praça à altura da nossa Jequié, uma cereja do bolo, sem dúvida. Uma praça que foi idealizada ainda no mandato de Zé Cocá, que eu participei enquanto vice. A gente pensou junto aqui nesse projeto para entregar o melhor possível para a região. Eu ansiava muito, estava esperando essa obra que se alongou, infelizmente, por contratempos, né, que a gente não pode controlar. Mas hoje a gente entrega uma estrutura nova, sem dúvida um cartão postal novo. Como você bem disse, foi uma maratona hoje, né? Desde cedo visitando todas as áreas de pavimentação, a gente tem avançado em todos os quatro cantos da cidade e entregamos mais cedo a escola Simões, graças a Deus, muito cobrada, ficou estrutura impecável, né? Para essa meninada, tanto merece. E agora a gente entrega o DEB, sexta-feira nós temos mais três inaugurações, então é reflexo de trabalho, é reflexo de compromisso, é reflexo de onde que é, que tá no caminho certo, sabe o que quer, sabe onde quer chegar e vai continuar trilhando esse caminho.
5: É bom que relate, prefeito, fica registrado de que essas obras teve a sua participação, já era como vice, então a elaboração, a viabilidade do local e tal, a senhora fica falando, não, a obra de prefeito foi na época de Zé Cocá, não, já era junto com você.
6: Não, eu sempre participei, ainda que não fosse vice, né, no primeiro mandato dele, a gente sempre esteve junto, muito colado, muito unido e sempre debatendo as coisas internamente, buscando o melhor pra gente, sempre gostei de participar, enquanto político, quanto vice, essa idealização aqui se iniciou e a gente debateu junto aqui, a gente riscou folha de papel, pensou no projeto, cuidou de cada detalhe para que a gente entregasse uma praça como essa.
5: A água, a questão da água, como é que tá essa questão da água? Dá para ser usado? Fala pra gente.
6: Não, não, a água não é a própria para uso, né? A gente tem que ser muito responsável quanto a isso, nós fizemos diversos testes, a gente tá com a equipe aí analisando de que forma a gente vai, né, atuar para que a gente tenha uma condição no futuro de usar, mas hoje ela é imprópria para o uso humano e a gente tem que ter essa responsabilidade, a sinalização tá aí para que a gente evite, né, danos futuros, né? A gente precisa que a população entenda isso e realmente tenha um compromisso de não fazer uso dela. Essa estrutura no entorno aqui foi feita para isso, é um cartão postal, tá lindo, mas a água a gente tem que evitar por enquanto até que a prefeitura consiga, né, fazer essa desintoxicação, essa limpeza geral mesmo. A gente tem um produto, tem um cronograma a seguir, já tiveram vários técnicos aqui para estar pensando junto com a gente vai chegar no denominador aí na frente, em nome de Jesus.
5: Mas tem outra alternativa, até que a água fica liberada, vamos usufruir.
6: Não, sem dúvida, a praça ficou maravilhosa, né? É esporte, né? É comida, você vê, graças a Deus, os quiosques já ocupados, o pessoal pronto para fazer um bom serviço e atrair a população, é parque, é quadra, é área de caminhada, é área de ciclismo, é o pia que ficou magnífico, então é um novo cartão postal, podem vir que vocês não vão se arrepender, a praça ficou linda.
5: Maravilha, parabéns prefeito e Deus abençoe, bom trabalho.
6: Que Deus nos abençoe, siga abençoando nossa gente, que é a nossa Bahia, vamos pra cima.
0: É isso aí, parabéns, portanto, foi realmente um belíssimo trabalho, demorou um pouco, já era para ter sido entregue, o prefeito admite isso, mas tem obra, né, que pode esperar, sabe? O que não pode esperar é a unidade de saúde que precisa ter pressa para entregar, porque vai facilitar a vida das pessoas, mas a obra daquela, caso tenha ocorrido algum obstáculo, que tenha havido algum atraso, é compreensível, dá para se esperar, e a entrega foi feita ontem. E quem passar hoje ao lado da Lagoa do Derba vai pensar o seguinte: parece que eu estou em outro lugar. Parece que estou em outro lugar. Ficou realmente fantástico. Um conjunto de semáforos foi instalado na BR-330, na entrada ali do cemitério, vindo cá para a Lagoa do Derba, também organizando o trânsito, um investimento importante. E é isso. E ficou realmente muito bonito, ficou. E quantas dessas áreas, né, que antes eram degradadas e agora estão nessas condições de cuidado? É realmente algo muito, muitíssimo importante. Os moradores de lá estão todos muito felizes, mas muito felizes mesmo. Sabe quem estava lá? Jorge Pereira. A igreja que ele congrega é bem em frente à Lagoa do Derba.
7: Que bom, sim.
0: Estava lá e inclusive queria proclamar um poema, porque ele ficou invejado de Cristóvão, que fez a proclamação de um poema. Mas Jorge ficou tímido, né?
7: Tímido.
0: Ele é.
7: Tá bom.
0: Ele é. Aí o que acontece? Ele queria fazer uma proclamação lá de um poema.
7: Não vai faltar oportunidade.
0: Exaltando a natureza.
7: Não vai faltar oportunidade.
0: Ele é muito amigo de Cristóvão.
7: Disso.
0: Cristóvão, amigo querido.
7: Cristóvão é. Um abraço pra ele, sempre. Ele mora ali também nas
0: publicações. Mora. Né? Ali só tem artista, né?
7: É verdade.
0: Ali só tem artista. Vamos seguindo?
3: Vamos sim, Souza Andrade. 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
1: 6h59 aqui no Jornal da Manhã com Souza Andrade. Souza Andrade.
2: Muito bem, estamos aqui no compasso de espera para o começo da propaganda eleitoral, o último programa deste ano. Lembrando que os funcionários da Caixa Econômica Federal voltaram ao trabalho ontem, a Caixa aqui de Jequié, suas duas agências funcionaram novamente, como de resto do país inteiro, depois da decretação do fim da greve a partir de uma intervenção do Tribunal Superior do Trabalho, que julgou o dissídio coletivo muitos fracassos nas negociações, precisou a interferência do Poder Judiciário e a decisão foi pelo retorno do funcionamento das agências da Caixa Econômica. Então você fique sabendo aí que a Caixa já está funcionando normalmente desde ontem, beleza? Pausa na nossa programação, vem aí a propaganda política, voltamos daqui a pouco com outras entrevistas e outras notícias para você.
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2: 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Agora 7:26 aqui no Jornal da Manhã, Souza Andrade.
3: Ainda sobre as eleições do próximo domingo. Lembrando que teremos a chamada Lei Seca, que é implementada em vários estados brasileiros, em determinadas localidades é proibido beber. E vários estados já anunciaram a implementação das medidas, outros ainda devem anunciar a qualquer momento. É certo que essas regras específicas vão existir em ao menos 11 municípios aqui da Bahia e 4 deles aqui da região de Jequié. Essa regra a partir de portarias de zonas eleitorais que estabeleceram restrições. Portanto, 11 municípios baianos com regras para o primeiro turno e também para o eventual segundo turno. As medidas abrangem Aiquara, Dário Meira, Itagi, Itajibá, são esses os 4 municípios aqui da nossa região. Mas também vai ser aplicada em Morro do Chapéu, Cafarnaum, Mulungu do Morro, Várzea Nova, Ibotirama, Paratinga e Mopará. Tem cidades que a gente tem dificuldade até de identificar como sendo da Bahia, é verdade, né? Porque a gente ouve tão pouco e às vezes até esquece que ela existe. E essa Mopará, meu, se alguém disser, você acha que essa cidade é de que estado? Eu ia falar que era lá pelas bandas do Amazonas.
2: E eu já ia
3: achar. Deve ser lá no Acre, deve ser lá pra cima, Pará e tal.
2: Exatamente.
3: Né? Mulungu, já ouvi falar, Mulungu do Morro. Várzea Nova é mais conhecida. Cafarnaum fala-se pouco, mas é conhecida também. Portanto, lei seca nessas cidades, ó, cuidado aí, ó, os manguaceiros de plantão aí, ter todo cuidado. Ainda há pouco nós falávamos sobre o Outubro Rosa, a importância de se conscientizar para o diagnóstico precoce do câncer de mama. E ainda hoje, o Ministério da Saúde e o INCA, que é o Instituto Nacional de Câncer, estão já trabalhando números, divulgando números relacionados ao câncer de mama, que permanece como a neoplasia mais incidente entre as mulheres brasileiras. E tanto o Ministério da Saúde quanto o INCA também prevêem um crescimento no número de casos em todo o país. Até o ano passado, o Instituto Nacional de Câncer calculava que a cada ano surgiam mais de 73 mil novos casos no Brasil. Já para os próximos 3 anos, as estimativas apontam para um aumento na incidência da doença, saindo de 73 mil por ano para 78.600 novos casos, isso durante esse período. A Bahia também vai sentir um crescimento nos números de câncer de mama. André Dias é coordenador do serviço de mastologia do Hospital da Mulher em Salvador e ele disse isso. Esse nível vem crescendo ano após ano. Até o ano passado estava cerca de 4.100 aqui na Bahia e para os próximos 3 anos estima-se 4.480 novos casos por ano. Então, realmente é um câncer com incidência progressiva que tem aumentado e todo cuidado é pouco. E aí vem a importância do diagnóstico precoce, porque o câncer tem cura desde que ele é diagnosticado em tempo. 7:30 em Jiquié. Olha, tem novidade na cidade. Quem traz a novidade é o repórter Antônio Júnior. Conta lá, Antônio.
4: Tem novidade no município de Jiquié. GNV Gás Natural chegando aqui no posto Cidade Nova. Conosco aqui é Milton Dutra, um dos diretores da Gás Futura, que Jiquié deverá ganhar aí um posto de combustível com o GNV Gás Natural aqui no município de Jiquié. Bom dia.
5: Bom dia aos ouvintes da GQFM, bom dia Antônio Júnior e bom dia Souza Andrade. Então, próxima semana vai ser inaugurado o maior posto para abastecimento de caminhões a GNV e de veículos leves a GNV do estado da Bahia. E esse posto, ele está localizado aqui na Cidade Nova, na BR-116 em Jequié. Então vai ser um posto que vai ter tecnologia para abastecimento de frotas leves, né? E aí a gente está falando taxistas, carros de aplicativos, pessoas que percorrem aí uma distância importante mensalmente, né? Mas também os caminhões pesados, né? Os veículos pesados, que agora você tem caminhões Scania, você tem caminhões Volkswagen, em breve caminhões da Mercedes-Benz, todos movidos a gás natural. É inovação para o município, é inovação para o estado da Bahia.
4: Qual é a economia, quais os benefícios do GNV para gasolina e etanol?
5: Então, hoje a economia real por quilômetro rodado corresponde a 50% em veículos leves e nas frotas pesadas, comparado com o preço atual do diesel, essa economia pode chegar a 30%. Além disso, o GNV ele é um combustível mais limpo, então ele não emite particulados, ele agride menos a camada de ozônio, né? Pensando também no benefício ambiental, isso também traz uma relevância para o produto comparado com diesel e a gasolina.
4: Aqui em Jiquié, o posto Cidade Nova fica localizado onde?
5: O Cidade Nova fica na BR-116, sentido Vitória da Conquista. Tem um retorno aqui facilitado, pega também o pessoal que está indo para Salvador. O posto está estruturado com quatro bicos, né, de abastecimento, e desses quatro bicos, dois são dedicados a frotas pesadas, né? A gente acredita que esse movimento de frotas pesadas no Brasil vai crescer muito, haja visto o preço do diesel, né? O diesel na Bahia, em algumas localidades, está R$8 e o motorista do veículo pesado vai conseguir abastecer aqui o GNV a menos de R$5, né? Então isso é economia real e além de um custo de manutenção bem mais barato, né? Do motor a gás comparado com o motor a diesel.
4: Aqui em Jequié, a Bahia Gás, ela liberou, deu concessão, alvará de funcionamento.
5: Sim, a Bahia Gás estava dependendo de uma licença dos corpos de bombeiro que foi dada hoje, foi publicada no Diário Oficial. Então, a gente agora está numa corrida aí contra o tempo para fazer todos os testes, né? Tem que fazer a limpeza da linha, que a Bahia Gás vai fazer e vai disponibilizar o gás na segunda-feira. A equipe da Gás Futura entra aqui na segunda para fazer os primeiros testes, treinar a equipe, fazer os primeiros procedimentos. Então a gente acredita que dia 9 de outubro o posto já esteja apto para abastecer os consumidores de Jequié.
4: Obrigado, Amildo, sucesso.
5: Obrigado mais uma vez e aguardamos aí com entusiasmo, né, a inauguração do posto. Eu esqueci de comentar, aqui no posto Cidade Nova também vai ter uma convertedora que vai facilitar também a vida dos usuários que queiram migrar, né, para o GNV. A conversão é bem simples, é feito em menos de 24 horas. Essa convertedora já entrega o carro com a documentação ali para alterar no Detran, faz todas as inspeções, é a maior convertedora do estado da Bahia. Então, Jequié também vai ser contemplado, né, não só com a chegada do GNV, mas também com a oficina que vai possibilitar quem tem seu veículo flex ou veículo a gasolina a fazer essa conversão para o GNV.
4: Pois é, Souza, GNV, gás natural aqui no município de Jiquié, no posto Cidade Nova. Repórter Antônio Júnior para a Jiquié Firma, deixo com você, Souza Andrade.
3: Antônio Júnior, obrigado aí ao Hamilton. Olha que notícia maravilhosa, né, gente? Parabéns a vocês todos aí que acreditam cada vez mais no potencial de Jiquié, investindo em nossa cidade, trazendo novidades. Isso é progresso, isso é desenvolvimento. Que maravilha! e a gente está torcendo, né? Desejando aí vida longa a esse empreendimento, né? Uma sequência de investimentos importantes que acontece aqui em Jequié. Novidade importante. Muito bem, valeu, Hamilton, todo mundo aí do posto, um abraço, um bom dia de trabalho para vocês. 7:35 agora, áudios extraídos do celular de Fabiano Zetel, ele é cunhado e operador financeiro de Daniel Vorkar, o dono do Master, Banco Master. E de acordo com esses áudios extraídos do celular do Fabiano, o Vorkar teria transferido, dias antes de ser preso pela Polícia Federal, para o exterior, sabe quanto ele transferiu? 20 bilhões de reais. Rapaz, o cara tem não, né? Tinha dinheiro pra caramba, né? Por isso que comprou muita gente, quem tava vendo, ele comprou tudo, muito dinheiro. E nessa conversa extraída tá dizendo o seguinte, o camarada aí, o Zetel, ele enviou uma mensagem para uma mulher, diz que ele tinha uma relação extraconjugal com essa mulher, de acordo com a revista Piauí. O que foi que o cunhado e operador financeiro falou, se referindo ao Vorkar? Guardou 20 bi no exterior e não conseguiu ir lá, não consegue gastar, não consegue pegar, porque se pegar pode ser preso de novo. Então não adianta nada juntar dinheiro fora num negócio desse, se ferra do mesmo jeito. Tem hora que eu acho que ele é meio inconsequente. E lá pelas tantas, uma outra conversa em que o Zetel cita a proximidade de Vorkar com o ministro do Supremo Tribunal Federal, Alexandre de Moraes. Estão querendo botar a pedra do gorro novo em cima dessas conversas todas, mas tem que ser apurado. Não sei nem o porquê de Moraes ainda estar à frente do cargo do STF. E ele falava sobre contratos milionários do escritório de advogado da mulher do ministro Alexandre de Moraes com o Banco Master. E em determinado instante da conversa disse que o ministro Alexandre de Moraes era o melhor amigo do Vorkar, ó, carne e unha. E por que não investiga isso, hein? Corporativismo danado lá no Supremo para abafar tudo, e não pode abafar nada, tudo tem que vir às claras, quem fez seus erros que pague por eles. 7:38, hora do intervalo, vamos lá, Nancy.
2: Vamos sim, Souza Andrade. 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
1: 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Souza Andrade.
2: A gente falava ainda há pouco sobre o fim da propaganda política, mas vale lembrar que é o fim da propaganda política no primeiro turno.
1: Isso.
2: Porventura haja segundo turno, a propaganda estará de volta dia 9 de outubro. Então, na semana seguinte após as eleições. E, nesse caso, vai até dia 23 de outubro. Então, caso haja segundo turno nas eleições deste ano, propaganda eleitoral de volta de 9 a 23 de outubro. Mas é isso. Mas ele também volta em tamanho menor, né? Tamanho reduzido. Se for para governador e para presidente da República, aí são dois programas. Mas se for somente para presidente ou somente para governador, aí o programa é menor ainda. Vamos aguardar. Segunda-feira a gente vai saber de tudo. Aliás, domingo à noite a gente já está por dentro do que vai acontecer. Tem muita gente torcendo para acabar logo no primeiro turno, né?
1: Exatamente.
2: Para não estragar o feriado de 25 de outubro, que a gente tem que sair de casa para votar, né? Vamos ver. Tem muita gente que defende o chamado voto útil, né? Para ver se liquida a fatura neste domingo. 7h50, chegando o John com as notícias do esporte. Bom dia para você.
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3: Bom dia, Souza Andrade. Bom dia para você que acompanha o Jornal da Manhã. Após declaração de Jorge Jesus, Cristiano Ronaldo abandonou a concentração portuguesa e, por conta desta atitude indisciplinar, ele corre o risco de ser suspenso por 6 meses pelo fato de ter abandonado a concentração em Copenhague nesta quarta-feira, véspera do duelo com a Dinamarca pela Liga das Nações 2026-2027. O artigo 160, parágrafo 1º do Regulamento Disciplinar da Federação Portuguesa de Futebol diz o seguinte: jogador que regularmente convocado abandone ou não compareça injustificadamente a treino, jogo ou atividade das seleções nacionais ou relacionada com a representação desportiva da Federação Portuguesa ou de Portugal é sancionado com suspensão de 1 a 6 meses e acessoriamente, e se for jogador profissional, com multa entre 500 e 1.000 euros, sendo 102 euros por unidade de conta. Jorge Jesus disse que não tem nada contra o jogador e que as regras são para todos, enquanto Cristiano Ronaldo disse que a hora que Portugal não o quiser mais, compreenderá.
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3: Os clubes brasileiros ameaçam paralisação do Brasileirão após lei que proíbe a atuação das bets. Dirigentes alegam prejuízo enorme na folha de pagamento no futuro. Se isso acontecer, esta não será a primeira vez. O Brasileirão já paralisou em 2000, na tragédia em São Januário, quando o torneio foi representado pela Copa João Avelange, a final entre Vasco e São Caetano. Em 2016, em memória das vítimas do acidente da delegação da Chapecoense, e em 2024, nas enchentes do Rio Grande do Sul. Eu volto com você, Souza Andrade.
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2: Valeu, John. Obrigado, viu? Amanhã a gente vai estar aqui de volta, sexta-feira, você daí trazendo as notícias do esporte. E com as notícias do John, nós colocamos aqui um ponto final no nosso Jornal da Manhã de hoje, agradecendo a você pelo carinho de sempre, pela grande audiência. Com a permissão de Deus, estaremos de volta amanhã, neste mesmo horário. Até lá.
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5: Em nosso Abrindo a Bíblia de hoje, eu quero falar sobre um cara muito especial da Bíblia. O nome dele é João. João, não, que não é o João o Batista. João, ele foi discípulo de Jesus. João, na verdade, ele foi o maior biógrafo de Jesus. Quando eu digo que João foi o maior biógrafo, foi porque foi ele quem mais escreveu sobre a vida de Jesus. Entende? Foi João quem mais escreveu, porque ele escreveu um evangelho, escreveu 3 cartas e ainda escreveu o livro de Apocalipse. João é também chamado de apóstolo do amor. É aquele que estava com Maria, mãe de Jesus, junto ao pé da cruz quando Jesus morreu, quando Jesus estava sendo crucificado. João foi aquele que foi exilado em uma ilha chamada Patmos. E nessa ilha chamada Patmos, ele obteve a grande revelação do Apocalipse. Falando de João, no Abrindo a Bíblia.
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0: E você está no Auto Dicas. Nesta primeira parte, vamos de dica quente para o seu carro. Cuidado na hora de limpar o motor, hein? Água em sensores, módulos eletrônicos, alternador, bobinas, tudo isso é risco de pane. Produtos agressivos ressecam mangueiras e correias. Jato de alta pressão pode danificar chicotes. Em carros modernos, cheios de eletrônica, uma limpeza mal feita vira uma conta alta na oficina. Fique ligado, não sai daí. Na próxima parte tem mais dicas automotivas para você.
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9: Olá, que alegria ter você. Vamos conferir as previsões para Áries, Touro e Gêmeos?
10: Áries, Touro, Gêmeos.
9: Áries, fique atento a injustiças no trabalho. Seu julgamento ético é chave. Apesar das tensões, caminhos favoráveis para negociações e destaque profissional te esperam. Cor, bege. Número da sorte, 4.
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9: Touro, assuntos do coração podem te deixar vulnerável. Expresse-se objetivamente. Você busca a verdade, a troca justa e os caminhos estão abertos para reconhecimento e felicidade. Cor, laranja. Número 36.
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9: Gêmeos. Pode haver confusão em relações próximas. Limpe expectativas e distorções de fatos. O céu traz amadurecimento para concluir compromissos financeiros. Cor. Amarelo. Número 22. Daqui a pouquinho eu volto com mais previsões do dia astral. Não saia daí.
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3: Chama, cuida, prepara e vem. Olá, bom dia, tudo bem? Peço agora licença, permissão, autorização para adentrar na sua casa, no seu carro, no seu trabalho, acompanhando você onde quer que você se encontre. São 8:08 do programa Rota 89, tudo igual. Está no ar a partir de agora o programa que balança as manhãs do rádio de Jequié e toda a nossa região. Chama, cuida, prepare e vem. Alô, Nancy Dias, bom dia.

0: Muito bem, minha potência psicológica, deixa comigo, máquina quente, vambora, aqui a emoção e a notícia não param. Ô Zé Rouco, bom dia.
1: Bom dia, Jesus.
0: Quem quiser falar comigo, qual o zap?
1: O telefone, zap 98 46 15 49.
0: Tá dado o recado em cima da pinta, minha potência psicológica. E o programa Rota 89 é o programa de rádio que virou programa de TV. 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É o Júnior Mascote Oficial, é lá o podcast Tô de Cara, e também o canal da GQFM, os dois transmitindo simultaneamente. 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Esse é o Rota 89 que está no ar a partir de agora.
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0: Muito bem, são 8:10, 8:10 no programa Rota 89. 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Aqui no nosso noticiário policial, vamos agora para a cidade de Ilhéus. Todo ano morre alguém ou várias pessoas em decorrência de afogamento.
1: Que negócio é esse, rapaz?
0: Nas praias de Ilhéus. E dessa vez foi uma turista, ou melhor, um turista mineiro. Morreu afogado na praia de Águas de Olivença, onde existe a maior concentração de mineiros por metro quadrado. Você quer encontrar mineiros? Vá em Olivença ou Águas de Olivença. Ali, meu amigo, só tem mineiro. Casas, eles compram os mineiros. Tem casas ali, pousadas. É a concentração da mineirada em Águas de Olivença. Quem anda por lá sabe muito bem do que eu tô falando. E um turista mineiro morreu afogado na praia de Águas de Olivença em Ilhéus ontem. Ele foi identificado como Ronaldo Adriano Ribeiro, de 40.

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E tem muita gente que é afoito, né, cara? Ainda mais pessoas que não têm hábito de estarem com frequência no mar. Principalmente que mora em Minas Gerais, né? Que gosta muito de frequentar as praias do Espírito Santo, as praias da Bahia, que são as mais próximas, a depender do lugar que mora em Minas Gerais. E aí vê esse mundão de água, se joga. E não é dessa forma. Meu avô, meu finado avô, ele sempre dizia: água não tem cabelo. Eu perguntei a ele: ô vovô, por que o senhor fala que água não tem cabelo? Porque quando você cai, se você não souber nadar, você vai se segurar aonde? Fala assim: água não tem cabelo, porque não tem onde você segurar. Se você cair lá no mundão lá da água, você vai segurar aonde? No dia 22 de agosto, um homem identificado como Maciel Ângelo da Silva, de 46 anos, não conseguiu sair da água após salvar o filho de um afogamento na praia de São Miguel, na zona norte da cidade de Ilhéus. Eu lembro desse caso. Inclusive, a criança foi salva, mas o Maciel não conseguiu sair da água. Salvou o filho, mas ele morreu. Ele deu a vida pelo filho. É o que o pai, é o que uma mãe faz pelo filho, dá a vida pelo filho. E foi isso que o Maciel Ângelo da Silva fez em 22 de agosto desse ano. O filho estava se afogando nas praias do norte de Ilhéus. Ele entrou, tirou o filho, mas ele não conseguiu voltar. Ele deu a vida pelo filho. O filho nasceu duas vezes dele. Nasceu naturalmente e nasceu pela segunda vez quando o pai o livrou de um afogamento. Esse filho do Maciel Ângelo da Silva vai ser eternamente grato até o dia da sua morte pelo que o pai fez por ele, deu a vida por ele. E ontem foi a vez do Ronaldo Adriano Ribeiro, de 41 anos, mineiro, que estava lá na praia de Olivença e se afogou. Cuidado, hein? Você que frequenta Ilhéus, leva as crianças, fiquem atentos. E não esqueça desse ditado: água não tem cabelo. Não tem aonde se segurar, não tem aonde se apoiar. Ou sabe nadar, não sabe. Por isso que é bom colocar as crianças para iniciar a natação desde cedo. Natação é uma questão de sobrevivência. Você tá aí pensando: eu vou botar meu filho em que esporte? Vou botar meu filho nas artes marciais. Não, vou botar meu filho na escolinha de futebol. Não, coloque seu filho na escolinha de natação primeiro. Por quê? Quando você for em uma piscina, você vai ficar tranquilo, tranquila. Se seu filho cair no fundo, ele vai saber sair nadando. Se for em uma praia, no mar, ele vai conseguir pelo menos flutuar, boiar, como fala no jargão natural, no jargão popular. Então, natação é questão de sobrevivência. É bom para o físico? Sim, porque é uma atividade física de pouco impacto, mas que tem uma eficiência muito grande na queima de caloria, na respiração, na questão pulmonar. É essencial, mas para sobrevivência em primeiro lugar. Hoje meu filho, se eu tiver em um lugar com ele, uma piscina, ele cair no lugar fundo, eu fico tranquilo, porque Enzo sabe nadar. Tem 7 anos, ele se sai sozinho, porque tomou aula de natação. Então, segue a dica, viu? São 8:17 no programa Rota 89. 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Bom, daqui a pouco nós vamos conhecer uma história aqui de uma pessoa que está passando por uma privação muito grande, a família não sabe mais o que fazer, é um jovem que não está

0: Família não tem condições de se manter, nem de comprar um alimento de cada dia, que dirás comprar uma cadeira de rodas. Eles vão fazer um apelo daqui a pouco aqui no programa Rota 89. Vale a pena você continuar ligado com a gente aqui no programa Rota 89. E na cidade de Poções, hein? Pai e mãe estavam praticando sexo com a filha de 4 anos. Orgia, putaria, esculhambação. Pegou a criança de 4 anos para fazer sexo. A 3. Um trisal. Mas um trisal do Satanás.
1: Deus é mais.
0: Um trisal de uma família condenada a coisas boas que não é. Um homem de 35 anos, a mulher de 26, pegava uma criança de 4 e os 3 fazendo sexo junto. Ó, que desgraça isso aí, meu amigo. Mas é, quando eu falo desgraça, é desprovido da graça. Porque quando você fala desgraça, é a pessoa que não é provida da graça de Deus. Esse pai e essa mãe tem a graça de Deus, Nancy? Então são desgraçados, não tem a graça, não são agraciados, são desgraçados. O pai e a mãe não tem a graça de Deus, porque pegam uma criança de 4 anos pra botar numa cama e fazer sexo a 3. Filho da peste é pouco, Zé Rouco. A mulher foi localizada pela polícia em um centro de assistência social lá no município, para onde a criança havia sido encaminhada para atendimento. O homem foi encontrado trabalhando, estava no local de trabalho, a polícia chegou, esteja preso, pulseira de prata nele, conduziu para a delegacia de Poções. Após a prisão dos pais, a criança foi deixada sob a custódia de familiares e está recebendo acompanhamento na rede de proteção, conforme prevê o Estatuto da Criança e do Adolescente.
2: Só Deus por a gente. E a coisa tá difícil.
0: Só Deus por a gente. Em depoimento, a mulher relatou que os abusos contra a criança teriam ocorrido ao longo dos últimos 2 anos. Ela tem 4, então a partir de 2 anos o pai e a mãe já botavam na cama pra fazer putaria. A mãe disse também ter sido vítima de violência sexual e ameaças praticadas pelo companheiro. Isso é a versão dela. Na última segunda-feira, já havia instaurado um inquérito para apurar as denúncias de crime contra criança após receber informações sobre possíveis abusos. O casal foi encaminhado à unidade policial para adoção dos procedimentos legais e cabíveis e permanecem custodiados à disposição do Poder Judiciário na cidade de Poções. Transavam a 3. Pegava a criancinha de 4. Agora imagine o trauma dessa criança. Pra esse monstro que é pai, pra essa monstro que é mãe, não tem nem um pingo de pena pra eles. Cadeia pra toda a vida. Agora essa criança de 4 anos, como é que ela vai ser na adolescência? Como é que ela vai ser um adulto? Vai conseguir se relacionar? Vai conseguir chegar a ter um namorado? Vai conseguir casar? Vai ter traumas na cama? Porque isso acontece muito. A mulher não consegue se desempenhar, não consegue ter um bom relacionamento sexual, não consegue lá na frente ter um bom relacionamento amoroso, não consegue constituir uma família, porque por conta desses traumas que começam aí, ó. 4 anos de idade já vai lembrar tudo. Pai e mãe transando e ela no meio. O pai e a mãe botavam, fazer orgia, um trisal, pai, mãe, filha. Bom, não pode ter pena de um pai, isso não é pai, não, um monstro desse. Nenhum dos dois, nenhum dos dois. Agora a criança sim. Já está aos cuidados de familiares, tem que ter um acompanhamento psicológico muito grande, porque são 4 anos, 5 anos, é fase de formação, de descobrir o que é certo e o que é errado, e já começa no meio do errado. Olha, não é nada bom isso aí. São 8:22 no programa Rota 89.
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0: 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Amanhã eu vou anunciar aqui quem serão os entrevistados do podcast da próxima segunda-feira do Tô de Cara. E depois do intervalo comercial, Del Santos já está na casa de uma criança, de um jovem deficiente. A família está desesperada, não tem condições de comprar comida. Está precisando de alimentos, está precisando de uma cadeira de rodas. A situação é tensa. Del Santos estava fazendo a reportagem e inclusive ele fica bastante emocionado e está emocionado. Está lá na casa da família agora. Segure suas lágrimas, Del. Eu sei que é pesado, as cenas são fortes. Eu convido a você a assistir através do nosso canal no YouTube, acesse aí agora, e é depois do intervalo essa matéria, e eu vou contar com a sua ajuda, com a sua colaboração, porque é nisso que eu acredito na solidariedade humana. É depois do intervalo.
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0: Jequié FM 8:24.
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0: Câncer, é crucial organizar as ideias, não distorcer informações. Fofocas podem surgir, mas alguém importante te ajuda numa decisão madura. Cor, preto, número 9.
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0: Leão, seus planos financeiros pedem solidez e objetividade. Evite decisões erradas ou julgamentos. Reflita no profissional. O céu traz soluções com posturas responsáveis e o trabalho segue com oportunidades. Cor, marrom, número 41.
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0: Virgem, dê atenção aos seus sentimentos, cheios de expectativas. Dissolva-as com consciência ampliada. Mude seu campo de visão. Você está numa fase de crescimento e desenvolvimento de talentos. Cor, azul, número 27. Daqui a pouco eu volto com os próximos signos.
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2: Vambora, minha potência. Agora são 8 horas e 38 minutos no programa Rota 89, que está no ar em nome da Lojas SWS, que está de casa nova, mais tecnologia, produtos originais, atendimento especializado e pronta entrega. 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Ô, potência, bom, a informação que nós temos aqui agora já tá na tela aí. Um vereador foi condenado à prisão porque matou o cara que, segundo ele, estava pegando a esposa dele. Olha só que bagunça isso aqui. E de acordo com informações apuradas, o vereador de Itapé é uma cidade que fica a pouco mais de 20 quilômetros de distância de Itabuna, pertinho de Itabuna, uma das cidades satélites de Itabuna, a cidade de Itapé. O indivíduo foi condenado a 13 anos de prisão por homicídio, motivado por ciúmes. Ele achou que estava sendo corno. E aí ele falou, vou matar. O vereador de Itapé, o José Adenilton Santos Alves, tá na tela aí para quem tá nos assistindo. O Adenilton, para quem está nos assistindo no nosso canal no YouTube, o Adenilton é da imagem da esquerda. O Denilton do Porco. Os vereadores, cada vereador com nome, com apelido estranho, né? Pois é, esse era o vereador Denilton do Porco, e o povo lá votou nele. Foi condenado em julgamento popular realizado na última terça-feira, dia 29, a 13 anos, 4 meses, 20 dias de prisão em regime fechado pelo homicídio de Romildo Souza Oliveira. E o Romildo foi assassinado em o crime aconteceu há 20 anos atrás.
3: Facuma.
2: O cornão matou o Romildo há 20 anos atrás. Ele pensou que isso ia cair no esquecimento, ia prescrever, só que não. Segundo a denúncia do Ministério Público da Bahia, sustentada no Tribunal do Júri pelo promotor de justiça Aldo Rodrigues, o crime aconteceu em 15 de janeiro de 2006. Há 20 anos atrás, na rua Beira Rio, próximo ao cemitério de Itapé. Quem conhece Itapé sabe que Itapé é cortado por um rio e existe uma orla. Eu conheço Itapé. Itapé tem uma orla cheia de barzinhos ali, legal. Foi bem por ali. O crime ocorreu lá e, conforme o processo, o José Adenilton efetuou disparos de arma de fogo contra Romildo. E Romildo morreu no local. A acusação apontou que o crime teria sido motivado por uma suposta relação entre a vítima e a esposa do réu. Ou seja, o vereador Denilton do Porco descobriu que estava sendo corno, estava levando ponta. A denúncia foi recebida pela justiça em abril de 2006. Em fevereiro de 2021, o acusado foi pronunciado para ser submetido ao julgamento pelo Tribunal do Júri. 2021. A defesa recorreu da decisão, mas o recurso foi negado, mantendo-se a determinação para a realização do julgamento popular. Durante o julgamento, anteontem, terça-feira, o Conselho de Sentença reconheceu a prática de homicídio qualificado e condenou o vereador Denilton do Porco. Na sentença, o juiz considerou o crime como homicídio qualificado, privilegiado, quando há fatos que ao mesmo tempo podem agravar e atenuar ainda mais a pena. Entre outros fatos considerados estão a intensidade da ação, os diversos disparos que ele matou com arma de fogo, o fato de a vítima ter sido surpreendida enquanto estava a cavalo e as consequências do crime para as três filhas menores de idade de Romildo, que ficaram órfãs de pai e mãe. Mãe não. Por outro lado, porque na verdade o Romildo, a vítima, deixou 3 filhas. E aí ficou órfã de pai. Por outro lado, para estabelecer a pena, foi considerada a redução pela confissão e o fato de um homicídio ter sido praticado sob domínio de violenta emoção após a provocação da vítima.
3: Que negócio é esse, rapaz?
2: É, ele poderia pegar mais de 20 anos, mas a justiça brasileira, como é uma mãe, a justiça brasileira entendeu que a pena dele foi reduzida. Ele poderia pegar 20, 25, 26, 27 anos de prisão, mas não, ele pegou só 13. Por quê? Porque ele confessou, aí diminuiu a pena. Por quê? Porque ele disse que estava sob forte emoção, descobriu que era corno e aí estava emocionado e foi lá e matou. Então esses dois motivos fez com que a pena dele fosse reduzida. Caísse para 13 anos. Foi determinada a prisão preventiva de José Adenilton Santos Silva e a imediata expedição do mandado de prisão. Saiu do fórum e foi direto para o presídio de Itabuna. Não vai ficar muito tempo, não. 13 anos aí, vai cumprir um sexto da pena e depois está solto. E aí já sabe como é a bagunça na justiça brasileira, né, meu amigo? Não é, minha amiga? Agora são 8:44. O Zé tem que. A vítima. O Romildo deixou 3 meninas órfãs. Agora também, né? Mexer com mulher casada, porra. É da sopa ao azar. Não vá, não. Se meta, não. Não dê uma de talarico, não. São 8:45 no programa Rota 89. 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
2: 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Del Santos já está posicionado. Ô, gente, a situação é complicada. Eu tô vendo aqui já no vídeo. Del Santos está posicionado lá na casa do jovem. É uma mãe, um pai idoso. Eu tô vendo já aqui no vídeo que Del Santos tá aqui já no off, eu vou colocar agora já no ar. É um ventilador em cima de 2 cadeiras plásticas, em cima das 2 cadeiras plásticas, uma caixa de papelão para sustentar o ventilador. Você na sua casa tem ar-condicionado, né? Ele não tem, não. Ele não anda. Não consegue se movimentar. Está em uma cama hospitalar, neste calor de Jequié. Em meio a panos, travesseiro, um ventilador ligado para poder minimizar o calor que é intenso. E essa mãe e esse pai tem que transportar esse menino no colo. E ele é grande, ele é pesado. Del Santos é um repórter. Eu convido a você agora a ligar sua televisão, ligar seu celular. Vá aí no YouTube. YouTube, canal GQFM. Também mais um canal agora transmitindo, que é o canal Júnior Mascote Oficial. Corre aí, entra aí no canal Júnior Mascote Oficial. Se inscreva no canal, que é o mesmo canal do podcast Tô de Cara. Porque é emocionante a situação. Del Santos, no vídeo e no rádio.
5: Ok, Júnior, bom dia aos ouvintes do Rota 89. Júnior, estamos no bairro do Mandacaru. Viemos ouvir e ver uma situação de uma família que está precisando muito de ajuda. Estamos na casa aqui do Eliel, ele tem 22 anos. No início desse ano, ele apresentou um quadro de dengue. E esse quadro ele foi se agravando. Amanhã a senhora Glaucia está ao nosso lado, vai contar agora como é que está essa dinâmica pela vida do Eliel, que está aqui deitado com a gente, aqui, como você pode ver na imagem. Ele está aqui deitado. E está precisando de cuidados e o que mais que ele está precisando, meu amigo? Conta pra gente. Bom dia.
6: Bom dia, Del.
4: O que ele tá precisando é a cadeira de rodas, uma cadeira de banho. O que, por enquanto, ele ainda tá deitado aqui, né? Mas na hora de terminar o curativo dele, ele vai precisar tomar um banho embaixo do chuveiro. Eu dependo da cadeira de banho também, uma cadeira de roda. O leito eu já consegui emprestado, tô usando emprestado. E os exames dele também que tem que fazer, né? Que é uma dificuldade para mim sair também, marcar esses exames. Mas mesmo assim, eu vou tentar na secretaria, ver se eu consigo marcar pela secretaria.
5: Júnior,
4: é muito difícil lidar com um jovem de 22 anos numa situação dessa. Um menino que trabalhava, serviu o exército, tirou boas notas no exército, pretendia seguir a carreira militar, mas enquanto isso ele começou a trabalhar de entregador, fez a habilitação dele para carro e moto, foi motorista. Piloto bom de motos, então ele passou a ser entregador. Infelizmente ele chegou a esse ponto aí e parou o trabalho. Eu também tenho problema de saúde, o pai tem, o irmão também tem.
5: A situação complicada, Júnior, a cadeira de rodas e a cadeira de banho é necessário. Pedi que só que o câmera está me ajudando aqui, ele é o agente de saúde aqui da comunidade, ele que fez essa ponte pra gente, também está precisando de fralda geriátrica. Para quem é acamado, esse pacote aqui não vai uma semana. Então as pessoas que estiverem vendo agora, Júnior, puder ajudar, é tamanho G, tá? Tamanho G é a fralda que ele precisa usar, porque a cada banho, a cada momento, tá precisando trocar. Como tá fazendo muito calor também, é preciso até trocar com mais facilidade. Ele está nessa cama, a cama é emprestada, o colchão aqui, ele é inflável, ele vibra para evitar alguma situação mais complicada. Ele já tá num quadro bem debilitado, mas para dar um conforto a mais para esse jovem, 22 anos, Júnior, foi diagnosticado, voltamos a falar, de início com dengue. A dengue foi se agravando, dengue hemorrágica, depois chegou ao síndrome de Guillain-Barré e ele está aqui nessa situação. Já foi em vários hospitais, já fez exames, mas precisa fazer outros exames. Aqui em Jequié é possível fazer esse exame, a senhora sabe dizer?
4: Eu no Prado não. Tem uns exames laboratorial, tem uns exames que é de nervos. Eu vou tentar fazer, vou tentar ver se eu consigo marcar na secretaria, porque diz que, não sei se tem clínica que faz esse exame aqui.
5: É a senhora sozinha que cuida dele?
4: É. Sozinho, Deus.
5: Praticamente é fazer 2 anos.
4: Isso aí.
5: Ele tá aqui deitadinho.
4: É difícil, porque a gente tem que tirar até do dinheiro da gente, às vezes, pra comprar remédio, pra comprar as coisas. Tem remédio que a gente não acha no posto. É preciso de muita coisa.
5: Ali, ó. Chega aqui, por favor, câmera, rapidamente. Mostra ali. Ali está era um criado mudo, era uma estante que era para botar fotos, colocar retratos, essas fotografias, momento da família, que hoje serve como uma prateleira de medicação. Tem uma caixa ali embaixo, que essa caixa ela é utilizada com as agulhas, com as aplicações que faz para ele direto. Olha a quantidade, Júnior, de medicação que esse jovem de 22 anos todos os dias recebe. É uma situação complicada, o YouTube não permite te mostrar todas as imagens, mas assim, nós estamos mostrando a situação dessa família. Vem para cá, minha amiga, vamos começar a falar novamente para nós finalizarmos aqui. As pessoas que queiram ajudar vocês, que vocês estão precisando de ajuda, esse é um momento de solidariedade, um momento que a gente tem que ter um coração mais sensível para essa situação. Quem puder ajudar vocês, o endereço, um telefone, fala pra gente.
4: O endereço daqui é Rua Aníbal dos Anjos Silva, número 45, bairro Itaigara. O telefone é 73988-6996-35.
5: É indo pro residencial, Júnior, Mandacaru 1 e 2. Fica pertinho na entrada, né?
4: O Forte Atacadão.
5: Tem um supermercado Forte aqui perto.
4: Se puder me ajudar em qualquer coisa, até nem alimento, nem fralda, nem ajuda de marcar exame, essas coisas, eu aceito, porque só o salário dele e o meu.
5: Situação difícil.
4: Aqui tem outra aqui, ó.
5: Ele tá na cozinha.
4: Saiu daqui, eu nem vi. Mas aqui tem outro.
5: Tem Elias. Júnior, é isso. Uma cadeira de roda. Uma cadeira de rodas, cadeira de banho, fralda geriátrica. Você que pode ajudar esse já a fazer os exames para ele voltar à sua vida normal, entre em contato conosco, né, Júnior? Para estar ajudando essa família. Voltamos com você e o Rota 89.
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2: É um fato realmente triste, né? Foi acometido de uma doença e depois não voltou mais a andar. E essa mãe e esse pai têm dois filhos com problemas seríssimos em casa. Fica ali, ali é bairro Taigara, né? No bairro Taigara. Eu conto muito com a solidariedade humana, eu conto muito com as pessoas de bom coração, com as pessoas que têm empatia, com as pessoas que se colocam no lugar do próximo. É aí que faz toda a diferença. E eu, graças a Deus, já recebemos aqui uma mensagem já positiva, viu, Del? Já recebemos aqui já uma informação através do nosso WhatsApp. Já acabamos de receber uma informação aqui do Israel. Ele que é presidente do Lions Clube de Jequié, está doando agora uma cadeira de rodas nova, embalada ainda no plástico, no papelão. E essa cadeira de rodas, Taudel, você vai se incumbir de amanhã ou na segunda-feira fazer a entrega desta cadeira de rodas para essa família, para amenizar o sofrimento dessa mãe, para amenizar o sofrimento desse pai, que quando tem que pegar esse jovem de 22 anos pesado no colo para levar para dar banho, não tem cadeira de banho não. O Israel e o pessoal do Lions Clube está doando uma cadeira de rodas nova, zero, no plástico ainda. Mas estamos precisando de uma cadeira de banho. Você tem uma cadeira de banho? O nosso WhatsApp é o 739-8846-1549. Diga onde está a cadeira de banho que nós vamos providenciar para ir buscar. Porque ele tem 22 anos, é pesado. Essa senhora e esse senhor já estão de idade. Não aguentam mais ficar carregando um jovem de 22 anos pesado no colo. Vai ser amenizado esse sofrimento agora com a cadeira de rodas doada pelo pessoal do Lions Clube junto com a GQFM? Vai. Mas precisa da cadeira de banho para quando levá-lo pro banheiro, para poder fazer asepsia, precisa de uma cadeira de banho. E a GQFM vai doar uma cesta básica, viu? Então, Del, você vai levar a cesta básica, você vai levar a cadeira de rodas. Quero convidar o Israel para ir junto também. E vamos precisar de fraldas geriátricas. A situação dessa família é calamitosa. São 8 horas e 56 minutos. Você se sentiu emocionado agora? Quer ajudar? 988461549. Tem uma cadeira de banho? Vamos buscar. Fralda geriátrica? Vamos buscar. Vamos ajudar essa família. Pelo amor de Deus. Uma história emocionante. São 8h56. Nós vamos à nossa parada depois do intervalo comercial. Os detalhes da inauguração de um dos maiores cartões postais de Jequié agora, que é a Lagoa do Derba. É depois do intervalo.
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2: GQFM 8:56.
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2: Vamos conferir agora as previsões para mais três signos do zodíaco. Começando com Libra.
1: Libra, Escorpião, Sagitário.
2: Atenção aos medos e conflitos que prejudicam seu desenvolvimento no trabalho. A rotina e o cuidado com a saúde pedem mudanças, viu? Mas você está com os pés no chão, com um senso de realidade essencial para o autoconhecimento. Sua cor do dia é violeta e o número 18.
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2: Agora, Escorpião. É importante analisar as expectativas que vem nutrindo com amigos ou a forma de executar seus projetos. O cenário, meus amores, aponta distorções de fatos e algumas mentiras. Busque analisar as oportunidades e, claro, expressar seu conhecimento. Assumir responsabilidades é a única forma de transitar favoravelmente. Sua cor do dia é verde e o número 2.
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2: E para Sagitário, você pode estar um pouco confuso, com tendência a distorcer as situações. É importante ampliar sua visão sobre a carreira e o futuro, pois a limitação está em suas crenças. As relações familiares necessitam de cura. Mas a boa notícia é que os caminhos estão abertos para estruturar a vida financeira. Que maravilha! Sua cor do dia é rosa e o número da sorte, 60. Daqui a pouco estaremos de volta com as previsões finais do Guia Astral. Não saia daí!
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15: Deixa comigo, minha potência psicológica. Estamos de volta com o programa Rota 89, às 9:07. 9:07. Se liga aqui na informação que nós temos agora com relação à pesquisa eleitoral, hein? O ACM Neto continua disparado na frente na corrida eleitoral e as eleições é logo ali. As eleições é no domingo, e eu volto a repetir, a eleição de domingo é sim e não, são dois candidatos, sim ou não. Não é sobre nomes, não é a questão de nomes, não, é você vai votar sim ou não. Você vai votar sim para que a Bahia continue com essa criminalidade lá em cima. Se você votar sim, você vai votar para que a Bahia continue com o pior índice de educação do Brasil. Se você votar sim, você vai votar para que a Bahia continue envolvida no escândalo do Master. E se você votar não, você vai ser contrário a tudo isso de ruim e péssimo que vem acontecendo na Bahia. Por isso são dois candidatos. Eu não falo sobre nome, porque a questão não é nome, a questão é situação, sim ou não. Na federal, a mesma coisa. Aqui não é sobre Caiado, inclusive hoje vai ter debate na Globo e o fujão do Lula não vai. Aqui não é sobre Lula, não é sobre Caiado, não é sobre Zema, não é sobre Renan, não é sobre Flávio Bolsonaro. É sobre sim ou não. Você ama o Brasil? Se você votar sim, você vai estar dizendo sim para que o Lulinha continue esbanjando, para que o STF continue bagunçando a República, para que a roubalheira continue. Vai estar dando sim para que os nossos aposentados continuem sendo lesados, roubados. Você vai estar dando sim para a corrupção, você vai estar dando sim para o aumento de juros, para o aumento da inflação, para que o seu dinheiro e seu salário não dê para comprar mais nada. E se você votar não, você vai ser contrário a tudo isso que está acontecendo no Brasil. Então, são dois candidatos, sim ou não. Domingo é só isso. É só isso, é só você botar a cabeça. Você que está indeciso ainda, não sabe em quem votar, a eleição de domingo é sim ou não. Não é sobre candidatos. Entendeu? O ex-prefeito de Salvador, Assemi Neto, apareceu na frente do governador Jerônimo Rodrigues na disputa pelo governo da Bahia, segundo a pesquisa do Instituto Veritá. E a pesquisa mostra que Assemi Neto registra 51,1%, enquanto Jerônimo aparece com 47,7%. Na sequência estão aí os candidatos de traço, né? E aí, na sequência, no cenário com todos os entrevistados, a Assemi Neto aparece com 50,3%. E das intenções de voto contra 46,9% de Jerônimo Rodrigues. Brancos e nulos somam 1,4%, enquanto 0,2% não souberam ou não responderam. Isso é bom. Olha só, brancos e nulos, 1,4%, ou seja, o baiano ele quer votar. O baiano ele quer ir para as urnas, dizer sim ou não. Fato, domingo. A pesquisa ouviu 2.020 pessoas entre os dias 20 e 24 de setembro na Bahia. Agora são 9h11 no programa Rota 89. Então não esqueça, quando você for votar domingo, você vai pensar assim: sim ou não? Sim ou não? Pronto, acabou. 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Pode ser em garrafa PET ou caixa de papelão, garantindo assim a segurança dos colaboradores da empresa. A Inove é um grupo comprometido com a sustentabilidade. Hoje, na agenda do candidato ACM Neto, ele vai estar hoje em Jequié e vai haver uma caminhada na Avenida Rio Branco, a partir das 16 horas é a agenda, inclusive do candidato a governo da Bahia, que tem na vice o ex-prefeito de Jequié, o Zé Cocá. A corrente do bem tá funcionando, hein? A corrente do bem tá funcionando. A matéria que o Del Santos trouxe há poucos instantes já vem mobilizando as pessoas, inclusive a Jeane Lacerda também quer fazer uma doação.
0: Que FM, Nancy Dias e Júnior Mascote, popular garganta de ouro.
15: Não, eu gostava mais quando você me chamava garganta de mel, de ouro não.
0: Estou doando 5 pacotes de fralda descartáveis.
15: Obrigado, Jeane.
0: Jeane Lacerda da UBS 4.
15: Valeu, Jeane. Jeane me chamava de garganta de mel, agora de ouro, né? Valeu, Jeane, um abraço pra você. Olha, um ouvinte está acompanhando o programa e mandou uma mensagem para o Lucas França, que imediatamente já repostou aqui pra gente, mais uma doação chegando.
16: Oi, Lucas, bom dia, e aí, tudo bem? Ô, Lucas, eu tô vendo aqui a reportagem dessa pessoa pedindo, né, a doação de uma cadeira de roda e uma cadeira de banho, e falando também sobre o colchão. Lucas, eu tenho um colchão aqui que tá na caixa ainda, sabe? E eu ia doar para uma pessoa aqui, mas a pessoa faleceu, não teve, né, o prazer de

0: nas pernas, no glúteo, a SCARI, né? Obrigado, Nancy, é bem lembrado. Mais doações chegando?
1: Oh, bom dia, meu amigo, se eu soubesse, mais cedo eu tinha te falado, mas a dor pra ler aí já, né? Então tá bom. Quando tiver doando aí, cadeira de roda aí, você me fala, você manda uma mensagem pra mim, tá bom?
0: Valeu, Deus abençoe, obrigado pela participação. Mais uma doação aqui, o Ronaldo do churrasco grego, espetinho do Ronaldo, eu recomendo, vou fazer uma propaganda pra ele, porque ele merece, ele tá ajudando esse jovem também.
2: Bom dia, quem fala aqui é Ronaldo Barreto.
0: Oi, Ronaldo.
2: Eu tô vendo aí a situação dessa pessoa aí, Delmi conhece também, eu sou aqui, Ronaldo, aqui do Viveiro, aqui, eu queria ver o que é que eu poderia fazer aí pra ajudar esse povo, esse pessoal aí.
0: Você vai ajudar, Ronaldo, como você puder, como seu coração pedir. Um pacote de fraldas, 2, 3, 4, 5, quantos você quiser. Del Santos, passar lá no churrasquinho do grego, vai comer um churrasquinho do grego, vai pagar, viu, Del? Não vai nada de comer na banguela, não. E você que frequenta a Praça do Viveiro, vá lá no espetinho do Ronaldo, porque é um espetinho de qualidade. Eu já comi lá e é muito bom fazer essa propaganda pra ele, por ele e porque ele está ajudando o cidadão aí, o jovem que o Del Santos acabou de fazer a reportagem. Tem mais mensagem chegando aqui. Olá, Júnior Mascote, bom dia. Peço que você solicite a Embasa que solte água aqui para o bairro Joaquim Romão, nas proximidades da Avenida Toti Lomanto, na rua Americano da Costa. Estamos sem água. No Rota 89, são 9:15. 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
3: Bom dia, Júnior Mascote, Nilton, que dá os 3. Fui visitar ontem a inauguração da Lagoa do Dé, a coisa mais linda. Só Zé Cocá mesmo que aprontou. Zé Cocá e Fabinho, os dois. Rapaz, com um espetáculo aquilo ali, Júnior Mascote. Vai dar outra vida pra gente que é, viu? Outra atração pra gente que é, viu? Muito bonito, muito bonito. Grande abraço, Nilton, que dá o visto aí.
0: Valeu, meu amigo, um abraço pra você. 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Antônio Júnior esteve ontem na inauguração do mais novo cartão postal de Jequié, a Lagoa do Deba, que está linda.
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0: 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É com você, Antônio Júnior.
5: Pois é, bom dia pra você, Mascote, os ouvintes do Rota 89. Expectativa grande da população, e o senhor realizou o sonho da população de Jequié e de nossa região com a inauguração do complexo esportivo Walter Sampaio. Bom dia.
6: Não, sem dúvida é uma honra a gente estar entregando, né, um equipamento desse que começou, foi idealizado ainda no mandato do nosso Zé Cocá, nosso eterno prefeito, né, que fez um trabalho magnífico, brilhante, e que passou essa régua lá em cima, passou esse bastão para que a gente desse continuidade desse trabalho. Nesse momento está entregando uma praça como essa, né, um equipamento que as famílias já estão usufruindo, e graças a Deus a gente vê a praça cheia de vida, um lugar que antes era desacreditado, que já vivia na desesperança, mas esses últimos anos de gestão de Jequié mostraram, né, que a confiança no poder público e que as coisas sejam feitas, com Deus na frente sempre, a gente pode estar entregando grandes obras. E a Lagoa do Deva, sem dúvida, é um novo cartão postal para Jequié.
5: Prefeito, uma das abordagens foi em relação à questão da água, mas Mascote até falou da abordagem da questão da água e também de fonte luminosa. Pode acontecer?
6: A água é uma questão complexa, nós estamos com alguns técnicos, laudos, relatórios, estamos estudando como é que a gente pode fazer, mas hoje ela é imprópria para uso, né? E aí a gente tem que ter bastante cuidado com a formatação que nós faremos, né, para o aproveitamento dela, para que a gente tenha toda a segurança necessária. Então é uma coisa

0: gente vai fazer estudo, vai planejar com muita calma, com muita responsabilidade.
1: Fonte luminosa.
0: Também, né? Porque a fonte, de qualquer forma, atrai. Eu acho que é um equipamento que nós podemos botar sim. Mas eu quero, antes de tudo, fazer o estudo dessa água para ver se a gente tem viabilidade, né, de deixar essa lagoa devidamente utilizável. Mas já está com o entorno todo preparado, já está com quiosque, já está com quadra, já está com parque. E graças a Deus, o povo de Quiense pode vir aqui, que está preparada para receber as famílias.
1: Prefeito, sexta-feira tem mais atos e inaugurações?
0: Sexta-feira nós temos mais três, né? É correria, teremos um calendário extenso também ao longo de outubro, ao longo de novembro, dezembro, com muitas entregas. E a gente, é isso, a gente segue trabalhando, a gente se autocobra para que a gente entregue cada dia mais, cada dia melhor. E nossa cidade agradece.
1: Obrigado, prefeito Flavinho.
0: Que Deus abençoe, meu irmão. Vamos junto.
1: Obrigado, prefeito. Sucesso. Pois é, a gente acompanhou de perto todos os atos e inaugurações aqui no município de Jequié. Nesse momento nós estamos agora, após a inauguração do prefeito Flavinho, a presença de vereadores, secretários e principalmente da comunidade de um modo em geral. E a gente veio cobrir de perto e acompanhar de perto esses atos de inauguração. E o mais importante, a presença do povo na praça, a família veio e a gente registra esse momento importantíssimo. Mais um cartão postal do município de Jequié, da cidade de Jequié. Teve muitas ações, muitas obras e participações populares aqui na cidade. A gente traz essas informações e a gente mostra aí a presença das crianças, o FIA, por sinal, muito bonito. Então, você de Jequié, você de nossa região, venha conhecer o complexo esportivo aqui, Walter Sampaio, Lagoa do Derpa. É a inauguração aí com a presença do prefeito Flavinho e várias autoridades. Registramos também a presença do deputado, ex-deputado federal, Leur Romano, aqui também nesses atos. A gente acompanha de perto essas movimentações aqui na cidade de Jequié.
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3: Valeu, Antônio Júnior, obrigado pela sua participação. Quem pede passagem agora é ele, Del Santos.
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4: 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Júnior, voltamos com você, que a GQ tá na GQ, tá na melhor.
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3: GQFM 924.
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1: Vamos conferir agora as previsões finais do zodíaco.
0: Capricórnio, Aquário, Peixes.
1: Capricórnio, seja claro ao se expressar com parentes. O cenário mostra que você pode não se sentir tão encaixado em certas convivências. Com maturidade, fará concessões importantes para seu desenvolvimento. Cor vermelho, número 37.
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1: Aquário, analise bem a administração dos seus recursos. O céu indica prejuízos por exageros ou negligências. Atenção a documentos, heranças e pensões. Essa experiência o levará ao amadurecimento emocional. Cor dourado, número 54.
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1: E para fechar, peixes. Você pode estar com crenças e ideias que limitam seu progresso. Medo e ganância devem ser considerados. Analise a experiência, seus projetos seguem em alta produção e crescimento. Seja sábio e coerente. Cor branco, número 30. Muito obrigado pela sua companhia. Espero você no próximo programa com novas previsões e muita energia positiva. Até a próxima.
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2: Você que é pai, que é mãe, adote, crie, leve seu filho para uma igreja antes que o marginal e o traficante o adote para sempre. Fiquem todos com Deus e na boa companhia do Lucas França. Meu nome é Tchau, obrigado.

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1: O que eu quero que os meus filhos saibam. Fernando, um jovem muito rebelde, após ter sido castigado pelos pais várias vezes, chegou à conclusão de que não conseguiria se corrigir. Por isso, procurou o diretor do colégio onde estudava e humildemente pediu ajuda. Senhor diretor, o que devo fazer para não cometer esses erros novamente? Eu tenho me esforçado, mas não estou conseguindo. O diretor pensou um pouco e então pegou um copo, encheu-o de água e entregou a Fernando dizendo: filho, ande com esse copo por todo o colégio. Entre em todas as salas, suba e desça todas as escadas, entre em todos os cantos, nos jardins, lá no fundo, lá no quintal, e volte aqui sem derramar uma só gota dessa água. Mas o estudante logo se justificou: ah, isso é impossível, nunca vou conseguir, ninguém conseguiria. Mas o diretor desafiou: se você quiser, vai conseguir sim, só depende de você. Fernando então foi andando devagar, com os olhos fixos no copo, subiu e desceu escadas, entrou e saiu de salas, cantos, no fundo, no jardim, e voltou sem ter derramado uma gota sequer de água. O diretor, ao ver o estudante se aproximando, bateu levemente em seu ombro e perguntou: e então, Fernando, reparou nas garotas que passeavam pelo jardim no horário de aulas? E seus colegas que te convidavam para um copo de bebida ou uma tragadinha no cigarro? E Fernando, eufórico por ter conseguido realizar aquela tarefa, respondeu: não, não, não, senhor, eu estava com os olhos fixos no copo, não, senhor. O diretor então concluiu dizendo: Fernando, assim é a nossa vida. Fernando, quando desejamos alcançar nossos objetivos, devemos nos manter firmes, determinados e nos empenharmos ao máximo. Vão surgir muitos obstáculos, tentativas de desvios, mas Fernando, precisamos ser fortes e fixar o nosso olhar naquilo que desejamos conquistar, Fernando. Gente, essa história eu tô contando pra você hoje, ao invés de reclamar, ei, é com você que eu tô falando, ao invés de reclamar que não consegue alcançar seus objetivos, seus sonhos, procure fixar seus olhos naquilo que você deseja, através da determinação, do empenho e força de vontade. Você pode, você

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4: E aí, galera do Auto Dicas? Lineu Silva de volta para mais uma parte, cheio de energia e dicas para você. E já vamos direto para uma dica vital: atenção no trânsito. Mexer no celular enquanto dirige, por exemplo, aumenta muito o risco de acidentes, viu? Uma distração de só alguns segundos pode virar uma situação bem grave. Se precisar usar o aparelho, pare o carro num lugar seguro, combinado? Em instantes, eu volto com mais informações e dicas quentinhas para você, aqui no Auto Dicas.
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0: 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Agora faltando 9 minutos para as 10. Vamos a partir de agora atualizar as informações, porque tá tudo acontecendo e quem ouve a manhã mais completa do seu rádio fica sabendo de tudo com ele. Souza Andrade. Alô, Souza Andrade, bom dia. Eu quero ouvir sua voz.
1: Bom dia, Lucas França.
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3: Prefeitura de Jiqué garante transporte público gratuito no dia das eleições. Operador financeiro de Vorcaro diz que o ex-banqueiro guardou 20 bilhões de reais no exterior.
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3: A população terá direito a transporte municipal gratuito neste domingo, dia das eleições. A Prefeitura de Jiqué informa que a medida atende à determinação da Justiça Eleitoral, que prevê a oferta gratuita de transporte coletivo no dia de votação. A frota vai ser com a mesma quantidade de veículos dos dias úteis. Todas as linhas e rotas do sistema de transporte coletivo estarão em operação, atendendo diferentes bairros do município. O serviço vai funcionar durante o período de votação das 8 horas da manhã e 5 horas da tarde. Áudios extraídos do celular de Fabiano Zetel, operador financeiro de Daniel Vorcaro, indicam que o dono do Banco Master transferiu 20 bilhões de reais para o exterior antes de ser preso pela Polícia Federal. Na conversa, segundo a revista Piauí, Zetel falou: guardou 20 bilhões no exterior e não conseguiu ir lá, não consegue gastar, não consegue pegar, porque se pegar pode até ser preso de novo. Então não adianta nada juntar dinheiro fora num negócio desses. Se erra do mesmo jeito. Tem hora que eu acho que ele é meio inconsequente. Em outra conversa, o operador cita a proximidade de Vorcaro com o ministro do Supremo Tribunal Federal, Alexandre de Moraes. A conversa se refere a contratos milionários do escritório da mulher de Alexandre.

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0: cobrança. 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Faltando 4 minutos para as 10. Em Jequié e em Brasólia. Tudo igual, 9:56.
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0: Canta você também, vai, com a equipe.

0: sucessos a partir de agora. Valendo. 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Senhoras e senhores, a partir de agora vamos começar. O Lucas França quer saber de hoje para você ganhar prêmios e, claro, para você mandar o seu áudio e me ajudar a fazer a manhã mais positiva do rádio. Anote aí, ó, o WhatsApp da melhor, 988461549. Anotou direitinho? 988461549. Vamos começar. O Lucas França quer saber a partir de agora a nossa enquete e você capricha no áudio aí. A pergunta de hoje, valendo de presente, eu tenho um par de ingressos pro Cine São José, tem kit com os biscoitos Bahia, tem um kit de café maravilhoso lá no supermercado Barreto. Um abraço para o Lucas e para toda a equipe aí, André, Israel, supermercado Barreto, na feirinha do Joaquim Romão. A pergunta: o que você para e pensa? Eu não tenho mais idade para isso, hein? Você já falou isso já uma vez? Ah, Lucas França, eu não tenho mais idade para isso. Me conta aí, vai. Isso, Lucas França quer saber o que você para e pensa. Eu não tenho mais idade para isso. Você já falou isso alguma vez, Fadu? Que não tem mais idade para isso? Me fala uma coisa que você para e pensa e fala assim, ó, eu não tenho mais idade para isso. O que, Fadu? Bom dia, Fadu. Tudo bem, Fadu? Bom dia. Não fala perto do microfone, Fadu. Isso. Bom dia, Fadu.
1: Bom dia.
0: Fadu veio hoje aqui dar um abraço no Lucas França e eu fico muito feliz pelo carinho, pela atenção que você tem com a gente. E estou aqui sempre na torcida que dê tudo certo na sua vida, Fadu, viu?
1: Muito
0: onde bem. Você estiver, Fadu, a gente vai estar sempre juntinho aí de coração, em oração, isso que é o mais importante, mano, tá bom?
1: Tá bom.
0: E aí, Fadu, você já, o que você para e pensa e fala assim, eu não tenho mais idade para isso, hein?
1: Ah, eu acho.
0: Fadu?
1: Vai ser uma piadinha. É engravidar.
0: Engravidar, eu não tenho mais idade para isso. Boa, Fadu. Boa. A resposta foi direta. Isso aí, Fadu, viu? Fadu, que Deus abençoe, irmã, viu?
1: Amém.
0: Tudo de bom pra você, Fadu.
1: Amém.
0: Meu amigo Fano, Lucas França, bom dia. Estão aqui na escuta, viu? Eu e meu amigo Luiz, um abraço, meu irmão. Alô, Fano, da Casa do Charque aí. Aquele abraço, Fano, no Mercadão Vicente Grilo. Alô, Mercadão Vicente Grilo! Valeu, valeu, Fano. E você, Fano? Não tem mais idade pra quê? Me conta aí, eu quero saber, tô curioso, Fano, pra saber. O que você fala, Lucas França? Eu não tenho mais idade pra isso, hein? Vambora, quem tá aqui? Quem tá
2: aqui? Oi, Lucas, é Delma do GQzinho. Lucas, põe meu nome na promoção aqui, é tipo que eu não ganho nada aí.
0: Eu, Delma.
2: Afinal, sou mãe solteira,
0: ai,
2: precisa.
0: Que susto.
2: Ô, Lucas, o que eu não acho que eu tenho mais idade é ficar pegando. Pego homem hoje, homem amanhã, nunca gostei.
0: Nossa.
2: E eu sou solteira, já separada já há 3 anos.
0: Entendi.
2: Solteira, terminou um relacionamento em 7 meses. Esse negócio de ficar, pega um hoje, pega um amanhã. Eu não acho isso bonito não, Lucas.
0: Ah, é.
2: E aí eu acho que
0: combina,
2: pra minha,
0: né,
2: idade, tem 43 anos, já é feio. Nunca gostei, piorou agora, né, Lucas?
0: Entendi. Não tem mais idade pra isso, né, Deva? Gostei da resposta de Delma, viu? Não tem mais idade pra isso. É isso aí, Delma, viu?
3: Bom dia,
0: oi,
3: Lucas.
0: Oi, Lucinha, mulher.
3: Estamos de marista de contigo, meu amor. Ô, Lucas, o que eu não tenho mais idade é pra ficar aturando pessoas só se lamentando da vida.
0: Entendi.
3: Uns sons de carro que eu não entendo até hoje, que o povo entra no carro e bota um som pro mundo inteiro ouvir.
0: Entendi.
3: Parecendo que a gente é obrigado a ouvir.
0: É verdade.
3: Então eu não tenho mais idade pra essas
0: Lucinha,
3: coisas.
0: Lucinha, engraçada, viu? Beijo, Lucinha!
4: Bom dia, Lucas.
0: Bom dia
4: a todos. Lucas, eu tenho que ser Lucas. Uma coisa que eu falo assim, ó.
5: Eu faço e depois eu falo assim, não tenho mais idade pra isso.
0: É o quê?
5: E fico nas pontinhas dos dedos, Luca, em cima da mesa, pra trocar uma lâmpada, né? Isso era
0: não,
5: quando
0: não
5: era um papacapim, fazia sem me preocupar, quando
0: gente
5: eu era magrinha, né? Mas
0: céu,
5: agora já ganhei uns quilinhos.
0: Não, mulher.
5: E aí eu fico
0: não,
5: na pontinha do dedo, e quando eu troco a lâmpada, ainda assim eu troco, né?
0: Não,
5: nas pontinhas dos dedos,
0: fazer
5: em cima
0: isso,
5: da mesa.
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5: Ai, que susto,
0: Lucas. Ai, que susto. Faz isso não, que é perigo, mulher, viu?
7: Eu gostaria de saber.
0: Cadê, cadê? Aqui é pro jornalismo. Daqui a pouquinho a gente passa, vou passar pro Souza Andrade, tá bom?
8: Meu amigo Luca França, bom dia.
0: Bom dia,
8: bom dia, GQFM. Tamo junto aí, Luca França. O que Fanô não faz mais? Pegar festa, ficar até de madrugada.
0: Entendi.
8: A idade chegou, 54 anos de idade.
0: Não tem mais idade.
8: O que eu quero agora,
0: isso,
8: Lucas,
0: né?
8: É viver com minha família, vir em paz, esse negócio de bebida, esse negócio de mulherada, isso se acabou.
0: Tá vendo aí?
8: O que não combina com o Fanô, mas é isso aí mais.
0: Entendi.
8: É isso aí, irmão.
0: Ufa.
8: Que Deus abençoe, mandar um alô pro meu irmão Luiz Menezes, mandar um alô pro nosso amigo Elton aqui e a todos. Que Deus abençoe, que ajuda Fanô e Luiz aqui, viu? Deus abençoe, Lucas.
0: Valeu, Fanô. Não tem mais idade pra isso, né, Fanô?
9: Bom dia, Lucas. Eu não tenho mais idade, sabe pra quê? A vestir curto.
0: Vestir roupa curta.
9: Porque desde novo eu nunca gostei de vestir curto. Aí eu vou chegando na idade aí que eu acho que eu não tenho mais idade pra vestir curto mesmo.
0: Tem umas mulheres que usam as roupas
9: curtas.
0: Porque
9: quem
0: mesmo,
9: gosta,
0: verdade,
9: né? Tem pessoas que não. Tá nem aí, né? Pra idade. Bota
0: é um decote,
9: as,
0: né?
9: As perninhas de fora. Agora aí eu não gosto, não. Nunca gostei de vestir curto.
0: É verdade.
9: Então eu acho que eu não tenho idade mais pra isso, não.
0: É isso.
9: Cheiro, Lucas.
0: Olha pra tia Sueli.
9: Bota o nome na promoção.
0: Nada de decote, né, tia Sueli? Decote, roupa curta não pode. Mas vestidão comprido nas canelas, aí pó. E tio João fica feliz.
10: Bom dia, Lucas.
0: Bom dia, Silene.
10: As pessoas vivem me falando pra eu aprender a dirigir, Lucas. Aí eu respondo que eu não tenho mais idade pra aprender a dirigir.
0: Entendi.
10: Eu acho que eu já tô. Já passei da idade de aprender a dirigir, né? Quando eu queria dirigir, não deu pra eu aprender.
0: Poxa,
10: então agora eu
0: nova,
10: também não tenho
0: não,
10: nem muita vontade de aprender,
0: não,
10: sabe?
0: Você é nova, Silene.
10: Lucas. Abraço, Lucas. Fica com Deus.
0: Ô, Silene, não. Eu não concordo com você. Não concordo com você, Silene. Pra aprender a dirigir nunca é tarde, Silene. Posso te dar uma dica? Cola com Nancy Dias. Pense numa mulher que tá dirigindo, rapaz, bem. Nancy Dias. Cola com Nancy, que ela vai te dar as dicas aí, viu? Porque Nancy aprende a dirigir depois dos 60, foi. Cola com Nancy. Viu, Silene? Eu quero ver você aprendendo a dirigir. Eu quero ver você com Nancy Dias. Viu? Fazer uma competição depois, uma corrida. Quem chega primeiro? Silene ou Nancy Dias? É. Cola com Nancy que você vai aprender a dirigir. E para com esse negócio de falar que tá velho pra aprender a dirigir,
11: bom,
0: viu?
11: Bom dia, Lucas França.
0: Bom dia, Jeane.
11: Ah,
0: e aí, Jeane?
11: Sabe o que é que eu não tenho mais idade? De ficar nas esquinas sacudindo bandeira com um político pra outro. Olha, olha lá que eu subia em pote, eu quebrava. Eu colava um santinho aqui, eu sacudia outro ali. Eu tava no showmício quando tinha antigamente. Tudo quanto era canto, a Jeane lá colada. E sacode a bandeira pra um lado e sacode a bandeira pra outro. Eu não tenho mais idade pra isso, não. Ainda tenho uma perna aleijada e um braço de tanto saco de bandeira.
0: Jeane, eu tô desconfiado que tu vai votar no meu candidato. Viu? Eu tô desconfiado, viu, Jeane? Que tu vai votar no meu candidato.
12: Bom dia, uma boa quinta-feira, vou falar pra você. Lucas, eu não tenho mais a idade, sabe o que é? Pra emoções fortes, não tenho mais idade.
0: Emoções fortes.
12: Manda um bom dia pra Inô, tá já na Copa do Calor, tá na manutenção pela sua turma aí. Pra sua ouvinte Lita, tá ligadinha? Lucas França, seus por Natalinho, sua irmã Carlinha, minha amiga Eva, minha família, né? Os ouvintes da GQFM, tô aqui trabalhando, ouvindo Lucas França desde manhã cedinho, ligadinha na GQFM.
0: Beijo, Claudinha! Emoções fortes. Valeu, Claudinha.
13: Bom dia, Lucas França.
0: Bom dia.
13: Eu não tenho idade demais pra tomar conta de menino.
0: Isso aí, isso aí.
13: E nem parei. Mas pra furupá, tá aqui. E eu, hoje eu tô com 51 anos.
0: Boa,
13: isso graças
0: aí
13: a Deus.
0: Toma conta de menino, né? Não é fácil, não. Fábia de Poções. Alô, Poções! E será que ele abraça?
14: De manhã,
0: 10:07. Acorda, dona Bete!
15: Sextou de novo.

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Top 10, cavalo alado. 10 e 19, senhoras e senhores, sejam todos bem-vindos na maior festa do rádio. Quinta-feira hoje, 1º de outubro, graças a Deus, meio de outubro chegou. E hoje começa a festa de Nossa Senhora Aparecida. É a padroeira da Cidade Nova. Alô, Padre Tarcísio. Alô, Adriano, Viviane, toda a comissão da festa de Nossa Senhora Aparecida 2026. Começa hoje com a grande carreata, viu? Lá na Cidade Nova, a carreata de abertura da festa de Nossa Senhora Aparecida. Vai ser uma festa linda demais, eu tenho certeza disso. Um abraço pra todo mundo aí, viu? 10h19, eu volto já já pra ouvir o seu áudio. E tem novidades também, viu? É, vamos falar de jiu-jitsu. Já já, não sai daí não.

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14: Vambora. Quem é? GQFM 10:32. Na manhã mais feliz, na manhã mais positiva do seu rádio. Tá ligando o rádio agora? Seja bem-vindo, seja bem-vinda. A pergunta de hoje, o Lucas França quer saber: o que você para e pensa? Eu não tenho mais idade pra isso. Eu não tenho mais idade pra isso. Professor Rubens, Sensei Rubens. Bom dia, Rubens! E aí, macho? Bom dia, tudo bem?
15: Bom dia, Lucas. Bom dia. Toda a galera aí da.
14: O professor Rubens é novo. Mas você já parou e pensou: eu não tenho mais idade pra isso? Em algum momento?
15: Rapaz, não.
14: Alguma situação?
15: Eu acho que minha chama é igual a chama vulcânica. Vai apagar nunca.
14: Coisa boa, viu?
15: Eu tenho espírito de criança, como eu tava te comentando aqui.
14: É, né? Verdade.
15: É, não desisti de participar de competições ainda, entendeu?
14: Que bom.
15: É, sou moleque, brinco de várias coisas que a gente brincava na infância ainda. Sim. Às vezes até as pessoas falam: ah, rapaz, tu é meninão demais.
14: É viver, né, Rubens?
15: Mas isso é bom demais, seu coração da gente revigora.
14: Essa vida aqui é tão rápida, né, meu irmão?
15: É rápida demais, as pessoas pensam que é muito longa, mas não é.
14: Não, tem gente que acha que vai ficar pra semente aqui, que nunca vai morrer.
15: Não, existe, o tempo passa rápido e a gente vai percebendo, entendeu?
14: Isso mesmo. E já que estamos falando de tempo, contagem regressiva, faltam apenas 18 dias. Caramba, já tá na cara do gol, professor.
15: Já chegou.
14: É Cidade Sol, desafio de jiu-jitsu. Conta pra gente aí, vamos lá.
15: Ó, o Cidade Sol, o desafio de jiu-jitsu é um projeto nosso que a gente tá revivendo, né? Ele aqui, trazendo pra Jequié e pra toda a região. Como a gente já falou, que Jequié é um celeiro muito grande de atletas e Jequié estava precisando de um evento com um porte de qualidade, um porte profissional. Então hoje estamos aí promovendo esse grande evento aqui na cidade de Jequié, dia 18 de outubro.
14: Isso. Inscrições, como é que vai ser? Passa para nós aí, para poder quem tá em casa já se interessar, entrar em contato, telefone, rede social, fala tudo aí.
15: Olha só, a nossa inscrição, ela tá sendo feita pela plataforma. A gente tá direcionando os links para os atletas, né? Eles vão na plataforma, a plataforma já entrega tudo, Lucas, pra gente já de bandeja.
14: Isso.
15: Né? Tudo já mamão com açúcar. Já entrega as.
14: Quem
15: as
14: quiser receber o link, né, pelo WhatsApp, você pode passar seu contato aí agora?
15: Já tem o contato.
14: Vambora.
15: Já é 8817-7498. Só me chamar que vou passar o link. Todos os professores já têm um link aqui na cidade. Os amigos também de fora, todo mundo já tem esse link.
14: Parar de que é, viu? Vai ser qual local, professor?
15: Vai ser lá no, na escola José Francisco.
14: Sim.
15: Aquela escola muito linda.
14: Verdade.
15: Muito maravilhosa, uma estrutura boa, né? Estacionamento amplo, segurança, né? O ginásio é bem arejante, não tem muito calor, como o Jequié hoje tá com essa temperatura maravilhosa, né? Que é o nosso Jequié, tá aí de volta. E a gente tá aí preparando tudo melhor para receber os atletas, tanto daqui da cidade quanto os atletas de fora.
14: Então, atenção, viu? Anote o telefone aí, quer receber o link para você não ficar de fora. Últimas inscrições, segundo lote já no limite aí, reta final. É só chamar o CC Rubens, 7398817-7498. Correto, professor?
15: Correto, corretíssimo. E não deixar de agradecer aqui, né, Lucas, a nosso vereador aí, estourado, Matheus Bodega. Porque é um cara que abraça o esporte, é um cara que tá aí fazendo a diferença através do esporte, né? Inclusão social é com ele mesmo. Isso. E a prefeitura, através da Secretaria de Esporte lá, que também vem dando esse suporte todo pra gente. E a GIC FM, que é a nossa parceira já há muitos anos.
14: Professor, um abraço, viu? Tudo de bom. Valeu, valeu, professor Rubens, 10:37, vai mandando o seu áudio aí. 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
2: A melhor em primeiro lugar, hora certa com notícias. Agora 11:04, vem pra cá, Souza Andrade, eu quero ouvir sua voz.
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8: Polícia Civil de Jequié prende homem condenado por tráfico de drogas há 11 anos. Casos de câncer de mama crescem na Bahia.
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8: 45 anos, condenado por tráfico de drogas, cuja identidade não foi revelada pela polícia, foi preso na tarde da última terça-feira em Jequié. A ação ocorreu em cumprimento de mandado de prisão em aberto. O crime que resultou na condenação ocorreu no dia 2 de setembro de 2015 em Jequié. Após a prisão, ele foi conduzido à unidade policial para os procedimentos legais cabíveis e permanece custodiado à disposição do Poder Judiciário para o início do cumprimento da pena de 7 anos e 1 mês de reclusão em regime inicialmente semiaberto. Segundo dados do Ministério da Saúde e do Instituto Nacional de Câncer, INCA, o câncer de mama permanece como a neoplasia mais incidente entre as mulheres brasileiras. Os órgãos também preveem um crescimento no número de casos em todo o país. Até o ano passado, o INCA calculava que, a cada ano, surgiam mais de 73 mil novos casos no Brasil. Já para o triênio 2026 a 2028, as estimativas apontam para um aumento da incidência da doença. A Bahia também vai sentir um crescimento nos números de câncer de mama. De acordo com informações do coordenador de serviço de mastologia do Hospital da Mulher em Salvador, André Dias, segundo ele, esse nível vem crescendo ano após ano e a tendência é que esse número continue crescendo.
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0: gostosão da melhor 11:05, 11:05 de GQFM, a melhor de GQE. Fala comigo que eu sou seu amigo. A pergunta de hoje, valendo presente, viu? Um bocadão de coisa boa, tem ingressos pro Cine São José, tem kit com os biscoitos Bahia, tem também um kit de café no oferecimento do Supermercado Barreto. E que você para e pensa, eu não tenho mais idade para isso. Conta pra mim aí, vai. 988461549, Maria das Graças.
1: Oi, e aí, Lucas, bom dia. Quanto tempo,
0: Maria,
1: hein,
0: que se fala?
1: Ó, Lucas, que eu não tenho idade pra fazer mais é parir hoje, viu, meu filho? Porque eu já tô com 58 anos, não tenho mais idade pra parir.
0: Ai, que susto, Maria.
1: Rapaz, tô com saudade, aparece lá na feira. Hoje eu tô em casa, tô te ouvindo
0: tá
1: aqui de boa.
0: Tá com rádio ligado, que coisa
1: boa.
0: Tá
1: com uma musiquinha bem boa aí pra gente, pra
0: vou
1: mim,
0: tocar,
1: né, que tô em casa. Eu ofereço pra minha amiga Lara.
0: Isso.
1: Pra Ana e pra todos que tá ouvindo.
0: Beijo, coisa
1: Lucas.
0: Boa, Maria, que bom que você mandou áudio, viu, Maria? E você quer ouvir uma musiquinha boa? Então, ó, você... Bem na hora que vamos abrir o baú pra ouvir das antigas. É, vamos abrir o baú, Maria?
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0: Essa é das antigas.
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0: Inventaram sucesso. E olha só que deu. É pra matar a saudade. Asas livres.
2: Voando
0: tudo azul.

0: E até na melhor, Zenete Cristiano. Oi, tudo bem? 11:18, alô, alô, Zélia do Biscoito. Meu amigo Mauro tá lá no terminal rodoviário de Jequié. Você não tem mais idade pra quê, Mauro? Me conta aí, macho velho.
1: Bom dia, Lucas. Mauro.
0: Bom dia, tudo bem,
1: Mauro? Passando pra desejar um bom dia pra você, todos da bancada.
0: Valeu.
1: Todos os ouvintes da GQFM.
0: Valeu, Maurão.
1: Super enquete. O que eu paro e penso que não comi.

0: comigo é ir pra festa, tá perdendo noite.
1: Entendi, Mauro.
0: Em festa, entendi. Aí não combina mais comigo.
1: Entendi, Mauro, valeu.
0: Só trabalhar pra Deus e confiar nele.
1: Isso, Mauro.
0: Que
1: isso.
0: Tudo ele fará. Valeu, meu querido.
1: Mauro.
0: Tenha um bom dia.
1: Pra você também,
0: Mauro. Deus abençoe a todos.
1: Vambora, valeu, Mauro. Obrigado, viu? Rafa.
2: Bom dia, Lucas, aqui é Rafa. Eu não tenho mais idade pra perder tempo.
1: Perder tempo, boa.
2: Pra perder tempo, eu não tenho mais não, meu filho.
1: Isso aí, Rafa.
2: Em tudo se falando, viu? Não tenho mais idade de perder tempo. Tempo pra mim é precioso.
1: Boa, Rafa, isso.
2: Beijo, Luca, bota meu nome na promoção.
1: Beijo, Rafa. Vambora, obrigado, viu, Cris?
3: Vai Lucas, falar. Bom dia, Cristiane da CGM. Ô, Lucas, sabe que eu não tenho mais idade, Lucas? Eu acho que eu não tenho mais idade. É perder noite, viu, Lucas? Eu vou pra festa de noite. De dia eu curto de boa, tomo minha cervejinha. Agora é de noite. Quando eu perco a noite, eu levo 2 dias de cama, Luca. Parecendo que me mataram. Não tenho mais idade não, viu, Luca? 47 anos, né? Quase 48.
1: Nova, Cris.
3: Não perder noite não, viu, Luca?
1: Nova. É. Vambora.
4: Lucas, bom dia. Sou a Daildes de Lafayette Coutinho.
1: Lafayette Coutinho.
4: Ai, que susto.
1: Ai, que susto, menina.
4: Lucas, eu não tenho mais a idade.
1: Ah,
4: é pra aturar. Ah. Homem ruim na minha
1: homem,
4: vida.
1: Homem, tá certo, tá certo.
4: É, ou é 8 ou é 80.
1: Isso aí, gostei de ver, viu?
4: Beijo, Lucas.
1: Beijo. Vambora agora movimentar o comércio com o repórter dos preços baixos, Del Santos.
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6: 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É bom demais, hein, Lucas? Lucas, voltamos com você aqui, a Jequié tá na melhor.
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1: Sentimento. 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

que é firme, a melhor. Safadão, rei vaqueiro, displicente, passa rápido demais, em 11:29. Senhoras e senhores, eu volto já já, tá bom? Pro nosso momento de fé, a hora da graça no rádio, hoje, dia 1º de outubro, graças a Deus, já estamos vivendo o mês de outubro. Eu volto já já, não sai daí não.

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0: Melhor em primeiro lugar, hora certa com notícias 11:38. Vem pra cá, Souza Andrade, eu quero ouvir sua voz.
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13: Lei seca será adotada em 4 cidades da região de Jequié durante o primeiro turno das eleições. O ESB oferece aulas gratuitas de ginástica para a comunidade jiquiense.
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13: Seca será adotada de forma diferente nos estados durante o primeiro turno das eleições 2026 que ocorre neste domingo. Como não há uma regra nacional que determine a proibição da venda e do consumo de bebidas alcoólicas no dia da votação, cada estado pode definir se haverá restrições e quais serão os horários e locais abrangidos pela medida. Portarias de zonas eleitorais estabeleceram restrições em 11 municípios baianos. Entre as cidades, 4 delas da região de Jequié, Aiquara, Dário Meira, Itagi e Itajibá. Democratizar o acesso a práticas corporais gratuitas, inclusivas e acessíveis a toda a população de Jequié. É com esse propósito que a UESB, Universidade Estadual do Sudoeste, desenvolve o projeto de extensão Corpo e Movimento Ginástica para a Comunidade, carinhosamente conhecido como Cabriola. Iniciada no ano passado com a coordenação de Alan Rocha e Carolina Ribeiro, a iniciativa une promoção de saúde, lazer e bem-estar coletivo à formação prática dos estudantes universitários. As aulas ocorrem nas segundas-feiras e quartas-feiras, à tarde e à noite. As inscrições podem ser feitas diretamente com a organização do projeto.

0: 11:42 em Jequié. Preste atenção, aumenta o volume do rádio. Vamos ouvir os sinos. Os sinos estão anunciando que chegou a hora da graça. Chegou a hora do milagre. É a maior corrente de fé do rádio Jequiense. Graças a Deus, 1º de outubro hoje, ouvinte. A partir de amanhã já não teremos mais aí a propaganda eleitoral no rádio. Só se tiver o segundo turno, aí retorna no dia 9 de outubro novamente a propaganda no rádio. E a partir de amanhã teremos mais tempo aqui para poder trazer os nomes das pessoas que enviou os pedidos de oração. E amanhã também teremos aqui novidades nesse nosso momento da Hora da Graça. Ouvinte, já deu tempo você colocar o seu copinho com água? Então, coloque agora o seu copo com água bem pertinho do rádio, isso. Coloque agora o seu copo com água sobre o rádio, sobre a mesa, bem pertinho do rádio. E nesta água será depositada uma gotinha de luz, de muita paz, muita saúde e prosperidade para você e toda a sua família. Disse o Senhor Jesus: aquele que beber da água que eu lhe der, nunca terá sede. Porém, a água que eu lhe der fará dele uma fonte que vai jorrar para a vida eterna. Jesus. Você que está ligando o rádio agora, você está ouvindo a Jequié FM, está ouvindo Lucas França, no nosso momento de oração. É a hora da graça no rádio. Hoje a gente para por alguns minutos para agradecer a Deus. A gente para pensar em Deus. Em um mundo tão de correria, não é verdade, gente? Tão de apressado, você corre para um lado, corre para o outro, faz isso, faz aquilo, mas muitas vezes você esquece de pensar em Jesus. Então eu convido você agora, se você puder, tá em casa, fica mais pertinho do rádio e vamos juntos pensar em Jesus. Pensar em Jesus é lembrar que mesmo nos dias difíceis, nunca estamos sozinhos. Olha que coisa boa, hein? Pensar em Jesus é ter a certeza que Ele está do nosso lado. Ele nos ensina a ter fé. Quando tudo parece perdido, é Jesus que está com cada um de nós. Jesus nos ensina a perdoar quando o coração está ferido e a continuar caminhando. Caminhando mesmo quando o caminho parece difícil. Que hoje Jesus entre aí na sua casa, acalme o seu coração e renove as suas forças. Vamos proclamar esse nome agora, vamos? E vai acalmando o seu coração. Jesus.
1: Jesus.
0: Jesus. Confie, confie em Jesus. Entregue, entregue a Jesus. Reze agora com Lucas França na Jequié FM. Jesus, Jesus está cuidando de você, ouvinte. Jesus é o Senhor do universo.
1: Ele tem poder.
0: Ele é o príncipe da paz. Ele veio para salvar todas as criaturas da terra. Jesus veio para perdoar os nossos pecados. Ele é o médico dos médicos. Jesus de Nazaré. Ele veio para curar todas as doenças.

Pelo sinal da Santa Cruz, livrai-nos Deus, nosso Senhor, dos nossos inimigos, em nome do Pai, do Filho e do Espírito Santo. Amém. Todos os pedidos de oração que foram enviados aqui para o meu WhatsApp, para o WhatsApp da rádio, pelo meu Instagram, Lucas Franca Rádio, pelo Instagram da GQFM, GQFM, a melhor oficial, já estão aqui os pedidos, tá bom? Todas as intenções. Por isso eu convido você agora, como gesto de amor, vamos colocar a mão sobre o rádio, vamos, como se todos nós estivéssemos de mãos dadas com Jesus de Nazaré, de mãos dadas com Nossa Senhora Aparecida.

vamos juntos rezar a oração que Jesus nos ensinou em uma só voz. Pai nosso que estais nos céus, santificado seja o vosso nome, venha a nós o vosso reino, seja feita a vossa vontade, assim na terra como no céu. O pão nosso de cada dia nos dai hoje, perdoai as nossas ofensas, assim como nós perdoamos a quem nos tem ofendido, e não nos deixeis cair em tentação, mas livrai-nos do mal.

ouvinte. Hoje é dia 1º de outubro. Hoje celebramos Santa Teresinha do Menino Jesus, doutora da infância espiritual. A pequena flor, Santa Teresinha. A pequena flor que nos ensinou a encontrar a santidade nas pequenas coisas feitas com grande amor. Pequenas coisas feitas com grande amor. Gente, tudo que é feito com amor, quando é feito com amor, Deus está presente. Santa Teresinha, rogai por nós e ensinai-nos a confiar sempre no amor e na misericórdia de Deus. Santa Teresinha do Menino Jesus. E outubro também, hoje, 1º de outubro. Outubro é o mês das missões. É também o mês do Rosário. Santa Teresinha. É o mês da padroeira do Brasil, Nossa Senhora Aparecida. E começa hoje a festa de Nossa Senhora Aparecida lá no bairro da Cidade Nova. E vai até o dia 12 de outubro. É a festa de Nossa Senhora Aparecida. E na alegria de sermos devotos, eu convido você para participar a partir de hoje até o dia 12 de outubro da festa de Nossa Senhora Aparecida. Eu separei aqui, ouvinte, uma passagem do evangelho de hoje, Lucas capítulo 10, versículo 1 e 12, que diz assim, ó: o Senhor escolheu outros 72 discípulos e os enviou dois a dois à sua frente a toda cidade e lugar para onde ele próprio deve ir. Jesus é quem escolhe, ouvinte. É Jesus que escolhe, sabia? É Jesus quem escolhe, quem chama e quem envia. Deixa eu falar uma coisa. Antes de qualquer planejamento, existe um chamado. Antes de qualquer atividade, existe uma vocação. É muito lindo isso. O discípulo não anuncia uma ideia própria. Ele anuncia a pessoa de Jesus Cristo. Jesus está dizendo para nós que ele é o protagonista da evangelização. É Jesus. É ele que precisa ser conhecido através de cada um de nós. É Jesus, é Jesus. Vamos agora, ouvinte. Vamos agora abrir as portas da nossa casa e entregar na, colocar no colo de Maria, nossa mãe. Nossa mãe, Maria Santíssima, mãe de Jesus. Tudo aquilo que está nos preocupando no dia de hoje. Gente, Nossa Senhora já chegou, Nossa Senhora já está aqui. Abra as portas do seu lar, da sua casa, para Nossa Mãe Maria Santíssima, e repita comigo essas palavras.

0: vem, Nossa Senhora, vem nos ensinar a fazer aquilo que Jesus mandar. Ó, minha Nossa Senhora, nos cubra com seu manto sagrado, interceda por cada um de nós. Eu quero que você reze comigo assim agora. Hoje é dia de Santa Teresinha, o menino, Santa Teresinha do menino Jesus. Vamos juntos rezar. Ó querida santinha da simplicidade e da infância, ensinai-nos a amar. Ensinai-nos a amar Jesus em nosso cotidiano, naquilo que é mais simples e ordinário. Ajudai-nos também a viver a vida com toda a gratuidade que é própria do amor. Pela tua intercessão, seremos o amor na igreja. Amém. Santa Teresinha, rogai por nós. Ouvinte, chegou a hora. O milagre vai acontecer. Vamos todos juntos beber desta água, água da fonte, água milagrosa que o Senhor Jesus abençoou. E ao beber desta água, agradeça. Meu bom Jesus, tu és o médico dos médicos, opere meu corpo este grande milagre, Senhor. Perdoe, Senhor, as minhas falhas. Senhor, me ensina mais de verdade meu próximo. Abençoe, Senhor, os quatro cantos da minha casa, abençoe minha família. Eu bebo desta água, pois eu creio. Serei este o remédio que vai me curar agora em teu nome, Jesus. Em nome da Virgem Maria. Amém. Meu bom Jesus da Lapa, muito obrigado. Pois todos os dias, sob todos os pontos de vista, bebendo desta água, vou cada vez melhor. Em nome do Pai, do Filho e do Espírito Santo. Amém.
1: Cura, Senhor, onde dói.
0: Fiquem todos com Deus. Cura, eu volto às 18 horas na Hora de Maria e amanhã, depois do Rota 89. Vambora. Com Deus e Nossa Senhora.
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0: 11:27 em Jequié, a capital das mulheres mais bonitas da Bahia. E as crianças também. Estamos chegando com o programa Ari Moura comunicando aqui pela Jequié. Isso, e se você liga, participa.
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0: Pronto, todo mundo, já pode ligar 3525-8977, o telefone da comunicação. Você participa. Hoje é quinta-feira. Hoje é quinta-feira. Não, hoje é quinta-feira. Pergunta ele aí se hoje não é quinta-feira.
2: Hoje é quinta-feira.
0: Poxa.
2: Ah,
0: pois é, hoje é quinta-feira. Hoje é quinta-feira e a gente tá aí na contagem regressiva para as eleições de 4 de outubro. Contagem regressiva para o final do ano. Hoje é dia 1 de outubro de 2026. Sabe o que é hoje o dia? É o Dia Internacional do Café. Hoje é dia do café de Itaúna. Hoje é o dia do café de Itaúna, que é muito mais café. Pois é, completando agora no mês de outubro, 35 anos que patrocina Ari Moura. Pra onde Ari Moura vai, o café de Itaúna vai atrás. Eu, 47 anos agora também no mês de outubro.
3: E 35 com o café de Itaúna.
0: E 35 anos com o café de Itaúna. Pois é, então a gente está juntos aí, colado. Hoje, Dia Internacional do Café, e hoje é dia do idoso também, viu? Respeito o idoso, viu?
3: Então, hoje é seu dia.
0: É meu dia também. E olha que os idosos estão morrendo de queda daqui a pouco, Gabriel. Que é queda. Daqui a pouco, Gabriel de Moura vai ler aí as manchetes, vocês vão ver se não é. Não é a Cida. Cida não cai, não, porque Cida ainda é nova, viu? Cida ainda é nova. Cida é uma figura. 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Chegou outubro, hein, todo mundo? Chegou outubro. 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Tá chegando aí a hora, tá chegando a hora. O povo rege. Eu quero saber como é que está o clima hoje em São Paulo. É, Joel Nunes já mandou a mensagem dele aqui. Joel Nunes já mandou a mensagem dele aí. Bota aí, aleluia. Bota aleluia aí. Bote aí que eu quero ouvir, aleluia.

0: Pois é, não é que terminaram a obra da Lagoa do Derba?
1: Eu não acredito.
0: Acredite, terminaram a obra de revitalização da Lagoa do Derba. Eu vinha cobrando, né?
2: Quanto tempo?
0: Rapaz, mais de dois anos. Foi uma festa, foi uma alegria pra população ali. Souza Andrade tá rindo pelas paredes. Souza Andrade mora ali perto, né? Muriçoca nem se vê, né? Muriçoca e
2: Pernilongo.
0: Pernilongo, tem chikungunya, tem zika. Tem dengue.
3: Arimoura, cuidado, Arimoura.
0: Tem mosquito de todo jeito. E aí agora revitalizado, ficou muito bonito, né? Interessante, Turvó, não mexa com Arimoura, não. Não cutuca Arimoura com vara curta, não, que é problema. É, o então governador da Bahia, Rui Costa, quando esteve aqui em Jiquê, ele era assim com o Zé Cocá, ó. Tá vendo os dedos mostrando aqui no
1: YouTube?
0: No YouTube, ó, aqui todo mundo, ó. Os dois eram assim. Zé Cocá mostrou ele, ó, governador, precisamos revitalizar isso. Pode deixar que eu consiga os recursos. Pode deixar que eu consiga os recursos. Cadê? Nada. Nada de nada. É, prometeu e não cumpriu. Aí Zé Cocá começou a obra.
3: Coitado,
0: adiantou a obra. Aí deu um problema na água lá e tal. Uma bióloga, o Rotary Club de Jiquié Cidade Sol, então presidente rotariano Luciano Belchior, eu fui junto também com eles, foram visitar lá, mostrar que aquela água tem problema, sério, porque ali tem um cemitério, quando chove, cai todo dentro da lagoa. Quando existiu o Derba ali perto, tinha usina de asfalto. O óleo, o resto do asfalto caía ali dentro. E interessante, rapaz, você vê o que é a natureza. E os peixes ainda resistiam. Ainda tinha gente que pescava peixe ali.
2: É mesmo?
0: Tinha gente que ainda pescava peixe ali e comia.
2: Tinha gente que chegou a tomar banho também, né?
0: Não,
2: muito tempo atrás.
0: O medo que faz, eu não fui lá, tu já foi lá? Tem uma plataforma lá que é mesmo que um trampolim pros meninos fazer carreira.
2: Mas é agora, isso agora. Ou antigamente já tinha?
0: Não, foi construído agora.
2: Ah.
0: Tem um negócio, uma plataforma lá, bonito, ficou bonito. O negócio lá ficou arrumado. Aí, é mesmo que tá vendo os meninos correr pra pular. Se fosse do tempo de Arimoura, oh meu Deus do céu, eu pulava aqui na panela, a panela era um buraco assim de quê? 2 metros. 2 metros quadrados, uma panela do tamanho aqui dessa sala, pronto, do tamanho aqui do estúdio, a panela, foi onde eu me jogaram dentro da panela, eu tava morrendo afogado, e o Nego Bill trabalhava aqui numa casa aqui na Avenida Rio Branco, a Arimoura tá morrendo, a Arimoura tá correndo, me puxaram ali, peito seco. Eu era magrelo igual uma vara de qualquer coisa aí, pois é, seco, uma asma brava que eu tinha. Jogaram dentro da panela. Agora imagina naquela lagoa com a plataforma.
4: As manhas não entra não, se é a instrução de um profissional.
0: É, pois é, mas ficou bonito. A crítica é construtiva. Pensa numa crítica construtiva, é o que nós estamos fazendo. Levou mais de 2 anos para construir, demorou. Tem isso, eu sou meio apressado. Eu quero ver as obras concluídas. Eu quero ver pronto, eu quero ver o centro de abastecimento, eu tô numa loucura, porque eu vou todo sábado e sofro para estacionar, para fazer as compras. Eu quero ver tudo limpinho, tudo arrumado. Eu vou mandar um alô, eu sei que ela não vai escutar. Eu tive com a família, com uma das filhas dela, professora Angelina Sobreira. Essa senhora prestou um relevante serviço a Jiquié, merecia uma homenagem. Eu não sei quem foi que falou hoje, um colega meu disse, rapaz, não tem rua, não tem praça, porque diz que a lagoa, botaram o nome lá, não é mais Lagoa do Derba não, diz que é a Lagoa Walter Santos Sampaio, uma homenagem a um ex-prefeito de Jiquié, que eu conheci, Valtinho Sampaio, gente boa, gente de primeiríssima qualidade, botaram lá o nome da lagoa, é Lagoa Walter Santos Sampaio, ótima homenagem, sem dúvida. Agora, uma pessoa me chamou a atenção hoje e é verdade, não tem nome de mulher aqui em rua. Não sei, onde é que tem uma rua aqui com nome de mulher? Onde é que tem uma praça com nome de mulher? Onde tem uma lagoa com nome de mulher? Não tem. O pessoal esquece as mulheres. E nós temos mulheres virtuosas aqui que prestaram relevante serviço a Jiquié. Tá aí, portanto, essa situação. Mas agora nós vamos aí pro primeiro bloco comercial. Daqui a pouco eu vou conversar com a juíza eleitoral da 22ª Zona Eleitoral, doutora Leandra Leal Lopes. Ó, minha amiga Leandra, apareceu uma outra Leandra. A doutora Leandra Leal Lopes, juíza eleitoral, eu vou falar com ela. Vai poder abrir bar, pode vender bebida no dia da eleição, como é que é? Transporte de eleitores, como é que vai ser, doutora? Ela vai me responder daqui a pouco numa entrevista exclusiva aqui do programa Ari Moura Comunicando. Eu vou ao bloco comercial e volto já, já.
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0: 12 horas e 40 minutos em Jequié. Vamos lá em cima, JR.
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0: Pois é, o tempo e a temperatura em Jequié. O tempo nesse momento se apresenta bom, céu claro, céu de brigadeiro. Olha as imagens aí, que beleza. A imagem de céu de brigadeiro aqui em Jequié, céu azul, é a cidade sol. Olha aí, Joel, tô mandando pra você aí em São Paulo. Olha aí, a Regi, tá vendo aí sua tela? É só abrir o YouTube. Cida tá vendo aí, ó, as imagens aí do céu de brigadeiro aqui na cidade de Jequié, aqui na Avenida Rio Branco. O tempo e a temperatura em Jequié. A temperatura nesse momento aqui nos estúdios da Jequié FM, na Avenida Rio Branco, esquina com a rua Doutor Ademário Eloy Silveira, subida aqui para o Hospital Geral Prado Valadares, no Campo do América. Os termômetros estão assinalando 32 graus. Vamos lá, gente. Olha o calor que está fazendo, hein? Olha o calor que está fazendo aqui em Jequié. Nós estamos só no início da primavera. Tá chegando ele.
1: Chegando ele, Gabriel de Moura.
0: Gabriel de Moura, boa tarde.
2: Boa tarde, Arimoura. Boa tarde, ouvintes do programa Arimoura Comunicando.
0: Pois é, chegou com toda a força. Você enfrentou esse sol aí pela estrada, não foi?
2: Foi um pouquinho.
0: Foi um pouquinho, mas de moto.
2: Eu passei pelas sombras.
0: Você veio pelo cima do passeio, foi?
2: Não.
0: Veio por onde então que você veio pela sombra? Direto pela sombra, foi?
2: É, rapaz. Ei, negócio sério.
0: Olha lá, hein, pra não ficar andando por cima do passeio, que a Sutran tá de olho aí, viu? A Sutran tá de olho. Vamos aí às manchetes do blog arimoura.com.br.
2: Eleições 2026, 22ª zona eleitoral em Jequié realiza carga e lacração de urnas eleitorais.
0: Eletrônicas. Então foi ontem isso, daqui a pouco nós vamos falar esse assunto com a juíza titular da 22ª zona eleitoral, doutora Leandra Leal Lopes. Ela vai falar com exclusividade aqui no programa Arimoura Comunicando e vai falar de outros problemas. Vai poder funcionar bar ou não? Bar e restaurante no dia da eleição. Você vai saber detalhes daqui a pouco no programa Arimoura Comunicando. Também, como é o transporte de eleitor, qualquer um pode pegar, encher o carro de eleitor e levar para as urnas. Você vai saber detalhes daqui a pouco aqui no programa Arimoura Comunicando. Vamos lá.
2: Eleitor quer saber quem realmente ganha as eleições na Bahia.
0: Pois é, tá aqui essa manchete. O pessoal tá me perguntando, eu vinha chegando aqui pra rádio, aqui na porta da rádio da Jequié FM, um cidadão tornou me perguntando: Ari, qual é a sua opinião? Você acha quem vai ganhar? Eu não tenho bola de cristal pra adivinhar. Eu não sou adivinho, nem bola de cristal pra saber. Mas eu não disse isso a ele porque as pessoas me perguntam educadamente e eu respondo educadamente. Só, meu amigo, eu lhe digo francamente, não sei quem vai ganhar. Sei que vai ter um ganhador. Se vai ser no primeiro turno ou não, é outra história. Só que estão divulgando pesquisas. Aí um lado divulga uma pesquisa que o candidato está na frente. Aí outra pesquisa vem. Eu nunca vi tanto instituto como esse ano aqui na Bahia. Olha que eu já estou completando agora 47 anos de jornalismo, agora no mês de outubro, estou completando 47 anos de jornalismo e eu nunca vi tanto instituto de pesquisa como nesse ano de eleições. Foi uma festa, foi muitos institutos e cada um parece que quer agradar alguém, quer agradar um candidato e aí bota que ele está na frente. Quem está se baseando nessa forma, achando que está influenciando o eleitor, pode se dar mal. Porque eu já tive experiência aqui na Bahia, a minha experiência me dá direito a chegar aqui agora e estar falando para você, meu público ouvinte fiel, que eu agradeço muito a vocês pela audiência. Eu tenho condições de dizer porque eu, Ari Moura, cheguei a dizer na véspera da eleição que Paulo Souto ia ser o governador da Bahia e ele perdeu no primeiro turno para Jacques Wagner. Quando eu estava no fórum Bertino Passos, o deputado Leul Lomanto, o deputado Leul Lomanto, que é o pai do deputado Leul Lomanto Júnior, passou por mim lá no fórum e me disse: perdemos a eleição. Eu disse: oxente, deputado, que história, perdeu, Ari. Paulo Souto perde a eleição, e perdeu mesmo, porque fizeram boca de urna, e aí saiu. A boca de urna não foi passando Santinho, não, viu, todo mundo? É fazendo a pesquisa, os institutos fazem a pesquisa de boca de urna, e esse ano vão fazer, com certeza. E aí o deputado Leul Lomanto, me lembro na época, ali do lado do fórum Bertino Passos, quando ele me disse: perdemos a eleição, Paulo Souto perdeu a eleição. Eu digo: oh, mas se todos os institutos falavam que ele ganhava no primeiro turno. Então, todo mundo, negócio de pesquisa não dá muita certeza de nada. Mas quem está na política, quem trabalha com política, quem faz política, fica acreditando isso. É o que está aqui. O eleitor, graças a Deus, gozamos de credibilidade. E o pessoal confia muito em mim. Eu agradeço a vocês essa confiança. E fica me perguntar na rua. Ontem, em uma hora e meia, está aqui na matéria, em uma hora e meia, cinco pessoas me perguntaram na rua: Ari, você acha quem é que vai ganhar? Ora, se eu estivesse, eu vou votar no candidato, eu quero votar. Eu sou democrata e sou transparente. Eu não vou ficar aqui dizendo que eu sou formador de opinião.
3: Ari Moura, cuidado, Ari
0: Moura. Pois é, não vou falar. Mas, diga a vocês, não sei. A eleição, para mim, não está definida nem na Bahia, nem no Brasil. Mas, quem tem o seu candidato preferencial, se eu tenho o meu candidato, eu podia dizer a pessoa: ó, fulano, vote fulano que fulano vai ganhar. Não seria honesto isso. Isso aí não seria honestidade, fazer isso com as pessoas. Então, as pessoas vocês devem votar agora, devem analisar o que é melhor para a Bahia e para o Brasil. Pense bem no candidato que vocês vão votar, porque mas o fulano tá dando Bolsa Família, Bolsa Escola, tá dando uma série de coisas que vai aumentar 15%, não sei o quê. Por que agora, nas vésperas das eleições, fazer isso? Por que não fez antes? Como um dos candidatos numa entrevista numa TV, falou isso. Por que não deram esses benefícios antes? Não é? Aí ficam fazendo: ah, pode deixar que a ferrovia Oeste Leste vai. Não, com certeza vai ser. Cadê que eles estão? Esqueceram a ponte? Cadê a ponte Salvador Itaparica? Esqueceram já. Não estão falando mais, não. Já esqueceram. E aí passou a eleição, meu irmão. Aí que esquece mesmo. Vamos em frente.
2: Estiagem preocupa produtores rurais da região de Jequié.
0: Olha aí. É isso aqui que nos preocupa, todo mundo. É isso, que eu vou chegar sábado, depois de amanhã, no CEAVIG, e vou ver lá, que o pessoal já vai começar a sentir, já começa a faltar os produtos. As pessoas, essa foto foi Rafael de Moura que tirou na viagem, ali perto de Brejões. Então não é só em Jequié, na região toda nossa aqui, a Caatinga já está sofrendo. Olha o mato seco que está aí, ó. A foto mostra aqui, duas fotos. Tem um aqui na manchete que Gabriel leu aí agora, e tem um na matéria. Tá tudo seco. O pessoal lá da Lavandeira, um abraço aí pra Vilma Lago, aí na barragem de pedra. Ela sempre me manda vídeo, me manda foto. Já baixou 10 metros. Ontem, aqui o blog você leu ontem aqui, parece. Você leu a manchete ontem?
2: Ontem não.
0: Ontem não, sobre a barragem de pedra?
2: Não.
0: Ah, não, tá nessa matéria aqui, ó. Estiagem preocupa produtores rurais da região. Aqui tá dizendo qual é o volume útil que tá hoje na barragem de pedra, ó. Leia a matéria aí, todo mundo. Leia, vamos lá.
2: Quedas são uma das principais ameaças à autonomia da terceira idade.
0: Tá vendo você, camarada? O que é que tá dizendo aqui? Olha aqui. Quedas são uma das principais ameaças a autonomia na terceira idade. Quem está na terceira idade, o pessoal tem um ditado que diz que velho só morre de queda ou caganeira, né, Cida?
2: É isso, rapaz.
0: Queda ou caganeira. Diz que é só que o velho só morre dessas duas coisas. Pois é, tem que ter cuidado. Eu falei com o DJ Andrew e o DJ Girubeba. Eu não fiz uma recomendação aí para você, para sua avó, tá trocando o piso aí da casa. Falei com ele agora de manhã. Tenham cuidado na hora de passar o pano molhado para não escorregar e cair. para não passar o pano molhado e cair. Vamos lá.
2: Por enquanto é isso.
0: Acabou?
2: Acabou.
0: Sim. Acabou aí as manchetes, a matéria, olha, e o blog arimoura.com.br e o Instagram Arimoura Comunicando vai bombar aí nas eleições, hein? E vai ser
2: completa
0: a partir de 4:30 da manhã.
2: Diversas zonas eleitorais.
0: Já é, quando o pessoal da Polícia Militar, junto com os mesários, vão sair para a zona rural, que sai normalmente 4:30, 5 horas, eu já tenho 3 ou 4 eleições que eu vou para lá, 4:30, eu tomo café lá.
2: Aonde?
0: Lá no fórum eleitoral. Sim. E aí o pessoal começa a sair, vai para instalar, porque 8 horas tem que estar tudo pronto para começar as eleições.
2: Já começa.
0: Pois é, todo mundo, qualquer dúvida, aqui ó, o cidadão já ligou aqui para mim, ó. Ele me disse: Arimoura, aonde fica a sessão de número 293 da 22ª Zona Eleitoral? Meu título é da 22ª Zona Eleitoral e a sessão é de número 293. Vou lhe dizer aqui agora, meu amigo. Eu acho que é no local que você sempre votou, hein? É no mesmo local onde você sempre votou. É no João Calmon, no bairro do Mandacaru. Mandacaru, é no João Calmon. Será que é o mesmo lugar onde Cida volta? É no João Calmon. Olha, a sessão de número 290 é essa. A 290 é no Luiz Viana Filho, é no Jiquezinho. 283, 291. 291 também é no Jiquezinho. 293 já é no João Calmon, 294 é no João Calmon, 295 é no João Calmon, no Mandacaru, 296 é no João Calmon, no Mandacaru, e 297. 298 também. Tudo aí no Mandacaru, viu, todo mundo? Fernando, pode pegar seu título, é no mesmo colégio que você votou na eleição passada. Olha a hora! Agora 12:52, nós vamos ao bloco comercial logo, já vai no bloco comercial, logo em seguida nós temos aí segurança no trânsito e temos a entrevista com a juíza, viu? Daqui a pouco.
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0: Olha a hora! 12:58. Ó, todo mundo, não se preocupe, se você não achou, que já é pra hoje, quinta-feira, viu? Já é hora de procurar o título. Bota, guarda logo, te passa um ferrinho, não passa o ferro quente não, passa o ferro frio em cima do título, se não tiver plástico, principalmente, passa o ferro para esticar, porque o seu título eleitor tá todo encolhido, passa um ferrozinho assim, frio, e bota, guarda no lugar para domingo saber onde é que tá, para você saber a sua sessão, a zona eleitoral e a sessão que você vota. Mas se não achar, você vai com sua identidade, agora você tem que ir na sessão que você vota. Porque se você for em outro lugar, não vão lhe achar. Aí não vai achar nunca, porque você não está com o título eleitor. O título eleitor tem a zona eleitoral e tem o número da sessão. Aí eu disse, ó, Ari, eu tenho 40 anos que eu voto no mesmo lugar. Pois é, então não mudou nada. As mudanças que teve já foram divulgadas aqui na rádio, já botei no blog arimoura.com.br. Mas vamos estar aí fazendo essa cobertura das eleições para deixar vocês bem informados. E vocês podem passar mensagem que eu vou estar no fórum. Eu vou estar de plantão de 4:30 da manhã até o outro dia, até segunda-feira, 4:30 da manhã, de segunda-feira. Pode ficar lá, que eu vou estar lá. Qualquer dúvida, pode ligar para mim pelo Instagram, pelo blog. Eu vou dar todas as informações. Cida tá aqui numa agonia. Já, olha, rapaz, uma amiga minha dos Estados Unidos. Alô, uhul, minha amiga. Alô, minha amiga nos Estados Unidos. Ari, vote aí por mim. Mais uma vez, ela já tinha falado essa semana isso. Vote aí por mim. Não posso, não. Rapaz, ontem teve uma eleição. Eu nunca tinha participado de eleição de condomínio. Mas se aquilo que aconteceu ontem lá no condomínio Colina de São Paulo acontecer domingo, vai pegar fogo, viu? Só tinha dois candidatos lá no condomínio, rapaz, mas foi um auê. Foi um auê, uma discussão. E aí, prestação de contas, rapaz, prestação de contas é ótimo, viu? Vocês viram aí como é que tá a dívida do Brasil?
1: Tá amarrado.
0: Trilhões, trilhões de reais. Veja aí. É, não procura a Arimoura não, que eu não boto esses negócios não, porque não adianta, não resolve nada. Mas tem aqueles grandes sites lá de Brasília, de Salvador, de São Paulo. Rapaz, o governo federal, o Brasil, tá devendo trilhões de reais. E aí, como é que fica?
2: E o Pix?
0: Nada
2: ainda?
0: Nada. Nada, nada de nada. Atenção, senhores mesários, ainda tem mesários que não fez ainda, como é o nome do Pix, é do CPF.
3: Colocar o Pix com a chave CPF.
0: Chave, Arimor, o nome é chave, chave do Pix com o CPF. Atenção, mesários que vão trabalhar. Eu tenho aqui, ó, são 164, são 164, não é mais. São 656 mesários da 23ª zona e 780 mesários da 22ª. Tem que fazer a chave Pix, o CPF.
2: E o Pix?
0: Aí cai. Aí quando você já mandar e informar lá para o pessoal lá do cartório da 22ª zona e 23ª, aí vocês vão ver domingo de manhã. 6:00 da manhã já vai cair o Pix.
4: Se quiser sim, mano.
0: Pra tomar o café. É pra tomar o café, já pra se alimentar, pra passar o dia. Aí eu vou pegar lá o cuscuz lá das meninas. Um abraço ao pessoal aí da cantina do Fórum Eleitoral de GQA. Rapaz, comi um arroz doce essa semana. Uma delícia. É agora. A juíza já chegou aí. Vê aí a juíza se não já chegou. A juíza já chegou aí, veja se ela tá por aí.
4: Não!
0: Não, mas eu vou mandar agora a juíza, cadê a juíza? A doutora Leandra Leal Lopes tá chegando aí, tá bem, aí eu vou, mas para passar a segurança eu tenho que terminar a juíza aqui, aí eu mando a segurança do trânsito, meu amigo Léo Gonçalves tá chegando com recomendações aí na segurança no trânsito, gente, devagar com suas motos. Motocicleta é um ótimo transporte, eu adoro. Eu parei por causa da idade, mas Eu adoro moto, acho moto um transporte essencial, porque eu vejo em outros países, países desenvolvidos como a Alemanha, como a Itália. A Itália foi quem, eu acho que foi, viu, Léo? Depois você me corrige. A Itália foi quem lançou as Vespas, as motocicletas, aquelas com plataforma, Vespa e Lambretta. Lambretta era mais antiga do que Vespa. Eu tive Vespa. Eu tive uma Vespa muito conhecida, né? Era todo mundo. A Vespa era muito conhecida. Então, aí a doutora parece que já chegou aí. Agora bora ver a segurança no trânsito aqui com Léo. Léo já mandou aqui. Cadê Léo? Manda Léo aqui, Arimura. Cadê Léo? Ei, rapaz, o negócio aqui tá corrido, né? Cadê o. O homem caiu fora, viu? Não apareceu mais por aqui. Não sei o que houve aí. Mas vamos lá. Chegou a juíza? Chegou. Vai demorar ainda? Rapaz, e como é que. Hein? Agora eu vou mandar. Eu acho que Léo é esse aqui, viu? Ah, gostei. Se eu gostei. Pronto, aqui, ó. Olha aqui, ó. Aqui. Vambora.

0: Onde é que ele vai aqui agora? Como é que eu mando aqui? Vixe, rapaz, embaralhou tudo aqui, viu? Não, não tem outro comercial ainda não, acabou os comerciais. Bota os ouvintes, rapaz, bota os ouvintes. Bota os ouvintes, bora lá, bora adiantar o programa.
1: Boa tarde, meu amigo Ari Moura, paz e bem para os idosos, que Deus abençoe a cada um. Manda boa tarde para os ouvintes espíritas, para os porra natalina, para os irmãos Carminha, minha amiga Eva, pai Nove, João, para o Paulo Calu, para a manutenção e toda a sua turma. Que calu é esse, Ari Moura? Trabalhando, ouvindo Ari Moura. O rádio tá ligado desde manhã, viu? Programação muito boa de vocês.
0: Cadê o povo? Que vem o povo?
2: Bom dia, Moura. Também é meu dia também, Moura. Tô idoso, viu? É, 61 anos, idoso também, Moura.
0: Olha.
2: É Gilberto aqui, Moura Vitorino,
0: Gilberto,
2: Moura.
0: Como é que você tá, meu amigão?
2: E esse dia tá bem aí?
0: É, rapaz.
2: Quem tá quente, viu?
0: Tá.
2: Tá quente, viu?
0: Pois é.
2: Gabriel e Moura, Lucas França, tu tá bem aí, né? Aqui tá de 30 graus, viu, Moura? 30.
0: 30 graus?
2: E tá quente, viu? Mas tá ventando também.
0: É, aqui também tá quente. Aqui também tá quente, viu?
2: Olha, só vem aí. Nós chegamos e tá certo, ali, Moura, certo.
0: É, rapaz, vai voltar.
2: Valeu, Moura, vem com Deus.
0: Valeu, Gilberto. É bom assim, ó, dar uma opinião sem citar nome de candidato pra não complicar pra minha vida, viu? Depois, quando vocês procurarem a Arimura, tá atrás da grade. Pelo amor de Deus. Vamos lá? Olha a hora, não? Ainda não? Então bota o povo.
3: Boa tarde, não sei se é Léo Santana hora dessa.
0: Não, Ari Moura.
3: Aquele da Cachoeirinha Véia. Ô, gente, pede a Embasa aí, pelo amor de Deus, pra soltar água pra gente.
0: Oh.
3: No verão a Embasa fica prendendo a água e o aviso não prende. O aviso chega no mês certo, pelo amor de Deus. A gente da Cachoeirinha Véia tá tudo sem água, os tanques tá tudo seco.
0: Opa.
3: A água do rio não presta pra beber, não. Tem gente acamada em cima da cama que precisa de água, pelo amor de Deus.
0: Ó, tá vendo? Olha, esse povo da Cachoeirinha tem sofrido. É o posto médico corta a luz, liga a luz, aí fica a casa lá, porque não terminou ainda a obra do posto, da reforma. Agora essa senhora fazendo um apelo dramático. Faltou água. Eu até avisei o pessoal lá no condomínio que ia faltar água também. E lá tá ameaçado de cortar a água lá, porque estão devendo. Resultado, a gente vê que é um povo sofrido, esse povo da Cachoeirinha. Antiga torta. Ali é a antiga torta, viu, Deni Moura? Não sei se você lembra, sabe disso. Olha ali. A hora! Agora! 1:07.
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5: Boa tarde, Ari Moura, boa tarde a todos os ouvintes da 89. É com grande alegria que nós aqui da Vamos, né? Viemos falar sobre segurança no trânsito, Ari. E hoje a nossa dica de segurança é chamar a atenção, a conscientização de todos os motoristas, motociclistas e também de pedestres, de uma forma geral, todos nós que fazemos parte do trânsito, Ari. No dia a dia mesmo eu tenho observado muitas pessoas têm se descuidado, se desligado dessa questão de um trânsito mais seguro. Às vezes é o que eu percebo também, muita falta de empatia, de respeito pelo próximo. Às vezes eu quero que a pessoa me respeita, mas às vezes também, por exemplo, esses dias eu estava de moto, uma pessoa num carro aqui de que é vários sinais, além de furar o semáforo, não respeitava o sinal vermelho, além de não respeitar o sinal vermelho, parava em cima da faixa de pedestre com o carro. Então, assim, falta de consciência, né? O que é que a gente pode fazer, a questão do respeito, se a gente quer que a gente, se as outras pessoas também nos respeitam, a gente também tem que gerar em nós aquele sentimento de respeito pelo próximo também. Será que eu gostaria que fizesse isso comigo? Se eu tivesse que atravessar, eu como um pedestre, se eu tivesse que atravessar na faixa de pedestre e o carro estivesse em cima da faixa de pedestre. Então, são esses questionamentos, esses posicionamentos que a gente tem que às vezes se perguntar. Poxa, se eu tivesse conduzindo esse carro ou essa moto, será que eu faria isso? Será que estava certo? Será que não está? O que é que eu tenho que fazer? E aí a gente começa a se questionar e a gente consegue perceber que a gente vai tratar a outra pessoa no trânsito da mesma forma que a gente gostaria de ser tratado, com respeito, com empatia, não, com uma gentileza. Então, às vezes, assim, esse dia eu fiquei aqui 15 minutos ali no semáforo, peguei dois semáforos, peguei uma outra via justamente para fazer a mão certa, né? Tudo direitinho, e um senhor que estava ali aguardando para atravessar atravessar a rua, não conseguia, porque os motoristas não conseguiam passar, não davam oportunidade para ele passar, um senhor de idade. Então, assim, aí eu tive que parar, movimentar ali o trânsito, dar uma parada para que ele conseguisse passar. Então, ele, pô, ninguém para aqui para mim. Então, assim, brigadão, gentileza aí, você foi 10. Então, assim, o senhor, né, de idoso, então o que é que custa a gente fazer essa gentileza pro outro? Então, é o seguinte, Ari, hoje a nossa dica de segurança é essa mesmo, voltar mesmo essa questão do respeito, de empatia, né? Recebi hoje um vídeo também que falava sobre isso, né? Sobre, né, dois motoristas que, né, entraram em luta corporal ali por conta, né, de acidentes ali no trânsito, por conta, né, de cada um achando que está na sua razão, e às vezes a razão passa por cima dessa, né, dessas outras coisas, como respeito, como empatia, não, né, mais fácil reconhecer, não, desculpa, eu me perdoe e tal, enfim. Então são essas coisas que a gente vem falar hoje, sobre respeito, sobre conscientização no trânsito. Muita atenção, muito cuidado, vamos parar antes da faixa de pedestre. Existe a faixa de pedestre, respeite isso, esse seu limite, respeite a sinalização, respeite a velocidade permitida pela via. Então isso tudo a gente tem que ter esse cuidado, essa atenção diariamente. Vamos ter mais respeito e empatia pelo próximo. Volto com você, Ari.
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0: Olha a hora, 1:11. Obrigado, Léo Gonçalves aí, que recomendação ótima. É isso, gentileza no trânsito. Gentileza gera gentileza. Então, gentileza no trânsito. Olha, como eu prometi desde o início do programa, com exclusividade aqui no programa Ari Moura Comunicando, nós vamos agora ouvir a gravação que nós fizemos, a entrevista com exclusividade que nós fizemos com a juíza eleitoral da 22ª Zona Eleitoral em Jequié, a doutora Leandra Leal Lopes. Nós estamos aqui no Fórum Eleitoral de Jequié, na nossa alegria e satisfação, conhecendo hoje a doutora Leandra Leal Lopes, ela que está assumindo nesse período eleitoral a 22ª Zona Eleitoral, com juíza eleitoral. Doutora, prazer conhecer a senhora e saber, tudo pronto, tudo já sendo preparado para a eleição de domingo?
6: Sim, né? Todos os preparativos estão sendo aí executados. Hoje nós temos um dos principais etapas, né, de preparação, que é a carga e a lacração das urnas, onde domingo seguirão para os seus respectivos locais.
0: É, o pessoal discutiu, já estamos completando 30 anos de urnas eletrônicas no Brasil. Eu até estranho, doutora, por que países da Europa, Estados Unidos, Canadá, não absorveu esse sistema, ainda faz aquela votação antiga no papel? Eu não entendi. Aí vem aquelas coisas de que as urnas eletrônicas não merecia confiança. A gente vê que é um sistema muito seguro.
6: Muito, um sistema muito seguro e um dos mais avançados do mundo, né? Talvez essas localidades

0: de origem.
1: Sim, sim, perfeito. É, nós temos duas zonas, né? 23ª e 22ª. Algumas ficam em uma localidade, outras vão ficar em outra, onde deverão partir no domingo pela manhã. Né? Cada mesário comparece e pega, o presidente, na verdade, né? O presidente da sessão comparece e é direcionado ao local.
0: Questão do transporte de eleitores.
1: Pronto. É, terá o transporte regular, né? Disponibilizado pelo município, gratuito, durante todo o domingo. Além disso, o transporte de eleitores tem os carros que são previamente cadastrados pela Justiça Eleitoral e que atua prioritariamente na zona rural. Já foram traçados percursos, horários e foi já, né, já está sendo dada a divulgação.
0: Bom, uma outra questão que o pessoal liga para a gente perguntando é a questão da bebida alcoólica, a venda de bebida alcoólica, o funcionamento dos bares e restaurantes. Isso já está definido o horário?
1: Estamos em ajuste ainda com a 23ª, né? É importante esclarecer que tanto o TSE como o TRE, eles deixam a cargo do juiz eleitoral definir a necessidade ou não, né, da portaria, né, que comumente chamamos portaria de lei seca. Então, após esse ajuste com a 23ª, se for o caso, ela deverá estar saindo e sendo divulgada até a quinta-feira.
0: Pronto, tá aí. Portanto, Wilson, nós estamos aqui no Fórum Eleitoral de Jequié com a doutora Leandra Leal Lopes, primeira vez em Jequié. A senhora também está respondendo aqui por uma vara.
1: Isso, eu sou titular da segunda vara do Sistema dos Juizados Especiais.
0: A senhora veio também com aquela chegada dos 8 juízes novos para Jequié?
1: Sim, em outubro do ano passado, né? Então, eu estou prestes a completar um ano aqui em Jequié.
0: E aí, doutora, como é Jequié para a senhora, o povo de Jequié? A senhora foi bem recebida, está sendo bem recebida, está sendo bem tratada?
1: Muito bem recebida, é uma cidade muito aprazível. Muitos falam do calor, mas como eu disse, eu fiquei quase 9 anos em Piauí e eu acho que é bem parecido, né? Então eu não senti essa diferença tanto do calor. É uma cidade que eu estou gostando muito de morar aqui, me sinto muito bem.
0: Tá, e portanto, Wilson, todos que nos acompanham aqui no Hora de Notícia TV Web, que é repórter, a juíza eleitoral, doutora Leandra Leal Lopes, que nos deu esse prazer. Muito obrigada, senhora, pela gentileza.
1: Não, eu que agradeço. E eu gostaria de deixar apenas uma recomendação, né? Essa eleição, como se sabe, ela vai ser um pouco mais demorada. São 6 candidatos. O cartório, né, as zonas estão fazendo ainda um trabalho de ampla divulgação, inclusive da ordem da votação, que é deputado federal, estadual, 2 senadores, governador e presidente. Então, é recomendado que os eleitores se dirijam ao seu local de votação o quanto antes, né, para evitar realmente aglomerações, evitar filas longas. Nós temos sessões, algumas com a média de 380 eleitores, algumas chegam até 400, mais de 400.
0: Então é bom que o pessoal chegue às 7, 8 horas, porque o pessoal quer ir 4 horas, 5 horas, mas não é essa necessidade, né?
1: Não, eu acho que também a pessoa indo lá cumprir o seu dever o quanto antes, ela aproveita, né, o restante do seu domingo com tranquilidade, sem precisar ficar em longas filas.
0: Obrigado aí a doutora juíza eleitoral, que com exclusividade nos deu essa entrevista aí, a doutora Leandra Leal Lopes. Ela vai estar de plantão durante todo o domingo, juntamente com o doutor Vinícius, que é o juiz da 23ª zona eleitoral, e nós estaremos de plantão lá. O blog arimoura.com.br, Instagram Arimoura, comunicando, dando todas as informações de tudo que está acontecendo em Jequié, Manuel Vitorino, Apuarema e Lafayette Coutinho. Nós vamos estar, você fica sabendo. Se você quiser acompanhar e tal, né, a rádio aqui também vai estar acompanhando aí as eleições e você vai ficar sabendo de tudo. Eu sei que desde a eleição, já as duas últimas eleições, quando a gente estava lá no fórum dando os resultados e tal, já tinha gente soltando fogo, já sabia até o final. Por quê? Porque é das redes sociais. O pessoal nas redes sociais é fogo, já pega lá aquela questão da boca de urna, essas coisas. Mas, oficialmente, se você quer ter certeza se o seu candidato

0: Ganhou, seja ele candidato a governador, a presidente da república, deputado federal, deputado estadual, senador, é bom você ouvir o meio de comunicação que tem credibilidade para dar informação. Porque se você ficar em rede social, Instagram e essas coisas, você pode se dar mal. Você conhece os profissionais, né, da cidade que estão acompanhando, que estão pegando. Nós estaremos dando o resultado oficial. Eu só vou dar o resultado oficial. Aí já tem gente comemorando, já está sabendo de antemão que ganhou a eleição. Tudo bem, mas você quer saber o resultado oficial? Acompanhe a gente que nós vamos estar acompanhando tudo isso. Olha a hora! 1:20, ainda tem mais alguém aí? Vamos lá pro povo, vamos pro povo.
1: E aí, Arimora, tudo bem com você? Comigo tá tudo bem, sua amiga é Marli Gomes do Mandacaru. Bote meu alô, que eu tô ouvindo agora o rádio. E se tiver promoção, coloca meu nome. Pra dar lembrança aí, Gabriel de Moura e John, que eu mandei.
0: Pronto. John, tá mandando um alô pra você, viu, meu irmão? Não esqueça do Arimora comunicando, não. Vamos lá.
2: Boa tarde, Arimora. Boa tarde, Gabriel de Moura. Boa tarde, John de Moura. Boa tarde, JR de Moura. E boa tarde, Denis Moura. É Cida do bairro Mandacaru, da rua Café Filho. E tá falando, quero mandar uma boa tarde pra todos esses amigos de todos os dias, todas as horas. Arimora tá chegando a nossa vitória. Valeu, Arimora. Um abraço. Tchau, tchau.
3: Oh. Cira tá parecendo aquele rapaz do canal do boi que fica falando, olha o boi passando, 8:25, agora 3:27.
0: Do leilão.
3: Ou então aqueles caras narradores de cavalgada.
0: Agora, quando terminar a apuração, 11 horas da noite, lá no fórum, eu vou direto pra casa de Cira. Eu quero ver se não vai ter.
3: Tu não vai encontrar ela lá, nada.
0: Oxente!
3: Cira?
0: Tu acha que ela vai estar dormindo? Oh. Se o candidato dela perdeu, aí tu acha que ela já tá dormindo?
3: Vai estar dormindo.
0: Oh, meu Deus.
3: Sobre lençol.
0: Aí a turma tem umas
3: brincadeiras. Ela tá iludindo.
0: Tem umas brincadeiras que o pessoal faz sempre depois das eleições. É, cadê? É o Jacu! Ô Jacu, acorda, Jacu! Vamos lá!
4: Boa tarde, Ari Moura, boa tarde, Johnny, boa tarde, Gabriel de Moura, boa tarde, JR. E aí, pessoal, beleza? Tudo na paz? Tô passando aqui na hora do sobe e desce aqui para desejar uma boa tarde para esses nossos queridos ouvintes de todo dia. São Paulo, nesse momento, 22 graus, viu? É, Ari Moura, eu vou te falar, vamos fazer aí uma vaquinha pra gente pagar a dívida do Brasil. Meu amigo, é tanto dinheiro que esse povo gasta, hein? Pelo amor de Deus, viu? Rapaz. E sobre a ponte, é a ponte de Itaparica mesmo. Mandaram um vídeo pra mim, não sei se é verdade. Eu sei que tava lá o homem inaugurando a ponte, né? Mas eu fazer o quê, né? Mas é isso aí, uma boa tarde pra todos aí e vamos tomar café de Itaúna, que é gostoso e tá barato. Olha a hora!
0: Valeu!
5: Boa tarde, Ari Moura, boa tarde, Gabriel de Moura, boa tarde, João Oliveira, boa tarde para todo mundo aí da rádio. Quero mandar um alô e um abraço pro pessoal do quilômetro 3, Divino, seu Dezinho, Dona Vita na Fazenda Velha e Silvão. E quero falar, se Silvão estiver ouvindo aí a rádio, Silvão, na Fazenda Velha aí, que me passe por aqui amanhã e me traga um giló e um quiabo, os quiabos, viu? Que eu tô precisando, Silvão.
0: Cadê a campainha? Cadê a campainha da hora do fazendeiro? Quem é? Tele, é? Tele Anselmo que tá pedindo, é? Vamos lá. Cadê o povo? Olha a hora! Agora! 1:23.
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0: Pois é, estamos chegando agora rapidinho com a notícia de esporte. A equipe do Brasil já chegou na Índia. A seleção brasileira de futebol já chegou na Índia. É o primeiro jogo entre essas duas seleções. Vai ser sábado. E hoje à tarde já tem treino, né? Eu não sei o fuso horário do Brasil com a Índia, que eu nunca fui lá na Índia, né? É interessante, o Brasil só foi descoberto por causa da Índia, sabe da história? Você não estudou não, rapaz?
3: Eles foram buscar as terras das Índias, se perderam e foram...
0: E veio cair aqui, e aí descobriu...
3: Essa história é estranha.
0: É, rapaz.
3: Essa história é estranha.
0: Há quem diga que é a história da carochinha. Carochinha, mas Nancy Dias, que é mais antiga, e Souza Andrade, eles estudaram isso. Que as caravelas saiu de Lisboa, de Portugal, para ir às Índias. E aí faltou vento, faltou não sei o quê. Eu sei que essas caravelas vêm bater aqui em Porto Seguro. Encontraram aqui um bocado de Índia e nua
3: logo
0: e pronto.
3: Em Porto Seguro, né?
0: É,
3: direto.
0: Logo, é, aquela praia
3: não
0: maravilhosa.
3: Foi nem lá no Ceará, nada.
0: Não,
3: foi
0: nada.
3: Lá em Porto Seguro.
0: Não, foi logo em Porto Seguro, um bocado de Índia nua lá e pronto. Aí ficou todo mundo lá. Pedro Alves Cabral, Zé Coimbra, todo mundo.
3: Mandaram,
0: né,
3: a carta pro rei, que é aqui em Portugal. Ó, a gente não vai voltar mais, não.
0: Não, disseram.
3: Vai chamar da felicidade.
0: Aí disseram assim, ó, tudo que se plantando dá.
3: Até cerveja.
0: É, e até filho. Fizeram foi filho aqui, viu? Uma misturada danada aqui. Mas o Brasil joga com a Índia. Aí o Chanolete, como é o nome? Ancelotti, como é o nome do técnico aí?
3: Ancelotti.
0: Ancelotti, esse porreta aí. Rapaz, já teve uma briga do Jesus lá com
3: Cristiano Ronaldo.
0: Mas diz que já fizeram as pazes,
3: É, Cristiano Ronaldo já fez as malas dele e saiu.
0: Foi, diz que não joga mais em Portugal, não. Agora, já mandaram pra mim aqui a produção dizendo que não, já fizeram as pazes. Agora dizem que é o técnico melhor do que Ancelotti para a seleção brasileira. Ele no Flamengo já era, tá, né? João tá chegando, João! Boa tarde, João!
7: Olá, Ari, JR, aos ouvintes do Ari Moura comunicando aqui da melhor e para você também que nos acompanha através do YouTube. Muito boa tarde. Vejam só, o clima em Portugal não é dos melhores. Após declaração de Jorge Jesus, Cristiano Ronaldo abandonou a concentração portuguesa e por conta desta atitude indisciplinar, ele corre o risco de ser suspenso por pelo menos 6 meses por ter abandonado a concentração em Copenhague nesta quarta-feira, véspera do duelo com a Dinamarca pela Liga das Nações 2026-2027. E o que diz o artigo 160 do parágrafo 1º do Regulamento Disciplinar da Federação Portuguesa de Futebol? Diz o seguinte: o jogador que regularmente convocado, caso abandone ou não compareça injustificadamente a treino, jogo ou atividade das seleções nacionais ou relacionada com a representação desportiva da Federação Portuguesa de Futebol ou de Portugal, é sancionado com suspensão de 1 a 6 meses e acessoriamente, se for jogador profissional, com multa ali cerca de 500 a 1.000 euros, né? Vai entre 500 e 1.000 euros, sendo 102 euros por unidade de conta. Jorge Jesus disse que não tem nada contra o jogador e que as regras são para todos, enquanto Cristiano Ronaldo deixou claro que a hora que Portugal não o quiser mais, ele compreenderá. Rafael Leão vai vestir a camisa 7, a tão lendária de Cristiano Ronaldo. Então, portanto, aí, acredito que nos próximos dias o Cristiano Ronaldo deve novamente se manifestar a respeito dessa saída iminente da seleção portuguesa. E o Manchester City está sendo investigado por supostas fraudes em documentações de diversas competições europeias, inclusive aí o que pegou de surpresa muitos amantes do futebol, inclusive quem acompanha a Champions League, o futebol inglês, o futebol europeu no geral. Mas amanhã a gente traz dentro da programação outras informações a respeito do que está acontecendo no mundo do futebol europeu. Ari, JR, eu volto com vocês, um grande abraço e até amanhã.
0: Valeu, John, obrigado aí. Olha, no Instagram, Moura comunicando, vocês que me pararam na rua perguntando quem é que vai ganhar a eleição, quem é que eu acho da eleição, tudo. Abra o Instagram agora aí, Ari Moura comunicando, e aí você pode votar. Tá aí o nome dos dois candidatos a governador da Bahia. Dê a sua votação e amanhã a gente pode até divulgar mais ou menos como é que tá os números aí no Instagram, Ari Moura comunicando. Gente, um abraço para vocês, tá chegando Ney Farinha para animar a sua tarde.

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2: Em nosso Abrindo a Bíblia de hoje, eu quero falar sobre um cara muito especial da Bíblia. O nome dele é João. João, não, que não é o João o Batista. João, ele foi discípulo de Jesus. João, na verdade, ele foi o maior biógrafo de Jesus. Quando eu digo que João foi o maior biógrafo, foi porque foi ele quem mais escreveu sobre a vida de Jesus. Entende? Foi João quem mais escreveu, porque ele escreveu um evangelho, escreveu 3 cartas e ainda escreveu o livro de Apocalipse. João é também chamado de apóstolo do amor. É aquele que estava com Maria, mãe de Jesus, junto ao pé da cruz quando Jesus morreu, quando Jesus estava sendo crucificado. João foi aquele que foi exilado em uma ilha chamada Patmos. E nessa ilha chamada Patmos, ele obteve a grande revelação do Apocalipse. Falando de João, no Abrindo a Bíblia.
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0: muito boa tarde pra você que tá curtindo e ouvindo o som da melhor, curtindo a sua 89,7 GQFM, nessa tarde super especial de quinta-feira, e você curtindo a nossa programação, hein? Depois de ficar bem informado, Guarani Moura comunicando, a partir de agora estou chegando e vamos juntos até as 16h aqui na melhor. Princípio, cheguei!
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0: Muito bem, a partir de agora tá começando pra você o super tarde, hoje quinta-feira, dia primeiro de outubro, hein? Isso, dia primeiro de outubro, e você curtindo a nossa programação que vem outubro aí, viu? Que Deus possa abençoar esse mês, né? Que Deus possa abençoar a sua vida também, tá bom? Vamos juntos, viu? Com muita música, muita alegria no seu rádio, a partir de agora tá começando a sua tarde musical na sua GQFM, tá começando o Super Tarde no oferecimento do Na Esquina Music, o lugar perfeito para momentos inesquecíveis. 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Daqui a pouquinho, tudo sobre o mundo dos famosos, tem o nosso quadro Te Contei, e ainda hoje para você ter um aluno melhor, a sua participação a partir das 3h, você mandando o seu áudio aqui pro nosso WhatsApp. Bora curtir? Aumenta o volume, essa é a sua.

0: matar a saudade, Tiaguinho. Na época que ele ainda cantava no Exalta Samba, né? Não seria justo aqui no Som da Melhor, nessa tarde especial de quinta-feira. E você curtindo a nossa programação, mandou uma boa tarde pra nossa amiga Marli. Tá curtindo a gente, né? Isso, Marli, lá no Mandacaru, ouvindo o Som da Melhor. Obrigado, Marli. Boa tarde pra você, querida. Tudo de bom. Vou pro rápido intervalo e eu volto já já trazendo pra você o nosso primeiro Te Contei de hoje. Não sai daí não, eu volto já já.
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4: Agora 1h52 aqui no Som da Melhor, de volta com o nosso Super Tarde, trazendo pra você o nosso primeiro Te Contei de hoje, no oferecimento da Labelíssima. 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Vamos falar aqui do Cauã, viu? Isso, da dupla com o Matheus, que ele denunciou aí perseguição, né? O cantor mostra aí a mansão inacabada e revela o tamanho do prejuízo. Cauã, da dupla com o Matheus, expôs nas redes sociais o estado da mansão que construía com a esposa, a Sara, Biancolini, o local fica em Alphaville, na Grande São Paulo. De acordo com o cantor, a obra está parada após mais de 7,5 milhões em pagamentos à construtora. Em suma, o imóvel fica no condomínio Tamboré 2, é um terreno de acordo com o Cauã, que vale cerca de 15 milhões. A família pretendia morar no local, mas atualmente vive em outra residência. Abre aspas para fala aí do Cauã. A gente escolheu a pior construtora que existe no Brasil para fazer a nossa obra, que inclusive está parada aqui há não sei quanto tempo. Já foram pagos mais de 7,5 milhões. E isso aqui foi o que ele entregou. Detonou o sertanejo logo no princípio. E ele não revelou o nome da empresa, mas em seguida publicou uma planilha, né, com os valores que afirma ter pago. O documento aponta total de 7.676.000 reais. Logo depois, Cauã também disse ter contratado uma perícia para avaliar a execução da obra e os valores aplicados. Além dos problemas na construção, o parceiro de Matheus afirmou que pessoas ligadas, né, ao responsável pela obra teriam monitorado sua antiga residência. Ele publicou, né, uma imagem de câmeras de segurança e relatou, abre aspas para fala do Cauã: esse carro ficou parado por horas na porta da casa que nós morávamos, vigiando a minha saída. Não sei qual a intenção era, mas foi tudo um grande susto. A invasão de privacidade que poderia colocar a vida da minha família em risco, afirmou aí o Cauã. Eita, será que a construtora deu um golpe no Cauã, que faz aí, né, dupla com o Matheus? E a gente segue, viu?
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do Supertão, se você curtiu Roupa Nova, seguindo no Trem Azul, aqui no Som da Melhor. Manda boa tarde pra Sarinha, que tá curtindo a gente, né, Sarinha? Boa tarde pra você, querida. Obrigado pelo carinho da audiência, viu? Vamos pro rápido intervalo e daqui a pouquinho eu volto trazendo muito mais pra você.

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3: Na Jequié FM, pontualmente 2 horas.
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0: você que tá curtindo o som da melhor, já estou de volta, hein? Aqui com nossa super tarde, vamos juntas até as 4 da tarde, com muita música bacana, maravilhosa pra você curtir nessa quinta-feira, Piscite, voltei.
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0: 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Bom demais, hein? Daqui a pouquinho eu mando aquele alô especial pra todo mundo que tá curtindo. Lembrando que daqui a pouquinho tem mais, se contém. E ainda hoje tem o alô da melhor, a sua participação.

0: você curtiu aqui no Super Tarde, meu Marques, que calor é esse? Rapaz, tá com... Tá quente aí fora, não tá? A sensação térmica eu tô achando que tá de 44 graus, viu? A sensação térmica. A sensação térmica eu acho que tá de 44 graus, né? Porque tá quente, viu? Mas... Aí você curtiu, meu Marques, que calor é esse? Meu amigo som lá da SG Motos tá aqui. Tá curtindo aí o som da melhor grande som da SG Motos. Manda um abraço aí pra toda a equipe lá, né? Kevin, Eduardinho, tem mais quem é? Filipinho, os novos contratados aí. Filipinho e ele, Jotinha, o estourado. O som, o Jotinha é esse aqui, som? Cadê o Jotinha? É esse aqui? Fala aí.
1: Não tem pra ninguém não, papai.
0: Um abraço aí pro Kevin, pro Eduardinho, pro Sávio, né? Pra todo mundo aí, Filipinho, Jotinha, os estourados aí curtindo o som da melhor lá na SG Motos. Paulista! Euclides Paulista tá na escuta. Alô, Paulistão! Abraço pra você, viu, meu irmão? Tudo de bom, obrigado pelo carinho da audiência, viu? Aproveitar aqui e mandar um abraço especial aí, né? Para os vereadores aqui de Jequié. Hoje é dia do vereador. Aproveitar e mandar um abraço aqui para o vereador Matheus Bodega, para o vereador Gutinha, né? Tem mais aqui, soldado Gilvan, tem o nosso amigo Colorido, né? Tem mais Iel, Bui Bulhões, tem o nosso amigo Tinho, né? Essa equipe aí que faz parte aí, né? Da base, né? Da base do prefeito. Tem mais aqui, deixa eu ver se eu tô esquecendo alguém. Procida, o vereador Marcinho também, né? Isso. Que mais? Ah, hein? Ah, eu falei, Colorido, grande Colorido, é uma galera massa, viu? Feliz dia dos vereadores aí, pra essa galera massa que compõe a base aí do nosso prefeito Flavinho aí, né? Que vem fazendo, realizando um trabalho maravilhoso. Rapaz, que praça que ficou linda, aquela praça, né? Do Derba, né? Revitalização lá do Derba ontem. Rapaz, que coisa mais linda. Parabéns ao nosso prefeito Flavinho. E eu volto daqui a pouquinho com muito mais na melhor pra você.
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0: 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Vamos falar, né, que a Eliana, apresentadora Eliana, e também a Cláudia Leite prestaram apoio ao cantor Netinho após hospitalização por recidiva de câncer. A apresentadora da Globo e a cantora notaram um comunicado da equipe dele atualizando o estado de saúde, né? A apresentadora Eliana e a cantora Cláudia Leite notaram o comunicado no perfil oficial do cantor Netinho sobre o retorno dele ao hospital localizado em Salvador, na Bahia, por causa da recidiva do câncer no qual enfrenta desde 2025. E as duas deixaram uma mensagem de apoio e força ao dono do hit, Mila, grande sucesso do carnaval brasileiro. A âncora do Dominical em Família com a Eliana da TV Globo desejou que o cantor fique bem, que fique bem logo, e demonstrou que acha ele um querido. Que você fique bem logo, querido, escreveu Eliana. Em seguida, Cláudia Leite afirmou que está orando para que Netinho se recupere de uma vez por todas. Orando por você, declarou a cantora. Os comentários ocorreram na postagem oficial do comunicado da assessoria, né? De acordo com a assessoria de imprensa do próprio artista, ele está segue internado em Salvador e enfrenta novo tratamento de saúde após recidiva do linfoma, né? Diagnosticado em 2025. A nota também diz que o famoso tomou a decisão de se afastar das redes sociais durante a nova etapa de tratamento contra a doença, segundo a nota. Netinho segue internado em Salvador e enfrenta novo tratamento de saúde. Ele segue internado no Hospital Aliança Star, em Salvador, onde realiza tratamento após recidiva do linfoma, né? Diagnosticado em 2025, comunicou a equipe do artista no Instagram. Tá aí, né? Melhoras aí pro Netinho. Vamos ficar em oração aqui para que ele se recupere, para que ele fique bem. Então bora curtir, Netinho, grande sucesso, Mila.
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0: Super Tarde. Você curtiu Matheus e Cauã e Simone Mendes? Meu Silêncio. Ótima tarde pra você. Manda uma boa tarde especial pra o nosso amigo Bebê, né? Grande Bebê. Um abraço aí também pro Maurício Pedreiro. É a turma aí, né? O nosso amigo Ilha, lá do Esquina 7. Um abraço especial. Alô, Ilha do Esquina 7. Alô, Bebê. Alô, Maurício Pedreiro. Aquele abraço. Tá todo mundo escutando aí, né? Grande Bebê, um abraço pra você, queridão. Um abraço para o Maurício Pedreiro e também pro nosso amigo William, lá da Esquina 7, lá da Cachoeirinha, né? Todo mundo curtindo a nossa programação, obrigado pelo carinho, viu? Vamos lá, tem mais aqui, quem tá curtindo também é o Binho SP, né? Mandando alô para toda a galera lá do Pau Ferro, da Academia Argolo Fitness, é isso? Pronto, um abraço para toda a galera lá da Academia Argolo Fitness, né? Um alô para Reilan Loucura e também Lins, né? Reilan e Lins, né? O Reilan, mais conhecido, Reilan Loucura. Aquele abraço especial. Todo mundo curtindo. Dani Froes está curtindo também. Oi, Dani. Boa tarde para você, querida. Uma ótima quinta-feira, viu, Dani? Dani Froes aí aumentando o volume do rádio, curtindo a GQFM. 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Maravilha! Meu amigo Oziel, boa tarde pra você da OL Turismo. Alô, Ziel, da OL Turismo, aquele abraço, queridão, tudo de bom, obrigado pelo carinho, eu volto já já.
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0: Na Jequié FM, agora 3:02.
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0: 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Na sua GQ FM, agora 3:06, boa tarde pra você, direto da redação. É com você, Souza Andrade.
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15: Polícia Civil de Jequié prende homem condenado por tráfico de drogas há 11 anos. Casos de câncer de mama crescem na Bahia.
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15: 45 anos, condenado por tráfico de drogas, cuja identidade não foi revelada pela polícia, foi preso na tarde da última terça-feira em Jequié. A ação ocorreu em cumprimento de mandado de prisão em aberto. O crime que resultou na condenação ocorreu no dia 2 de setembro de 2015 em Jequié. Após a prisão, ele foi conduzido à unidade policial para os procedimentos legais cabíveis e permanece custodiado à disposição do Poder Judiciário para o início do cumprimento da pena de 7 anos e 1 mês de reclusão em regime inicialmente semiaberto. Segundo dados do Ministério da Saúde e do Instituto Nacional de Câncer, INCA, o câncer de mama permanece como a neoplasia mais incidente entre as mulheres brasileiras. Os órgãos também preveem um crescimento no número de casos em todo o país. Até o ano passado, o INCA calculava que, a cada ano, surgiam mais de 73 mil novos casos no Brasil. Já para o triênio 2026 a 2028, as estimativas apontam para um aumento da incidência da doença. A Bahia também vai sentir um crescimento nos números de câncer de mama. De acordo com informações do coordenador de serviço de mastologia do Hospital da Mulher em Salvador, André Dias, segundo ele, esse nível vem crescendo ano após ano e a tendência é que esse número continue crescendo.
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0: Já estou de volta aqui no Som da Melhor, na sua 89,7 GQFM. Vamos juntos até as 4 da tarde. Lembrando que a partir das 4 da tarde tem ele, tem Léo Santana, o Danadinho, com sucesso GQFM. Enquanto isso, a gente vai curtindo.
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0: 3:09 na sua GQFM. A partir de agora, o alô da melhor, a sua participação. Você vai gravar seu áudio e mandar aqui pra nossa, pro nosso WhatsApp, né? Pra sua GQFM, maravilha. Então fique à vontade. Vamos nessa.

0: tá rolando o alô da melhor, a sua participação. Você vai gravar seu áudio e mandar aqui pro nosso WhatsApp. Fala comigo, boa tarde.
1: Oi, boa tarde.
0: Boa tarde.
1: Boa informação. E aí, como é que tá? Tudo bom?
0: Tudo tranquilo.
1: Que calor esse, Ney?
0: Loucura.
1: Viu? Ney, vai mandar um boa tarde pra minha amiga linda. Seus povos natalinos, sua irmã Carminha, minha amiga Eva.
0: Certo.
1: E pra todos os ouvintes da GQFM, que querem ouvir, Belmax. Que calor esse.
0: Beleza. Valeu, valeu, Claudinha. Abraço pra você, querida. Tudo de bom. E a gente segue aqui na melhor, viu? Vamos nessa!

despertar de Duas Lourdes Melhor, você curtiu Pablo Choro da Chuva. Essa tarde especial de quinta-feira. Daqui a pouquinho eu volto depois do intervalo, trazendo pra você o nosso último Te Contei, trazendo mais.

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1: Na GQFM, agora 13h28.
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10h35 aqui no Som da Melhor, de volta com o nosso Super Tarde, trazendo para você o nosso último desconto de hoje, no oferecimento da Labelis. 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Vamos falar da Ana Castela, né? Que surpreende aí e diz que pretende fazer cirurgia no quebra-molas. Que isso, rapaz? Ana Castela revela mudanças na aparência, né? Ana Castela abriu o jogo nesta quarta-feira, ontem, né, com seus seguidores sobre o desejo de procedimentos estéticos. Uma das cantoras sertanejas mais populares da nova geração, ela revelou que já cogitou colocar próteses de silicone, mas desistiu da ideia. Ela explicou que, apesar de já ter pensado em aumentar os seios, hoje não sente necessidade e prefere manter sua aparência natural. Já pensei sim, mas hoje em dia não quero mais, disse a Ana Castela. Contudo, né? Contudo, a artista compartilhou que tem planos de realizar um procedimento estético no nariz. O motivo é uma pequena saliência no dorsal nasal, que ela mesma apelidou de quebra-mola. Mas tem uma coisa que eu quero muito fazer, já estou vendo, que é tirar esse meu quebra-mola, que me incomoda um pouco. Penso em tirar ele, declarou aí a Ana, né? O que Ana chama de quebra-mola é conhecido na medicina estética como giba nasal, ou trata-se de uma elevação óssea com cartilaginosa, né? Que pode dar ao nariz um perfil mais marcado. É um detalhe comum e muitas vezes hereditário, mas que para algumas pessoas gera insegurança estética. As declarações foram feitas de maneira espontânea em vídeos e respostas e perguntas de seguidores nas redes sociais. Falando nisso, né? A Anitta comentou quando começou com as cirurgias. Isso da beleza começou na minha primeira cirurgia estética. Eu nunca tinha pensado em fazer. Aí fui começar a cantar e a pessoa que está me guiando na carreira falou: olha, agora que vai começar a cantar para ser cantora e dar certo, tem que ser bonita. Quando eu fazia, eu conseguia muito mais contrato, mais dinheiro, mais tudo. Eu ficava: nossa, mas ele tem razão. Eu era feia, fiquei muito tempo assim. A Ana Castela é bonita, né? Ela quer tirar os quebra-molas aí do nariz. Tá certo, então. Te contei, vai ficando por aqui, né? Volta, sabe que dia? Amanhã tem mais. Te contei.

0: aí você curtiu Henrique e Juliano, Saudade de Quem Eu Sou, aqui no Som da Melhor. Vou ficando por aqui, viu? Vem aí Léo Santana, o Danadinho, aquele abraço especial. E amanhã estarei de volta, logo depois do Arimora comunicando. Aquele abraço, eu já fui!
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3: Jequié FM 3:58. Boa tarde.
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10: 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Boa tarde para você. É hora de notícias, direto da redação, Souza Andrade.
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12: Prefeitura de Jequié garante transporte público gratuito no dia das eleições. Operador financeiro de Vorcaro diz que o ex-banqueiro guardou 20 bilhões de reais no exterior.
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12: A população terá direito a transporte municipal gratuito neste domingo, dia das eleições. A Prefeitura de Jequié informa que a medida atende à determinação da Justiça Eleitoral, que prevê a oferta gratuita de transporte coletivo no dia de votação. A frota vai ser com a mesma quantidade de veículos dos dias úteis. Todas as linhas e rotas do sistema de transporte coletivo estarão em operação, atendendo diferentes bairros do município. O serviço vai funcionar durante o período de votação das 8 horas da manhã e 5 horas da tarde. Áudios extraídos do celular de Fabiano Zetel, operador financeiro de Daniel Vorcaro, indicam que o dono do Banco Master transferiu 20 bilhões de reais para o exterior antes de ser preso pela Polícia Federal. Na conversa, segundo a revista Piauí, Zetel falou: guardou 20 bilhões no exterior e não conseguiu ir lá, não consegue gastar, não consegue pegar, porque se pegar pode até ser preso de novo. Então não adianta nada juntar dinheiro fora num negócio desses. Se erra do mesmo jeito. Tem hora que eu acho que ele é meio inconsequente. Em outra conversa, o operador cita a proximidade de Vorcaro com o ministro do Supremo Tribunal Federal, Alexandre de Moraes. A conversa se refere a contratos milionários do escritório da mulher de Alexandre de Moraes com o Banco Master.
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Opa, vamos lá, minha gente, muito boa tarde pra você. E aí, tudo beleza, tudo certinho, tudo tranquilo? Tô chegando a partir de agora, tem o Danadinho, tem Léo Santana ao vivo até às 7 da noite aqui, ó.

lugar, 4:11, 4:11, depois do Super Tarde com Ney Farinha. Tô chegando a partir de agora, hein? Tem o Danadinho, Léo Santana, muita música, alegria nessa tarde quente de quinta-feira, cheirinho de final de semana. Hoje, dia 1º de outubro, desejar o mês de outubro aí, um mês abençoado pra todos nós, um mês de muita coisa boa pra todos nós, tá bom? Vamos lá então, começando sucessos, hein? Até às 6, às 6 tem a Hora de Maria, depois tem Forró Bodó da Melhor e até às 7 vem nessa com Danadinho, Léo Santana, jogando tudo pra cima e fazendo a festa nessa tarde quente de quinta-feira.

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1: Pra começar muito bem, tem Wesley Safadão e Rei Vaqueiro Displicente. Essa tá estourada em todo o Brasil, hein? 4:12.
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3: Isso é Eduardinho.

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0: 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Boa tarde pra você. 4:28, Gustavo Lima, bala alojada. Passou por aqui Eduardinho, teve camisa 10 com o grupo Menos é Mais, João Gabriel e Murilo, postinho de gasolina, Glória Glove, Wesley Safadão com o Rei Vaqueiro, pra começar os sucessos de hoje, dessa tarde gostosa de quinta-feira, tem 7, hein? Até as 7, vem nessa comigo, tem Léo Santana ao vivo pra toda a região. Eu volto já já, é rapidinho, galera, é rapidinho. 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Eu volto já já e rapidinho, não sai da sintonia não, 4:30, tem 7, tem Léo Santana ao vivo nessa tarde quente de quinta-feira, ó, domingo, cobertura total das eleições é aqui na sua GQFM, todo mundo ligado aqui na nossa programação, domingo, eleições 2026, primeiro turno, hein?
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0: A Jequié FM agora 4:31.
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1: Vamos lá, minha gente, de volta aqui na programação da Melhor, agora 4:35. 4:35. E aí, como é que tá a sua tarde? Como é que tá de calor aí, gente? Tá quente aí? Tá pegando fogo aí? Meu Deus do céu, o GQ tá quente, hein?
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1: Que coisa, Léo Santana, primavera com cara de verão. Boa tarde pra minha amiga Estael da Feijoada, hein? Um alusão pra Jorge, pra Estael. Boa tarde, meu amigo Gilmar do Estação. Hoje tem Sara Matos lá no Estação. Hoje eu vou no Estação, viu? Alô, Gilmar, um abração pra você, Gilmar.

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0: Vamos lá, galera, só pra conferir no som da dona do primeiro lugar, 4:42, 4:42. E aí, minha amiga Rosimeire tá aqui, vem visitar a gente. Pois é, não pode falar assim no meu filho, não.
1: Pode não. Eu vim pro 44.
0: Pode falar não, mulher, pelo amor de Deus. Pode, vai, vamos falar. 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
0: Valeu. 4:46, chegando o som do Silvano Salles.
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0: Clique FM fazendo a festa da sua tarde de quinta-feira, 5:05. Tarcísio do Acordeon, não era eu no bolão. Passou por aqui o polêmico, teve Michele Andrade, Neto Brito, Henrique Freitas e ainda Silvano Salles. Eu volto já já, é rapidinho. Vamos juntos no comando, tem o Danadinho, tem Léo Santana fazendo a festa pra você até às 7 da noite, 5:05.
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0: Hora certa na Jequié FM, 5:06.
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13: 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GQFM, a dona do primeiro lugar, agora 5:13, 5:13. Boa tarde pra você. É hora de notícias direto da redação. Souza Andrade.
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15: Lei seca será adotada em 4 cidades da região de Jequié durante o primeiro turno das eleições. O ESB oferece aulas gratuitas de ginástica para a comunidade jiquiense.
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15: Seca será adotada de forma diferente nos estados durante o primeiro turno das eleições 2026 que ocorre neste domingo. Como não há uma regra nacional que determine a proibição da venda e do consumo de bebidas alcoólicas no dia da votação, cada estado pode definir se haverá restrições e quais serão os horários e locais abrangidos pela medida. Portarias de zonas eleitorais estabeleceram restrições em 11 municípios baianos. Entre as cidades, 4 delas da região de Jequié, Aiquara, Dário Meira, Itagi e Itajibá. Democratizar o acesso a práticas corporais gratuitas, inclusivas e acessíveis a toda a população de Jequié. É com esse propósito que a UESB, Universidade Estadual do Sudoeste, desenvolve o projeto de extensão Corpo e Movimento Ginástica para a Comunidade, carinhosamente conhecido como Cabriola. Iniciado no ano passado com a coordenação de Alan Rocha e Carolina Ribeiro, a iniciativa une promoção de saúde, lazer e bem-estar coletivo à formação prática dos estudantes universitários. As aulas ocorrem nas segundas-feiras e quartas-feiras, à tarde e à noite. As inscrições podem ser feitas diretamente com a organização do projeto.
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13: Vamos nessa, minha gente, de volta aqui na programação da Melhor. Muito boa tarde pra você. No comando tem o Danadinho, tem Léo Santana ao vivo até às 7 aqui, ó.
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13: Vamos nessa, galera, só pra conferir o som da dona do primeiro lugar. Muito boa tarde pra você. Agora 5:15, 5:15, virando mais uma hora de sucesso pra você. Até às 7 no comando tem Léo Santana. Tem muita festa, tem muita alegria. Às 6 tem a hora de Maria com Lucas França. Depois tem Forró Bodó da Melhor.
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13: de... Agora tem Veveta fazendo aquele pagodinho gostoso, hein?

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2: Fala galera, que bom ter você aqui com a gente no Autodicas. E para fechar com chave de ouro, a nossa última dica para você cuidar bem do seu carro. A recomendação é abastecer sempre quando o ponteiro chegar a 1/4 do tanque. Isso evita o superaquecimento da bomba e reduz o risco de sugar sujeira do fundo. O Autodicas fica por aqui. Muito obrigado pela sua companhia e até a próxima.
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0: Em nosso Abrindo a Bíblia de hoje, eu quero falar sobre um cara muito especial da Bíblia. O nome dele é João. João, não, que não é o João o Batista. João, ele foi discípulo de Jesus. João, na verdade, ele foi o maior biógrafo de Jesus. Quando eu digo que João foi o maior biógrafo, foi porque foi ele quem mais escreveu sobre a vida de Jesus. Entende? Foi João quem mais escreveu, porque ele escreveu um evangelho, escreveu 3 cartas e ainda escreveu o livro de Apocalipse. João é também chamado de apóstolo do amor. É aquele que estava com Maria, mãe de Jesus, junto ao pé da cruz quando Jesus morreu, quando Jesus estava sendo crucificado. João foi aquele que foi exilado em uma ilha chamada Patmos. E nessa ilha chamada Patmos, ele obteve a grande revelação do Apocalipse. Falando de João, no Abrindo a Bíblia.
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0: Na família humana, o elemento de coesão, que une estreitamente todos os integrantes do lar, é, sem dúvida alguma, a mãe, com sua ternura, sua intuição, sua entrega sem reservas. Na família de Deus, é também ela, doce e boa mãe, a Virgem Maria, a que unirá os filhos de Deus, a que impedirá a dispersão, a que construirá a verdadeira comunidade da Igreja. Nela e por ela desaparecem os eus e os tus, e aflora o nós, todos juntos, filhos de um só Deus Pai e de uma mesma Mãe, a Virgem Maria.
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que é. Estamos unidos para a saudação do Ângelus. Gente, hoje é quinta-feira. Aqui é o Lucas França. Lucas França da GIC FM. E nesse momento está sendo formada em todo o território nacional a Cruzada do Amor Divino. Vamos agora colocar um copo com água sobre a mesa. E nesta água será depositada uma gotinha de luz, de paz, muita saúde e prosperidade para você e toda a sua família. Reze comigo agora. Reze com Lucas França da GIC FM, a oração da Ave Maria. Ave Maria, cheia de graça. O Senhor é convosco. Bendita sois vós entre as mulheres. Bendito é o fruto do vosso ventre, Jesus. Santa Maria, Mãe de Deus, rogai por nós, pecadores, agora e na hora de nossa morte. Amém. Ó Jesus, que dissestes: pedi e recebereis, procurai e achareis, batei a porta e ela se abrirá. Por intermédio de Maria, vossa Mãe Santíssima, eu bato, procuro e vos rogo, que seja a minha prece atendida. Ó Jesus, que dissestes: tudo o que pedires ao Pai em meu nome, ele atenderá. Por intermédio de Maria, nossa Mãe Santíssima, humildemente rogo ao nosso Pai, em vosso nome, que minha oração seja atendida. Ó Jesus, que dissestes: o céu e a terra passarão, mas a minha palavra não passará. Por intermédio de Maria, nossa Mãe Santíssima, confio que minha oração seja ouvida neste momento em que vamos proclamar: meu bom Jesus da Lapa, abençoai-nos. Vamos todos juntos beber desta água. Em nome do Pai, do Filho e do Espírito Santo. Amém. Tenham todos uma boa noite. Continue aí, na melhor. Aqui é Jequié. E o Lucas França volta amanhã, se Deus quiser. Até lá.

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0: noite.
1: Boa noite para você que nos acompanha em todo o país.
0: Quinta-feira, 1º de outubro de 2026.
1: Vamos aos destaques do dia.
0: Microempreendedores individuais têm novas opções para organizar as contas.
1: A partir de hoje, MEIs com débitos de até 5 salários mínimos podem renegociar dívidas fiscais.
0: E foi prorrogado o prazo para aqueles com dívidas de até R$ 20 mil junto à União. Gabriela Noronha.
2: Nesse caso, podem ser abatidos todos os valores de juros, multas e encargos.
1: Mulheres vítimas de violência doméstica terão direito a afastamento remunerado de até 6 meses. Luana Karen.
3: Parecer da Advocacia Geral da União garante a mulheres vítimas de violência doméstica o afastamento remunerado por até 6 meses, desde que determinado pela Justiça como medida protetiva.
0: Já estão valendo as novas regras para doação de sangue.
1: Prazos para doar após a realização de micropigmentação, tatuagem ou piercing mudaram.
0: E pessoas com 70 anos que estejam saudáveis agora também podem continuar a fazer doação.
1: Vamos saber mais sobre essas novidades em entrevista com Luciana Carlos, do Ministério da Saúde.
4: Essa alteração não vai significar mais risco, nem para os doadores, nem para os pacientes. Então a gente passa a ter pessoas que antes eram inaptas, agora podendo fazer a doação.
0: Hoje, na apresentação da Voz do Brasil, eu, Mariana Jungmann e Luciano Seixas.
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0: Prorrogado o prazo para microempreendedores aderirem ao programa de renegociação de dívidas.
1: Agora, quem tem até R$ 20 mil na dívida ativa da União pode renegociar até 29 de janeiro do ano que vem.
0: Também foi lançada uma nova modalidade específica para quem tem débitos de até R$ 8 mil.
2: Microempreendedores individuais podem negociar a partir desta quinta-feira dívidas fiscais com o governo federal de até 5 salários mínimos, ou seja, R$ 8.105. É uma nova modalidade do Desenrola, o Desenrola MEI Pequeno Valor. Quem aderir paga uma entrada correspondente a 5% da dívida sem desconto. O valor restante tem desconto de 50% e pode ser pago em até 55%. Parcelas mensais. Mariana Correia, coordenadora geral da Dívida Ativa da União e do Fundo de Garantia do Tempo de Serviço, explica que a nova modalidade deve alcançar mais de 3 milhões de pessoas.
5: A gente focou nesse universo, parece pequeno, né? Mas que representam 3,6 milhões de microempreendedores individuais que possuem essas dívidas e que agora vão ter a chance de retomar suas atividades sem pendências perante a Procuradoria da Fazenda.
2: Além da criação da nova modalidade, o governo prorrogou o prazo do Desenrola MEI já existente. A modalidade que atende microempreendedores com dívidas de até R$ 20 mil junto à União fica disponível até 29 de janeiro de 2027. Nesse caso, podem ser abatidos todos os valores de juros, multas e encargos. Com isso, o valor do débito pode ser reduzido em até 70%. A coordenadora da dívida ativa, Mariana Correia, destaca que as adesões a esses planos de negociação podem ser feitas pela internet.
5: O procedimento é 100% online, via Regularize. O contribuinte consegue entrar lá dentro, consultar a sua dívida, simular os descontos máximos aplicáveis àquela dívida, verificar se ele tem condições de aderir àquele acordo e concluir aquela negociação 100% digital em coisas de minutos.
2: O endereço para aderir às modalidades do Desenrola MEI é www.regularize.pgfn.gov.br. Reportagem Gabriela Noronha.
1: Vítimas de violência doméstica que forem afastadas do trabalho por medida protetiva terão a renda garantida.
0: A medida terá validade por até 6 meses e garante também o pagamento a mulheres sem vínculo previdenciário.
1: O governo federal seguiu o parecer da Advocacia Geral da União após o entendimento do Supremo Tribunal Federal sobre a Lei Maria da Penha.
3: O parecer da Advocacia Geral da União garante a mulheres vítimas de violência doméstica o afastamento remunerado do trabalho por até 6 meses, desde que determinado pela Justiça como medida protetiva. Esse afastamento já era previsto na Lei Maria da Penha, mas a norma não especificava quem pagaria o salário da trabalhadora nesse período. A incerteza sobre o recebimento da remuneração fazia com que muitas mulheres tivessem de optar entre a segurança e o próprio sustento, como destaca a ministra substituta das mulheres, Eutália Naves.
6: Um passo muito importante para que nenhuma mulher precise escolher entre proteger a própria vida e garantir a sua sobrevivência econômica e muitas vezes também da sua família.
3: O parecer da AGU segue entendimento do Supremo Tribunal Federal, que em junho esclareceu que o empregador é responsável pelo pagamento dos 15 primeiros dias de afastamento e o Instituto Nacional do Seguro Social, INSS, pelo restante do período. Nos casos em que a mulher é contribuinte individual, facultativa ou seguradora especial, o INSS vai pagar o benefício integralmente. Já para as mulheres que não são seguradas da Previdência, o pagamento terá natureza assistencial. A presidente do INSS, Ana Cristina Viana Silveira, destaca que bastará a decisão judicial para que o Instituto faça o pagamento.
7: O INSS tem a responsabilidade de assegurar que esse direito chegue a essas mulheres com agilidade, respeito e sensibilidade, especialmente para mulheres que enfrentam a violência doméstica.
3: Após a publicação do parecer da AGU, o Ministério da Previdência Social e o INSS terão até 15 dias para regulamentar o pagamento. As dúvidas podem ser tiradas pelo Disque 135 do INSS ou pela Central de Atendimento à Mulher, o Ligue 180. Reportagem Luana Karen.
0: E quando o assunto é proteção e garantia de direitos da mulher, o dinheiro que chega todo mês também faz diferença.
1: E por isso que o Pix Pensão foi criado, para facilitar o pagamento e o recebimento da pensão de um jeito mais simples e seguro.
0: Vamos entender mais sobre a medida que começa a valer no ano que vem.
8: O Pix Pensão entrará em vigor em julho do ano que vem. A medida altera o Código de Processo Civil para permitir o pagamento de pensão alimentícia de forma automática, via Pix, conforme decisão judicial. Antes da sanção da lei, o pagamento dependia exclusivamente de quem devia a pensão, que podia optar entre transferência manual, boleto ou desconto em folha de pagamento, no caso dos assalariados. Juliana Hernandes Cores, coordenadora geral de políticas de cuidado da Secretaria Nacional de Autonomia Econômica e Política de Cuidados do Ministério das Mulheres, detalha a mudança.
9: A gente tem números que mostram que as mulheres, principalmente mulheres, ficam sem a garantia dos seus direitos, como é exercido o direito hoje. 90% dos pedidos de execução de alimentos não são constantes, então a gente entende que o Pensão vai facilitar aí não só a tramitação judicial, mas a tramitação bancária também.
8: As mães ou responsáveis legais que detenham a guarda de crianças e adolescentes beneficiários de pensão alimentícia poderão solicitar o Pix Pensão a qualquer momento do cumprimento da sentença. Para isso, será preciso procurar um advogado ou defensor público, acessar o processo judicial onde a pensão foi definida e pedir o Pix automático. O interessado precisa informar nos autos os dados bancários, agência, conta e chave Pix cadastrada, tanto de quem recebe quanto de quem deve pagar. E só então o juiz vai expedir a ordem eletrônica para que o sistema bancário agende o pagamento, como explica o advogado especialista em direito de família, Marcelo Lucena.
10: É uma parte devedora, independente de sua vontade, ela vai receber uma ordem judicial, né, em sua instituição financeira, e naquela data que o juiz determinar ou no acordo que foi feito e homologado pelo judiciário, naquela data fixa, será cadastrada uma ordem judicial para que se transfira de forma automática o valor referente à pensão pelo tempo que ficar determinado.
8: Por se tratar de decisão judicial, o Pix da pensão alimentícia só poderá ser cancelado ou alterado a partir de nova manifestação da justiça. Reportagem Graziele Bezerra.
1: E a partir de hoje, o pagamento via Pix por aproximação pode ser feito para valores acima de R$500.
0: Para mudar esse limite, a pessoa deve procurar o banco onde realiza a transação e solicitar a nova quantia máxima que o cliente vai permitir.
1: Essa nova regra foi autorizada pelo Banco Central em junho e passa a vigorar a partir de hoje.
0: O Clube Esportivo fecha acordo para a ocupação de um patrimônio público.
1: É o Centro de Treinamento Rei Pelé, uma referência no cenário do futebol brasileiro.
0: Entenda o que representa para os dois lados o acordo assinado hoje em Brasília.
11: O Santos Futebol Clube negociou um acordo com a União para garantir a permanência no centro de treinamento Rei Pelé por 20 anos, renováveis por igual período. Por meio desse acordo, o clube ganha segurança jurídica sem que a área deixe de ser patrimônio público, como disse a ministra da Gestão e da Inovação em Serviços Públicos, Esther Dueck.
12: A gente tem uma propriedade da União que vai ser preservada, vai ser cuidada. É um imóvel, uma área muito importante, muito valiosa. O patrimônio vai deixar de ser um motivo de litígio para cumprir sua função social.
11: O centro de treinamento Rei Pelé tem cerca de 40 mil metros quadrados e fica no bairro do Jabaquara, em Santos, São Paulo. O complexo foi inaugurado em outubro de 2005 e se tornou uma referência no cenário do futebol brasileiro profissional. As negociações foram conduzidas pela Advocacia Geral da União e, segundo o Jorge Messias, o advogado geral, representam mais que uma transação econômica.
13: Nós entendemos que este patrimônio da União, ele tem um trabalho e um serviço que transcende a uma equação econômica. Nós estamos falando do valor imaterial que ele representa, não só para a sociedade santista, mas para toda a sociedade brasileira.
11: A partir do acordo, o Santos Futebol Clube assume uma série de compromissos relacionados a ações sociais, investimentos nas categorias de base e conservação da área. Reportagem Luciana Colares de Holanda.
1: Hoje é dia do idoso, uma data para lembrar que cuidar da saúde também é uma forma de garantir mais qualidade de vida e proteção na terceira idade.
0: E entre esses cuidados, a imunização tem um papel importante. Manter as vacinas em dia ajuda a prevenir doenças e complicações que podem ser mais graves em pessoas idosas.
14: Envelhecer com saúde também passa pela vacinação. Manter a caderneta em dia é uma das formas mais simples e eficazes de prevenir doenças graves, reduzir internações e garantir mais qualidade de vida. No Sistema Único de Saúde, pessoas com 60 anos ou mais têm acesso gratuito às vacinas previstas no Calendário Nacional de Vacinação. Em Brasília, a aposentada dona Gilmara Teixeira tem a caderneta de vacinação completa. Aos 70 anos, ela não esconde a preocupação de ficar livre das doenças.
15: A vacina em dia a gente livra da doença. Não quero ficar doente. Eu sou com 70 anos e eu quero ter uma vida saudável.
14: O exemplo da dona Gilmara é a recomendação para todos os idosos. Entre as principais vacinas estão a da gripe, aplicada todos os anos, o reforço contra a Covid-19 a cada 6 meses, além das vacinas contra hepatite B, tétano e difteria. Dependendo da situação de saúde do histórico vacinal, também podem ser indicadas vacinas como a da febre amarela e a pneumocócica, que protege contra formas graves de pneumonia e meningite. A diretora substituta do Programa Nacional de Imunizações do Ministério da Saúde, Ana Catarina de Melo Araújo, explica a importância da vacinação para os idosos.
16: A criança e o idoso, ele é mais vulnerável. Então, às vezes, uma doença que na fase adulta ela não teria uma complicação tão importante, mas na fase do idoso ela pode complicar e até levar ao óbito ou deixar alguma sequela.
14: Com o avanço da idade, o organismo fica mais vulnerável às infecções. Por isso, manter a vacinação atualizada ajuda a evitar complicações, internações e até mortes provocadas por doenças que podem ser prevenidas. Para a dona Gilmara, do começo da reportagem, a vacina é proteção e vida longa.
15: Vacina salva vidas e muitas vidas. Vamos confiar. A ciência está aí para poder estudar e ensinar para gente que a vacina é fundamental na nossa vida.
14: A recomendação é não esperar uma doença aparecer para procurar proteção. Atualizar a caderneta é simples. Basta procurar a unidade básica de saúde mais próxima, levando um documento de identificação e o cartão de vacinação. Mesmo quem perdeu a caderneta deve buscar a unidade para que os profissionais avaliem o histórico e indiquem quais vacinas ainda precisam ser aplicadas. Reportagem Pablo Mungin.
1: E idosos podem contribuir também para salvar vidas.
0: Novas regras autorizam que pessoas com 70 anos ou mais sejam doadoras de sangue.
1: O regulamento também reduziu o tempo de espera para que pessoas temporariamente impedidas possam voltar a doar.
0: A coordenadora geral de sangue e hemoderivados do Ministério da Saúde, Luciana Carlos, explicou pra gente essas mudanças. Acompanhe a entrevista. coordenadora geral de sangue e hemoderivados do Ministério da Saúde, Luciana Carlos. É um prazer ter a senhora com a gente aqui na Voz do Brasil. Vamos falar então sobre essas mudanças nessa parte de doação de sangue que foram anunciadas recentemente. A doação de sangue passou a ter então novas regras para coleta, armazenamento, transporte, não é isso? Entre essas mudanças está o prazo, por exemplo, para quem fez tatuagem, piercing, endoscopia. Explica pra gente então quais essas mudanças.
17: Bom, eu queria agradecer inicialmente, né, a oportunidade de estar conversando com o Brasil inteiro sobre isso. E, na verdade, essa atualização do regulamento técnico da hemoterapia no Brasil é uma coisa que a gente esperava há muito tempo. Está sendo muito bem recebido e saudado por toda a hemoterapia brasileira, porque a gente tinha algumas regras que datavam de 2014. Então, eram regras e normas que já estavam um pouco defasadas e distantes da necessidade de segurança dos serviços. Então, agora a gente tem realmente uma atualização desse regulamento técnico, e isso faz com que a gente tenha mais segurança para doadores e pacientes, porque a gente, vamos dizer assim, a gente melhorou, né, a segurança desses regulamentos ou desses critérios que são aplicados, né, para que as pessoas possam ou não fazer a doação de sangue com segurança.
1: E por que foram feitas essas atualizações, então?
17: Existem várias tecnologias que surgiram, algumas situações epidemiológicas que mudaram, alguns critérios técnicos que antes a gente não tinha evidência da segurança e hoje a gente tem. Então, assim, são atualizações técnicas e científicas mesmo que surgem ao longo do tempo e que a gente vai precisando fazer a adequação. Infelizmente, teve um tempo muito longo e agora a gente conseguiu trazer essa adequação, que não está restrita apenas à doação de sangue ou aos critérios de doação. A gente também tem outras alterações de incorporação de tecnologias, uso, por exemplo, de ferramentas informatizadas dentro do serviço para atendimento ao doador. Então, várias oportunidades de atualização que foram feitas, né? E sempre voltadas para a segurança dos doadores, porque o que a gente precisa é que os doadores, as pessoas que podem doar, elas realmente façam a doação com segurança e tranquilidade e continuem saudáveis e até voltem a doar, né, como doadores regulares, e para a segurança também dos pacientes que vão receber esse sangue ou esses componentes que são produzidos a partir do sangue doado.
0: Agora, só pra gente deixar mais claro, né, eu cheguei a mencionar aí os

0: que tinha um tempo de inaptidão longo. Agora, a tatuagem feita em serviços regulamentados e fiscalizados pela Anvisa, o tempo é de 7 dias. E aquelas tatuagens que são feitas sem a gente saber como, o tempo é de 4 meses. Então, as endoscopias, que eram 6 meses, passaram a 4 meses. Então, assim, são muitas alterações que a gente incorporou ao texto, mas sempre garantindo que essa incorporação, essa alteração não vai significar mais risco, nem para os doadores, nem para os pacientes. Então a gente passa a ter pessoas que antes eram inaptas, agora podendo fazer a doação e ampliando, né, também o número de potenciais doadores no país. Então a gente espera que isso tenha uma repercussão muito boa, principalmente essa questão da tatuagem, porque a gente tem hoje a população mais jovem usa muito essa tá todo mundo se tatuando e lindos e maravilhosos, mas a gente então a gente perdia muito doador com isso, né? E agora não, agora a gente vai poder realmente, a partir até da melhoria dos serviços que fazem a tatuagem, né? A gente tem agora agulhas descartáveis, as tintas que são também alicotadas, então a gente tem segurança, e a partir dessa segurança na forma como a tatuagem é feita, a gente vai poder flexibilizar isso. Então, isso traz muitos doadores para os serviços.
1: Falando sobre a doação de sangue em si, por que que a doação regular é tão importante para manter os estoques no país, e em que situações os estoques costumam ficar mais baixos ao longo do ano?
0: O doador regular, ele é importante porque ele é uma pessoa que já entendeu o processo como um todo, então ele já sabe o que é que acontece, ele já se compromete com a segurança do processo ao estar sensibilizado para ter as respostas corretas às perguntas que são feitas na triagem. Ele já foi testado anteriormente, então a gente já tem várias informações desse doador, e ele é uma pessoa que já está comprometido com o sistema. Então os homens podem doar até 4 vezes por ano, as mulheres 3 vezes por ano, e esse doador que volta, né, ele tanto é mais seguro, como ele já é uma forma da gente ter um número regular, né, de doações.
2: Muito bem, nós conversamos com Luciana Carlos, coordenadora geral de sangue e hemoderivados do Ministério da Saúde. Coordenadora, muito obrigada pela sua entrevista aqui à Voz do Brasil.
0: Nós que agradecemos. Obrigada.
1: A disputa mundial por minerais críticos usados na fabricação de baterias de celulares e carros elétricos já é uma realidade.
2: Mas a ciência brasileira está de olho em uma alternativa sustentável, a partir de uma matéria-prima que tem a cara do Nordeste do país, o coco.
1: Pesquisadores da Universidade Federal de Sergipe estão transformando os resíduos do fruto em uma peça-chave para uma nova geração de baterias.
2: Os detalhes dessa inovação você acompanha agora no quadro Ciência na Prática.
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4: Sergipe é um dos maiores produtores de coco do país. E depois de consumido, o fruto pode virar lixo. Mas essa realidade vem mudando graças a uma pesquisa realizada no estado. A casca e o pó residual do coco têm se tornado um material de alto valor tecnológico, conhecido como biocarvão.
5: Meu nome é Yara de Fátima Jimenez e eu sou do Departamento de Química da Universidade Federal de Sergipe. O consumo de coco é muito importante aqui no estado, né? Então gera um grande volume de resíduos. E um dos produtos que podem ser obtidos são os materiais carbonáceos, ou conhecidos popularmente como os biocarvões. Que tipos de bioprodutos nós podemos obter? Em filtros, como absorventes, também como suportes para catalisadores. E uma das aplicações, né, que nos chamou a atenção são as aplicações em energia.
4: Atualmente, as baterias dependem do lítio, um mineral caro e que pode se tornar escasso no futuro. A solução encontrada pelos pesquisadores foi substituir o lítio pelo sódio, usando o biocarvão de coco para fazer a bateria funcionar.
5: O íon lítio, ele sofre oscilações de preço e disponibilidade no mercado mundial, e nesse contexto, o estado de Sergipe, ele tem reservas de potássio e de sódio. As baterias de íon sódio são biocarvões preparados a partir de biomassa a temperaturas altas.
4: A pesquisa ainda está sendo desenvolvida em laboratório, mas promete colocar o Brasil em um mercado promissor, criando uma alternativa viável e sustentável para o futuro da energia global.
5: A China, ela está privilegiando muito os tipos de pesquisas no

0: desenvolvimento de baterias de íon sódio. Em escala ainda de laboratório, a gente conseguiria entre 4 a 5 anos ter uma linha de desenvolvimento até a otimização desse carbono.
1: Acompanhe a pesquisa na página da Universidade Federal de Sergipe. E esse foi o Ciência na Prática, com produção de Warby Calil e edição de Edinaldo Júnior. E nosso encontro com o saber científico volta na próxima semana. Até lá.
2: Instrumentos musicais, microfones e máquinas de costura agora podem ser importados sem o pagamento de imposto.
3: A importação desses produtos estava sujeita à alíquota de 18%.
2: No caso das máquinas de costura, a medida que já valia de forma provisória e com restrições de cotas, agora é definitiva.
3: A redução tarifária consta em resolução da Câmara de Comércio Exterior, que incorporou decisões do Mercosul.
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3: E agora com as notícias do Poder Judiciário e do Congresso Nacional. Boa noite.
2: Boa noite para você e até amanhã.
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6: STF envia conciliação do caso sobre a aplicação do Estatuto da Pessoa Idosa a contratos de planos de saúde.
7: Justiça do Trabalho vai fazer um mutirão de conciliação em processos que envolvem pessoas a partir dos 60 anos.
6: Tribunal Superior Eleitoral define relatores para recursos relacionados à apuração das eleições 2026.
7: Boa noite, eu sou Marcela Luiza.
6: E eu sou Walter Lima.
7: Em nota publicada nesta quinta-feira, a presidência do Supremo Tribunal Federal firmou o compromisso com a democracia e a liberdade de escolha de brasileiros e brasileiras em ambiente de paz.
6: O voto é a expressão máxima da cidadania, segundo o presidente do STF, ministro Edson Fachin, e a garantia de que a vontade popular define o futuro do Brasil. Na nota, o ministro ressaltou que isso só é possível graças ao empenho incansável da Justiça Eleitoral brasileira.
7: TSE define relatores para recursos relacionados à apuração das eleições 2026.
6: Os ministros ficarão responsáveis pela análise de processos relativos aos cargos de presidente e vice-presidente da República. Fábio Ruas.
8: O ministro Sebastião Reis Júnior vai ser o relator da apuração dos resultados eleitorais do Amazonas, Alagoas, São Paulo e Tocantins. A ministra Estela Aranha ficou com Minas Gerais, Mato Grosso, Espírito Santo e Mato Grosso do Sul. Já o ministro Floriano de Azevedo Marques será o responsável pelo Ceará, Sergipe, Maranhão e Goiás. Os processos de apuração dos votos dos estados do Rio de Janeiro, Paraná, Pará e Piauí ficarão sob a relatoria do ministro André Mendonça. O ministro Ricardo Vilas Boas Cueva vai atuar nos processos da Bahia, Pernambuco, Paraíba e Santa Catarina. E o ministro Dias Toffoli ficou com o Distrito Federal, Rio Grande do Sul, Rio Grande do Norte, Acre, Amapá, Roraima e Rondônia. A distribuição garante a organização e a celeridade dos trabalhos da Justiça Eleitoral durante a totalização dos votos.
7: O Supremo suspendeu o julgamento sobre a aplicação do Estatuto da Pessoa Idosa a contratos de planos de saúde firmados antes de 2004.
6: A discussão envolve reajustes das mensalidades em razão da idade.
7: O estatuto proíbe a cobrança de valores diferenciados em razão da idade. Com a lei entrou em vigor em 2004, o Supremo discute se essa proteção também se aplica aos contratos firmados antes dessa data, inclusive nos casos em que o beneficiário completou 60 anos após a entrada em vigor do estatuto.
6: A questão é discutida em dois processos diferentes que começaram a ser julgados por composições distintas da corte. Na sessão de hoje, o ministro Dias Toffoli propôs o envio do caso ao Núcleo de Solução Consensual de Conflitos do Supremo para tentativa de conciliação. A sugestão foi acolhida pelo plenário.
7: Hoje, 1º de outubro, é o Dia Nacional e Internacional da Pessoa Idosa.
6: De olho na data, a Justiça do Trabalho vai fazer um mutirão de conciliação em processos que envolvem pessoas a partir dos 60 anos. Rocine Gomes.
9: É isso mesmo. A ação em todo o país será de 5 a 9 de outubro. Chamada Em Pauta a Melhor Idade, a iniciativa vai dar preferência aos processos de pessoas idosas. Para participar e adiantar a sua vida, basta procurar seu advogado, ir ao Tribunal Regional do Trabalho e pedir que o processo seja priorizado. É o seu processo em cima da pilha.
7: O STJ recebeu o primeiro recurso especial da história, autuado de acordo com os novos critérios da sistemática da relevância da questão federal.
6: O chamado filtro de relevância entrou em vigor em 3 de setembro. Fátima Uchoa.
10: Nesse novo sistema, só serão julgados pelo STJ casos com relevância econômica, política, social ou jurídica que ultrapassem os interesses das partes, além dos que já têm relevância presumida, como previsto na lei que regulamenta o filtro. O primeiro recurso com relatoria do ministro Herman Benjamin, da primeira turma, teve origem em execução fiscal ajuizada pelo Conselho Regional de Engenharia e Agronomia do Paraná para cobrar dívida decorrente de infração à lei que rege a categoria. Vale destacar que o STJ começou e deve concluir até 7 de outubro as primeiras sessões virtuais para analisar propostas de submissão de recursos especiais ao filtro da relevância.
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7: Uma boa noite.
6: E até amanhã.
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0: do Senado.
1: Eu sou Humberto Pinheiro e estes são os destaques de hoje do Jornal do Senado, que começa agora. Senado debate projetos para ampliar a inclusão e qualidade de vida dos idosos. CCJ analisa a criação da Universidade do Vale do Juruá, no Acre. Nova lei do seguro rural amplia a proteção de produtores contra grandes perdas. Boa noite. 1º de outubro é o Dia Nacional do Idoso, data dedicada à reflexão sobre os direitos e as condições de vida dos brasileiros com 60 anos ou mais. O Senado analisa projetos para ampliar a inclusão digital e incentivar a participação das pessoas idosas em atividades turísticas. Repórter Rodrigo Rezende.
2: Uma lei sancionada em 2006 determinou que 1º de outubro é o Dia Nacional do Idoso. Em 2003, três anos antes, o país ganhou seu primeiro conjunto de leis específicas para essa parcela da população, o Estatuto do Idoso, hoje denominado Estatuto da Pessoa Idosa, como destaca o senador Paulo Paim, do PT do Rio Grande do Sul.
3: O Estatuto garantiu algo fundamental, reconheceu a pessoa idosa como sujeito de direitos, com prioridade nas políticas públicas, proteção à saúde, à moradia, à previdência, ao trabalho, assistência social e, acima de tudo, à dignidade.
2: O Senado debate diversos projetos para melhorar a vida dos idosos brasileiros. Um deles, apresentado pela senadora Damaris Alves, do Republicanos do Distrito Federal, quer promover a acessibilidade, inclusão e segurança da pessoa idosa nos ambientes digitais. Já o senador astronauta Marcos Pontes, do PL de São Paulo, é relator na Comissão de Direitos Humanos de uma proposta que incentiva a participação dos idosos em atividades turísticas.
1: A Comissão de Constituição e Justiça analisa o projeto de lei que autoriza o Poder Executivo a criar a Universidade Federal do Vale do Juruá, UFVJ, com sede em Cruzeiro do Sul, no Acre. A proposta tem o objetivo de interiorizar a oferta de ensino superior público na Amazônia Ocidental e impulsionar o desenvolvimento científico e socioambiental da região. A reportagem é de Bruno Lourenço.
4: A proposta prevê a criação de uma fundação pública federal sediada em Cruzeiro do Sul, no oeste do Acre, com atuação em outras localidades do Vale do Juruá. O senador Hamilton Mourão, do Republicanos do Rio Grande do Sul, defendeu a importância de expandir o ensino superior público para além das capitais.
5: A interiorização do ensino superior público, especialmente em territórios com as peculiaridades socioambientais e os desafios logísticos do Vale do Juruá, é medida de inegável e urgente interesse público.
4: A Universidade Federal do Vale do Juruá deverá ter como foco suas vocações regionais e priorizar áreas como bioeconomia, agricultura familiar, biotecnologia, saúde e conservação ambiental.
1: O Brasil e os Estados Unidos anunciaram a criação de um grupo de trabalho para negociar o tarifaço. O objetivo é avaliar possíveis soluções e avançar nas negociações sobre um eventual acordo. No Congresso, aguarda análise uma MP que destina crédito subsidiado a exportadores e setores estratégicos. Repórter Pedro Pincer.
6: O governo norte-americano deve apresentar nas próximas semanas uma proposta para definir os assuntos das negociações. As conversas ocorrem enquanto os Estados Unidos mantêm sobretaxas sobre parte das exportações brasileiras. Em julho, foi anunciada uma tarifa adicional de 25% sobre determinados produtos brasileiros. No Congresso brasileiro, aguarda a instalação a comissão mista que vai analisar a medida provisória que prevê 18 bilhões e meio de reais em crédito subsidiado para exportadores e setores estratégicos. O presidente do Senado, Davi Alcolumbre, afirmou que o legislativo está unido na defesa dos interesses nacionais.
7: Nós vamos defender a soberania nacional, vamos defender os empregos dos brasileiros e defender os empresários brasileiros que geram a riqueza para o Brasil, e tenho convicção também que esse processo tem que ser liderado pelo Poder Executivo. Buscar estreitar os laços e fazer as coisas acontecerem defendendo os brasileiros. O parlamento está integralmente à disposição da defesa dos interesses do Brasil.
6: A partir de um documento que será enviado pelos Estados Unidos, o grupo de trabalho vai buscar um entendimento entre os dois países.
1: O Executivo sancionou uma lei aprovada no Senado que muda as regras do seguro rural para proteger produtores e seguradoras em caso de grandes perdas no campo. Repórter Patrícia Oliveira.
0: O dinheiro que o governo federal destina para ajudar o produtor a pagar o seguro rural não poderá ser bloqueado ou congelado durante a execução do orçamento. A nova lei também tira do papel o chamado Fundo Catástrofe, criado em 2010 para auxiliar as seguradoras a cobrirem prejuízos extraordinários na produção rural, como os causados pelas mudanças climáticas. A proposta que deu origem à lei é da senadora Tereza Cristina, do Progressistas de Mato Grosso do Sul.
8: O seguro rural, ele representa um instrumento essencial de gestão de risco, pois protege o produtor rural contra perdas decorrentes de eventos aleatórios e não controláveis.
0: A lei prevê ainda que os produtores que têm seguro terão prioridade nas linhas de crédito para prorrogar ou renegociar dívidas.
1: O plenário pode votar em breve um projeto que estabelece condições de trabalho específicas para mulheres com câncer de mama, incluindo aquelas em tratamento ou em período de remissão. A proposta autoriza a adoção de medidas para flexibilizar as condições de trabalho, como teletrabalho, redução da jornada, horários flexíveis e apoio psicossocial sem redução salarial. Além disso, institui o selo rosa para reconhecer empresas que adotarem práticas inclusivas e não discriminatórias. Durante a leitura do relatório na Comissão de Assuntos Sociais, o senador Flávio Arnes, do PSB do Paraná, ressaltou que o trabalho pode contribuir efetivamente para a saúde mental de quem enfrenta o câncer de mama.
9: É comprovado que se manter ocupado e produtivo representa um grande apoio psíquico aos pacientes de câncer ao obstar ou ao menos dificultar o advento de depressão que muitas vezes os acomete.
1: A Comissão de Constituição e Justiça do Senado pode votar o projeto de lei do senador Chico Rodrigues, do PSB de Roraima, que muda a contagem de prazos para manifestação da Fazenda Pública, do Ministério Público e da Defensoria Pública em processos de inventário. Pela proposta, os prazos passam a ser contados em dias corridos, incluindo sábados, domingos e feriados. Atualmente, a contagem é feita apenas em dias úteis. O relatório do senador Jorge Cajuru, do PSB de Goiás, recomenda a aprovação do projeto.
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1: Na hora de votar, além do celular, o eleitor precisa deixar outros equipamentos eletrônicos fora da cabine, como relógio inteligente e óculos com câmera. A proibição vale até para aparelhos desligados e foi reforçada pela Justiça Eleitoral para garantir o sigilo do voto. Repórter Marcela Cunha.
13: Não é só o celular que deve ficar fora da cabine de votação. Com o avanço de dispositivos cada vez menores e mais conectados, a Justiça Eleitoral detalhou as regras para impedir que novas tecnologias comprometam o sigilo do voto. A proibição também vale para máquinas fotográficas, filmadoras, relógios e pulseiras inteligentes, óculos conectados, fones de ouvido, câmeras corporais e microcâmeras. A medida busca evitar que equipamentos capazes de registrar ou transmitir informações sejam usados para revelar a escolha do eleitor. Também ajuda a combater a compra ou a coação de votos ao impedir a produção de uma prova da opção registrada na urna, como lembrou a senadora Damares Alves, do Republicanos do Distrito Federal.
14: A legislação é muito clara, o voto ele é secreto.
13: Quem se recusar a entregar o equipamento aos mesários não poderá votar até cumprir a orientação. O caso será registrado em ata e, se necessário, a força policial poderá ser acionada. Já equipamentos de acessibilidade e tecnologias assistivas continuam permitidos.
1: Com trabalhos técnicos de Eliseu Caires, o Jornal do Senado fica por aqui. Acompanhe agora as notícias da Câmara dos Deputados. Boa noite e até amanhã.

0: luta policial.
1: Deputados esclarecem a atuação do Ministério Público em pedido de pensão.
0: Escolas devem informar suspeita de trabalho infantil ao Conselho Tutelar.
1: Avança projeto que aumenta a punição para corridas ilegais em vias públicas.
0: Boa noite. A Comissão de Viação e Transportes aprovou penas mais rígidas para quem participar de corridas ilegais em vias públicas. A repórter Kate Nayane traz mais detalhes sobre o texto que agora será analisado pela Comissão de Constituição e Justiça.
2: O projeto de lei que aumenta as punições para os chamados rachas foi aprovado pela Comissão de Viação e Transportes da Câmara dos Deputados. Pela proposta, a multa pela prática de corridas ilegais em vias públicas passa de 2.934 para 4.402, além da suspensão do direito de dirigir e apreensão do veículo. O aumento do valor da multa também se aplica para quem promover ou participar de eventos que envolvam manobras perigosas, corridas ou disputas em vias públicas sem a permissão da autoridade de trânsito. O texto aprovado também agrava as penas. Caso a infração ocorra próximo de escolas, hospitais, locais de embarque e desembarque de passageiros, ruas estreitas ou onde exista grande concentração de pessoas, as penas passam de 3 a 6 anos para reclusão, de 4 a 8 anos em caso de lesão corporal grave e de 6 a 12 anos em caso de morte. O relator da proposta, deputado Hugo Leal, do PSD do Rio de Janeiro, defende que infrações como estas não devem ser tratadas como acidentes.
3: Inclusive, no caso de lesão corporal ou morte, aí sim, responsabilidade por homicídio. Homicídio, essa é nossa principal mudança, principal alteração, é que quando uma prática ilegal dessa natureza, o resultado dela é o homicídio, nós temos que tratar esse indivíduo como um homicida, não como um acidente de trânsito.
2: Em seguida, o projeto de lei que aumenta as punições para quem pratica corridas ilegais em vias públicas será analisado pela Comissão de Constituição e Justiça. Da Rádio Câmara de Brasília, Kate Nayane.
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5: Economia.
1: Afonso Mota, do PDT do Rio Grande do Sul, destaca a importância da lei que reduz as alíquotas do PIS/PASEP e da COFINS para a indústria química e petroquímica. O deputado ressalta que o setor recolhe aproximadamente 40 bilhões de reais por ano em impostos.
0: Afonso Mota avalia que a redução dos tributos tem fortalecido uma atividade estratégica para a economia brasileira diante da concorrência internacional. O parlamentar reitera que a medida cria condições para que o setor continue contribuindo para o desenvolvimento do país.
1: Marcos Aurélio Sampaio, do MDB do Piauí, defende projeto que acaba com a cobrança pelo uso da rede de distribuição de energia elétrica para microgeradores de energia solar. O texto garante isenção permanente aos consumidores que injetam energia excedente na rede.
0: A proposta estende a isenção a todos os usuários de fontes renováveis, independentemente da data de adesão. No entendimento de Marcos Aurélio Sampaio, a medida garante segurança jurídica e incentiva a democratização da energia limpa.
5: Agricultura.
1: O projeto de Renilson e Nicodemos, do MDB do Pará, estabelece um período de paralisação temporária na colheita do açaí e cria um seguro para os extrativistas do fruto. A ideia é pagar aos trabalhadores um salário mínimo por até 4 meses no ano para permitir a regeneração natural das palmeiras.
0: Na visão de Renilson e Nicodemos, a medida garante a sustentabilidade ambiental e assegura renda às famílias extrativistas no período de entressafra. A proposta prevê ainda ações para diminuir os acidentes de trabalho na subida dos açaizeiros e modernizar as técnicas de manejo.
5: Relações Exteriores.
1: Felipe Martins. Martins, do PL Tocantinense, apoia a criação da Frente Parlamentar Mista pela Integração Continental e Desenvolvimento Sul-Americano. O objetivo do colegiado é elaborar iniciativas de conexão produtiva, digital e institucional entre os países do continente.
0: De acordo com Felipe Martins, o grupo vai articular com governos estaduais, municipais e a sociedade civil para ampliar o protagonismo do Brasil na América do Sul, promovendo o intercâmbio tecnológico e o crescimento socioeconômico.
5: Segurança Pública.
1: A Comissão de Segurança Pública aprovou uma escolta policial para mulheres vítimas de descumprimento de medida protetiva. O repórter Luiz Cláudio Canuto explica a questão.
6: A Comissão de Segurança Pública e Combate ao Crime Organizado aprovou o projeto que prevê escolta policial para mulheres que denunciarem descumprimento de medida protetiva. Pela proposta, a escolta deveria ser concedida quando houvesse risco à integridade física. A proposta muda a Lei Maria da Penha e também a lei que disciplina a proteção de vítimas e testemunhas ameaçadas. O colegiado aprovou a versão da relatora, deputada delegada Ione, do Avante de Minas Gerais. Segundo ela, o objetivo é fortalecer a proteção das vítimas no momento em que procuram as autoridades para comunicar que o agressor desrespeitou a decisão judicial. O texto aprovado amplia o alcance da proposta original e incorpora a proteção da escolta a um conjunto mais amplo de medidas protetivas na Lei Maria da Penha. A proposta original da deputada Rogéria Santos, do Republicanos da Bahia, previa a obrigatoriedade de escolta policial para a mulher que comparecesse à delegacia para denunciar o descumprimento de medida protetiva de urgência. Pelo texto aprovado, a adoção de escolta policial deixa de ser uma medida automática e passa a depender de avaliação técnica do risco enfrentado pela vítima. Entre os critérios poderiam ser considerados o histórico de violência praticada pelo agressor, a gravidade das ameaças e a possibilidade de novas agressões. Segundo o Conselho Nacional de Justiça, a cada 45 segundos, uma mulher recebe a proteção judicial. O projeto tramita em caráter conclusivo e aguarda indicação de relator na Comissão de Defesa dos Direitos da Mulher. Em seguida, passará pela Comissão de Constituição e Justiça. Da Rádio Câmara de Brasília, Luiz Cláudio Canuto.
0: Franciane Baier, do Republicanos do Rio Grande do Sul, apoia projeto que destina 30% da arrecadação de apostas de cota fixa ao Fundo Nacional de Segurança Pública. A proposta também reserva, no mínimo, 30% do fundo para o combate à violência contra a mulher.
1: Franciane Baier informa que os recursos vão financiar ações como monitoramento eletrônico de agressores, patrulhas especializadas e casas de acolhimento. Para a deputada, a medida garante orçamento contínuo para interromper os ciclos de agressão às mulheres.
0: Projeto de lei quer proibir a nomeação ou contratação de pessoas condenadas por crimes sexuais contra crianças e adolescentes para cargos ou funções públicas. De autoria de Júnior Lourenço, do MDB do Maranhão, a medida valeria para órgãos públicos, empresas estatais e contratos de prestação de serviços.
1: A proposta determina ainda que a proibição só será aplicada após condenações definitivas. De acordo com Júnior Lourenço, a iniciativa reforça a proteção de crianças e adolescentes e a integridade da administração pública.
0: Misael Varela, do PSD de Minas Gerais, apoia a proposta de emenda à Constituição que reduz a maioridade penal de 18 para 16 anos. A mudança visa punir, com mais rigor, menores envolvidos em crimes hediondos e em casos de violência extrema contra pessoas e animais.
1: Misael Varela pondera que a responsabilização penal vai depender de laudo técnico que comprove a capacidade do jovem de entender a gravidade do ato. Para o deputado, a proposta evita a impunidade em casos de extrema violência.
0: Exigir vídeo monitoramento e punir a omissão de casos de agressão contra crianças e adolescentes em creches e escolas é a proposta de delegado Bruno Lima, do Podemos de São Paulo. O texto ainda impõe pena para os dirigentes que deixarem de notificar casos suspeitos.
1: Delegado Bruno Lima argumenta que crianças pequenas muitas vezes não conseguem relatar abusos, o que exige provas objetivas. O parlamentar pondera que as câmeras devem ficar restritas às áreas comuns, prevendo penas mais duras para maus tratos em creches.
0: André Fernandes, do PL do Ceará, apresentou o projeto que determina a queima completa como único método para destruir entorpecentes apreendidos e plantações ilícitas. dias. Pela proposta, a destruição deve ser gravada em vídeo com registro de geolocalização.
1: Na avaliação de André Fernandes, métodos atuais como enterramento não garantem a destruição total dos materiais apreendidos. Para o deputado, a incineração evita que drogas e lavouras voltem ao mercado ilegal por falhas no descarte policial.
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5: Justiça.
0: Aprovar um projeto que esclarece a atuação do Ministério Público em pedido de pensão alimentícia. A repórter Paula Bittar explica os detalhes.
8: A Comissão de Constituição e Justiça da Câmara aprovou uma proposta que inclui no Estatuto da Criança e do Adolescente uma regra autorizando o Ministério Público a pedir judicialmente pensão alimentícia em favor de crianças e adolescentes. Pela proposta, isso poderá ocorrer mesmo que os pais continuem exercendo seus direitos e deveres legais em relação ao filho, que a criança ou adolescente não esteja em situação de risco e que exista defensoria pública na comarca. O objetivo é transformar em texto legal um entendimento que já é adotado pelo Superior Tribunal de Justiça. A relatora na CCJ, deputada Maria Arraes, do PSB de Pernambuco, destacou que a proposta não traz uma inovação substancial, mas confere maior precisão ao texto legal ao incorporar orientação jurisprudencial já consolidada, promovendo segurança jurídica, uniformidade interpretativa e previsibilidade na atuação dos órgãos responsáveis pela tutela dos direitos infanto-juvenis. De acordo com o Estatuto da Criança e do Adolescente, o Ministério Público pode promover ações de alimentos em favor de crianças e adolescentes, mas a lei não explicita que essa atuação independe da situação familiar da criança ou adolescente, da existência de situação de risco ou da disponibilidade da Defensoria Pública. A autora do projeto, a deputada Laura Carneiro, do PSD do Rio de Janeiro, explicou que parte da doutrina tem uma visão distorcida sobre o tema e seu objetivo foi deixar a regra bem clara.
9: O Ministério Público precisa poder pedir alimentos quando eles são de interesse do menor, quando as crianças estão em vulnerabilidade, quando as crianças precisam dessa ajuda do Estado. Na prática, o que a gente faz é colocar agilidade numa rede de proteção que é muito importante para as crianças. Porque a gente sabe que a justiça tem o seu próprio tempo, ela demora, mas a fome, essa não tem tempo.
8: A proposta, que inclui no Estatuto da Criança e do Adolescente uma regra autorizando o Ministério Público a pedir judicialmente pensão alimentícia em favor de crianças e adolescentes, pode seguir agora para a análise do Senado, a menos que haja recurso para votação antes pelo plenário da Câmara. Da Rádio Câmara de Brasília, Paula Bittar.
5: Ciência e tecnologia.
1: Aliel Machado, do PV do Paraná, defende a regulação e o combate ao abuso de poder de grandes empresas de tecnologia. Ele explica que a ideia é permitir que o governo federal imponha regras de transparência e evite privilégios para produtos das próprias plataformas.
0: Aliel Machado argumenta que o mercado digital exige uma área especial dentro do Conselho Administrativo de Defesa Econômica para proteger o direito do consumidor. Ele ressalta que as regras devem focar apenas nas chamadas Big Techs, garantindo mais espaço para pequenos concorrentes.
1: Doutor Ismael Alexandrino, do PSD de Goiás, quer estabelecer diretrizes mais rigorosas para a classificação indicativa de desenhos e animações digitais. A proposta obriga emissoras e serviços de streaming a barrar produções com cenas de violência, humilhação ou duplo sentido.
0: Doutor Ismael Alexandrino lembra que o uso indiscriminado de telas por bebês e crianças pequenas traz prejuízos ao desenvolvimento cognitivo e emocional. Ele defende que as plataformas de vídeo auditem seus catálogos sob pena de multas milionárias e suspensão da empresa.
1: Pastor Eurico, do PSDB de Pernambuco, cobra do governo explicações sobre denúncias de interferência na eleição do Conselho Regional dos Técnicos Industriais da Terceira Região. Ele quer saber se o Ministério da Ciência, Tecnologia e Inovação apoiou uma das chapas concorrentes em Pernambuco e na Paraíba.
0: Pastor Eurico pede detalhes sobre agendas, manifestações públicas e uso de recursos do Ministério em favor de candidatos. Segundo o parlamentar, denúncias apontam quebra dos princípios da impessoalidade, neutralidade, além de possível abuso de poder político.
5: Direitos Humanos.
1: A comissão aprova projeto que obriga as escolas a comunicarem suspeitas de trabalho infantil ao Conselho Tutelar. A reportagem é de Agui Pontes.
10: A Câmara dos Deputados debate fazer com que as escolas sejam obrigadas a comunicar ao Conselho Tutelar suspeitas de trabalho infantil. A proposta, apresentada pelo deputado Amon Mandel, do Republicanos do Amazonas, insere a mudança no Estatuto da Criança e do Adolescente. Segundo a proposta, já aprovada pela Comissão de Educação, a suspeita ou comprovação da prática de trabalho infantil precisa ser apontada pela instituição de ensino, especialmente se envolver uma criança de até 12 anos. A Constituição já prevê o contato da escola com o Conselho Tutelar, em caso de maus tratos ou faltas excessivas e injustificadas à escola. Segundo a relatora na comissão, deputada Franciane Baier, do Republicanos do Rio Grande do Sul, a escola é estratégica para dar esse primeiro alerta.
11: A escola é muitas vezes o primeiro lugar onde os sinais de exploração aparecem. E ao tornar essa obrigação expressa na lei, damos mais agilidade para que o Conselho Tutelar seja acionado e as medidas de proteção sejam tomadas o quanto antes.
10: A Constituição proíbe o trabalho para menores de 16 anos, salvo na condição de aprendiz, que o jovem pode desempenhar a partir dos 14 anos. Segundo um estudo recente do Fórum Nacional de Prevenção e Erradicação do Trabalho Infantil, 1.650.000 crianças e adolescentes estão tendo sua força de trabalho explorada no Brasil. A proposta que prevê a denúncia do trabalho infantil pelas escolas ao Conselho Tutelar será analisada pela Comissão de Previdência, Assistência Social, Infância, Adolescência e Família. Da Rádio Câmara de Brasília, Agui Pontes.
0: Márcio Alvino, do PL de São Paulo, enaltece o trabalho da APAE, Associação de Pais e Amigos dos Excepcionais, na inclusão e na defesa dos direitos das pessoas com deficiência. Ele ressalta a atuação de profissionais, voluntários e famílias no apoio a milhões de brasileiros.
1: Márcio Alvino defende o fortalecimento das APAEs por meio de mais recursos e de políticas públicas voltadas às pessoas com deficiência. Vice-presidente da Frente Parlamentar em Defesa das APAEs, o deputado reafirma o compromisso de apoiar as instituições presentes em todo o país.
5: Educação.
0: O projeto de Geraldo Mendes, do União do Paraná, prevê o abono de até 3 dias de faltas escolares por mês para alunas com deficiência durante o período menstrual. A medida dispensa atestado médico, bastando a notificação da família à instituição de ensino.
1: Geraldo Mendes argumenta que dores intensas tornam a frequência escolar dolorosa para muitas adolescentes com deficiência. Para ele, a dispensa de laudo mensal evita filas desnecessárias nos postos de saúde e assegura o direito à educação sem reprovação por falta.
0: Fomentar o hábito da leitura e ampliar o financiamento de bibliotecas públicas é o objetivo de projeto de Amaro Neto, do PP do Espírito Santo. O texto permite que empresas e pessoas físicas usem deduções no imposto de renda para apoiar a compra de livros, feiras literárias e acervos digitais.
1: Amaro Neto argumenta que o país ainda enfrenta gargalos no acesso à literatura e na preservação de espaços culturais. Ele diz ainda que a proposta estimula a cooperação entre a iniciativa privada e o governo para modernizar estruturas de bibliotecas públicas do país.
0: Termina agora o jornal Câmara dos Deputados, produzido pela Rádio Câmara com trabalhos técnicos de Wellington Teles e apresentação de Luciana Vieira e Val Monteiro. Boa noite.
1: A Voz do Brasil volta amanhã. Uma boa noite para você.
12: 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Boa noite.

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3: Chegando por aqui para ficar junto com você a partir de agora até às 10 da noite na Dona, no primeiro lugar.
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3: Último relax da semana a partir de agora até às 10. E aí, tudo beleza? Tudo tranquilo? Como é que você tá? Como é que foi seu dia? Como é que foi a sua quinta-feira? Por aqui, graças ao nosso bom Deus, tudo na santa paz, tudo caminhando como Deus quer, né? Isso é bom demais. E a partir de agora, tem para você o nosso Relax 89, líder absoluto em audiência em toda a Bahia, tá bom? 739-8846-1549. O WhatsApp tá rolando, pode participar, pode mandar aquele abraço, mande aquele boa noite especial para quem você quiser. Tá bom? Vamos começar o nosso relax nessa noite maravilhosa, noite gostosa de quinta-feira, primeiro dia do mês de outubro, tá? É, meu amigo, primeiro dia do mês de outubro, né? Começando o nosso mês de outubro, que esse mês seja um mês abençoado, um mês repleto de coisas boas, muita paz, alegria para todos nós, tá bom? Vamos começar? Então vamos lá, começar o Relax 89. Ótima noite para você. A melhor, viu? Líder absoluto em audiência em toda a Bahia. Começando com Alanis Morissette.

Até as 10 da noite, o nosso Relax 89. Pra você na sintonia, uma ótima quinta-feira, 1º de outubro de 2026. Não sai daí, eu volto já já. Segura aí que eu volto.

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0: Harry Smith aqui no nosso Relax 89. Agora 8:59.
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0: Só até as 10, tem o Relax 89. Pra você na sintonia. Ótima noite. Obrigado pela audiência, obrigado pelo carinho. Vou tocar duas lá dos anos 80. Placa.